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1: No Jazz Livre de hoje, você está ouvindo o quarteto Time Out, em seu show em homenagem ao lendário Dave Brubeck, realizado em setembro de 2024, na Sala Cecília Meirelles.

0: chegando.
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0: Quero agradecer a presença de todos. É realmente um álbum icônico. A gente não pode mais falar CD, né, gente? A gente fica velho, mas assim, não, é disco, né? Eu tive disco, mas, bom, álbum. É, do Dave Brubeck. É uma honra muito grande para a gente estar fazendo esse tributo. É um show que a gente já faz há vários anos, mas eu acho que realmente essa música é tão maravilhosa que merece estar nessa sala. E eu sei que todos vocês que estão aqui, porque eu estou percebendo pelos aplausos, conhecem muito bem esse álbum. Então, obrigado pela presença. A gente vai continuar tocando algumas músicas do Brubeck bem famosas.
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0: Você ouviu o quarteto Time Out em sua apresentação realizada em setembro de 2024, na Sala Cecília Meirelles, dentro da série Sala Jazz. O grupo é formado por Ana Azevedo, Dan Sebastian, Lipe Portinho e André Frois. O quarteto prestou uma homenagem ao lendário pianista e compositor Dave Brubeck. O Jazz Livre teve a operação de áudio de Nielson Soares, apoio operacional JC Kidd, sonoplastia de Silas Mendes, coordenação de operações de rádio de Felipe Chagas, produção de Anderson Domingos, coordenação de programação de Rodrigo Soprana, gerência da Rádio MEC de Cacá Santiago e gerência executiva de Tiago Regoto. É isso. Eu sou Sidney Ferreira, espero que você tenha gostado do programa de hoje e a gente se encontra certamente no próximo Jazz Livre. Tchau!
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5: Uma hora e 59 minutos.
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1: Meu nome é Rui Castro e eu gosto de música. E daí, dirá você, todo mundo gosta de música. Mas estou falando porque é o título do livro que lancei pela Companhia das Letras e inspira essa nova série de programas. Eu gosto de música. Samba, carnaval, bossa nova e todo aquele jazz. E nele eu explico. Escrevo sobre música porque não sei tocar nenhum instrumento. É como aquele amor por alguém inatingível. Serão 4 programas, cada qual dedicado a um desses ritmos e histórias divertidas relacionadas a eles. E é pelo samba que vamos começar. Você se lembra do Zequete, não? Autor de, entre outras maravilhas, A Voz do Morro. Aquela que diz, eu sou o samba, a voz do morro, sou eu mesmo, sim senhor. Um dos maiores sambas de todos os tempos e que hoje talvez seja mais conhecido do que o nome de seu autor. Coisa comum de acontecer no Brasil. Eu fui vizinho do Zequete, em 1968, no Solar da Fossa, um lugar lendário aqui no Rio, em Botafogo, onde moravam artistas, músicos, jornalistas, estudantes, todos românticos, boêmios e duros. Os quartos eram pequenos e o que se passava neles era escutado por todo mundo em volta. E o meu quarto era bem embaixo do Zequete. Quando ele estava a sós, era o silêncio. Mas quando acompanhado de uma namorada, o barulho era tal que os vizinhos iam ao meu quarto só para escutar. Cat era o malvadeza durão. Ele era a verdadeira voz do solar.

Malvadeza Durão, de Zequete com ele próprio. E agora, três sambas excepcionais, todos do mesmo autor, também menos conhecido do que suas obras-primas. Eu vou te dar três chances para você adivinhar o nome dele. Wilson Batista, Wilson Batista e Wilson Batista.

Ócia Oscar, com o conjunto vocal Cinco Crioulos, formado em 1967 pelos Zazes, Elton Medeiros, Nelson Sargento, Jair do Cavaquinho, Anescar do Salgueiro e Mauro Duarte. O nome do conjunto foi dado por Elton Medeiros. Depois, ouvimos Só Louco, com Elisete Cardoso, acompanhada por Caçulinha e seu conjunto. E, por último, Alô Padeiro, com Del e o conjunto de José Menezes. Todas de Wilson Batista, com vários parceiros. Ócio Oscar, com Ataúfo Alves. Louco, com Henrique de Almeida. E Alô Padeiro, com Haroldo Lobo. O Brasil, por excesso de escolhas, às vezes deixa o nome de seus craques na sombra. Essa é outra história que conto em meu livro Eu Gosto de Música. Entre meados dos anos 1960 e o início da década seguinte, os sambistas começaram a falar estranhamente de viola em suas letras. Foi uma mania. Não a viola clássica, prima do violino, mas a viola cabocla, caipira, sertaneja, né? E nunca entendi por quê, já que nenhum deles tocava viola e sim violão.

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0: Pontei o Dia do Lobo e Capinã com Edu em dueto com Marília e Medalha. Roda Viva, de Chico Buarque, com Chico e o MPB4. E A Estrada e o Violeiro, de Sidney Miller, com Nara Leão e o próprio Sidney em dueto. Um dia, a viola desapareceu das letras e nunca mais voltou. Só restou o Paulinho da Viola, que, por sinal, também toca violão.
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0: Sempre que se escreve sobre Dorival Caymmi, não faltam referências à sua famosa preguiça. Dizem que ele passava o dia na rede, tocando violão, feliz da vida, quando, em vez disso, podia estar compondo suas obras-primas. Mas alguém já fez a conta das obras-primas que Caymmi compôs? Em seus anos mais produtivos, de 1938 a 1988, ou seja, dos seus 24 aos 74 anos, ele fez mais de 100 canções e praticamente todas obras-primas. Quer ouvir?

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A branca também já vai. Pois é, todo mundo vai. 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

O Samba da Minha Terra, com Elza Soares, A Vizinha do Lado, com o próprio Caymmi, e o Samba Canção Só Louco, com Gal Costa. Todas obras-primas, todas de Caymmi. Fabulosa preguiça. Um gringo que vem estudar a música popular brasileira é capaz de se confundir com tantos nomes parecidos. Tome os Alves, por exemplo. Temos Ataulfo Alves, Carmélia Alves, Francisco Alves, Gilberto Alves e Lúcio Alves. E nenhum era parente dos outros. A mesma coisa acontece com os Costa e os Barbosa. Mas o grande problema são os Silva. Vide Abel Silva, Anísio Silva, Astor Silva, Bezerra da Silva, Erasmo Silva, Ismael Silva, Moreira da Silva, Orlando Silva, Patápio Silva, Roberto Silva, Simval Silva, Valfrido Silva. Se algum desses nomes não lhe for familiar, vá por mim. Cada qual em sua especialidade, eles foram muito importantes. E o Brasil lhes deve muito.

Olha só quantos Silva. Ouvimos Faustina, de Moreira da Silva, com ele próprio. Um Coração Partido, de Abel Silva, com Marcos Sacramento. E Beija-me, de Roberto Martins e Mário Rossi, na voz espetacular de Roberto Silva. O gringo não vai entender nada no meio de tantos Silvas, mas vai se maravilhar assim mesmo. O pesquisador, produtor musical, poeta e boêmio Hermínio Belo de Carvalho mora dentro de uma caixinha de surpresas. Estou falando da casa dele. Ele abre uma gaveta para pegar um lenço e descobre uma partitura do Pixinguinha, um poema do Drummond, um desenho do Oscar Niemeyer, tudo do próprio punho dessa turma. Isso não tem nada demais. Esse e muitos outros eram seus amigos, para os quais Hermínio produziu shows, discos e programas de TV, ou com quem simplesmente tomou chopes pela vida fora. Para não falar em Cartola e Dona Zica, de quem Hermínio foi padrinho de casamento. É tão grande a participação de Hermínio Belo de Carvalho na vida cultural brasileira dos últimos 50 anos, que a gente acaba até esquecendo da sua produção como compositor ou letrista. Quer uma prova?

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0: Pressentimento com Roberta Sá e Sei Lá Mangueira com Paulinho da Viola. Dois belíssimos sambas brasileiros e o que eles têm em comum? Hermínio Belo de Carvalho. Ele é o autor de ambos. Pressentimento com Elton Medeiros e Sei Lá Mangueira com Paulinho da Viola. Viva o Hermínio! E com isso encerramos esse primeiro programa da série Eu Gosto de Música. No próximo assunto será Carnaval. Até lá.
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0: Bob for Me, música e interpretação de Idris Baudrillard.
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2: Duas horas e 57 minutos.
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5: Este é Manuel Lopes, um dos muitos cantadores gravados pela Missão de Pesquisas Folclóricas, o importante projeto coordenado por Mário de Andrade no fim dos anos 1930. A equipe do projeto, que mapeou a música folclórica de norte e nordeste do país, gravou Manuel cantando o coco Gavião Peneirô em Patos, na Paraíba, em abril de 1938. Guarde essa melodia na cabeça. Agora a gente vai voltar na peça que escutamos no início do episódio 2, Ponteio, Roda e Baile, composta por Radamés Inátali ainda em Porto Alegre, no início de 1931. A gente tinha ouvido o primeiro movimento, Ponteio. Agora vamos a um trecho do último, Baile, na interpretação de Olinda Alessandrini ao piano.

0: Qualquer semelhança entre Baile e Gavião Peneiro não é, claro, coincidência. A composição de Radamés, 7 anos antes do registro da missão, mostra como, bem no espírito da época, ele sempre esteve atento ao folclore. De fato, dezenas e dezenas de suas peças usariam motivos populares como fonte de inspiração. Radamés costumava registrar em fichas o que chamou de arquivo folclórico. Eram melodias curtas, com partitura e letra, eventualmente com o estado de origem e o nome do amigo que apresentou a obra. Tem temas apresentados por Ari Barroso, Almirante, Alberto Ribeiro, Jaime Ovalle. No site radamésinatali.com.br é possível visualizar essas fichas, com temas do Rio Grande do Sul ao Rio Grande do Norte. Há acalantos, emboladas nordestinas, cantigas de rodas, rezas, inclusive melodias que ouvimos até os dias de hoje, como A Canoa Virou ou Terezinha de Jesus, que, aliás, também aparece em ponteio, roda e baile. Uma das fichinhas mais aproveitadas do acervo folclórico de Radamés foi a de Flor da Noite. O tema foi apresentado a ele por um baiano recém-chegado ao Rio, em 1938. Contratado pela Rádio Nacional, onde Radamés já trabalhava desde a inauguração em 1936, Dorival Caymmi logo se tornaria um amigo. Ele apresentaria um pregão, um canto de vendedora de rua que ele tinha ouvido em Salvador e que arrebataria imediatamente o maestro. Poucos meses depois, esse pregão inspirou uma composição para violino e piano. Caymmi e Radamés relembram a história no documentário Nosso Amigo Radamés, lançado em 1991 por Aloysio Didier e Moisés Kendler.
1: A Flor da Noite é um tema muito bonito, hein, Radamés? Você se lembra, né?
2: Não, olha, você me deu aquilo, disse que foi uma...
1: É, vendedora, uma vendedora da, da noite, vendia pipoca.
2: Pipoca era Flor da Noite, é bonito, né?
1: E quem fez uma bonita música para isso?
2: Você me deu, eu fiz uma peça para violino e depois fiz uma sinfonia.
1: Tá vendo?
2: Tá aí.
1: Mas sabe, nasceu de uma coisa muito sutil, muito gostosa. Aquela mercadora de noite na Bahia, aquele, bonito, aquele refrão assim de noite, aquele som.
2: Canta aí.
1: Olha a flor da noite. E com essa célulazinha você fez aquela coisa maravilhosa.

0: Ouvimos Flor da Noite, de 1938, com o violino da holandesa Flor Bram, acompanhado pelo piano de Luiz Rabelo. O tema desse pregão é uma das muitas melodias que acompanhariam Radamés, de certa forma, por toda a vida. Em 1955, o segundo movimento da Sinfonia Popular número 1 seria inspirado nela. Em 1984, o trio número 3 também traria a referência no último movimento. Vale dizer que o interesse pelo folclore não era uma exclusividade de Radamés e de Mário de Andrade, claro. Em outros países, compositores como o húngaro Béla Bartók faziam caminhos semelhantes. Mesmo aqui, Villa-Lobos e Roquette Pinto já realizavam suas buscas particulares nesse sentido. Mas pode-se dizer que Mário foi o principal sistematizador dessa tendência no Brasil. Radamés em Átali seria um dos compositores brasileiros que iria frequentemente utilizar temas folclóricos em sua obra, já desde as primeiras composições no início dos anos 30, como a gente viu. Alguns anos depois, ele chegaria a participar de um programa de rádio dedicado ao folclore ao lado de Almirante e, na época, daria a seguinte declaração para a revista Vamos Ler, como a gente vai ouvir na voz da Helena Aragão.
1: O folclore merece ser estudado profundamente, a fim de que surja daí a verdadeira música brasileira.
0: Uma frase bem andradiana, certo? Só que, diferentemente de alguns compositores que seguiam estritamente as diretrizes de Mário, Radamés tinha um jeito bem particular de incorporar o folclore à sua obra. Acontece que, em suas peças, não raro o folclore aparecia ao lado de citações de sambas e de outras músicas populares urbanas e comerciais, ou ainda de movimentos que dialogavam com o jazz.

0: Tudo junto e misturado. É o que a gente vê com clareza na sua Fantasia Brasileira número 1 para piano e orquestra, composta em 1936. Em 1937, ano em que Getúlio Vargas impôs o Estado Novo, essa partitura seria distribuída mundo afora pela revista Turismo, numa ação de propaganda do governo. É o que se vê nesse trecho da própria publicação, de agosto de 1937, lido aqui pela Helena Aragão.
1: A Fantasia Brasileira, de Radamés Inátali, é peça de efeito espetaculoso para a grande orquestra, inspirada em diversos motivos populares brasileiros, sem dúvida alguma um fecho magnífico para um programa desse gênero. Turismo, em seu primeiro número, divulgou a partitura de Fantasia Brasileira, espalhando-a no mundo inteiro, em tiragem distribuída gratuitamente no estrangeiro, por intermédio do Departamento Nacional de Propaganda e do Departamento Nacional de Indústria e Comércio, a fim de que o mundo inteiro a acompanhasse.
0: Vamos ouvir agora um trecho da Fantasia Brasileira. A gravação é um registro ao vivo e muito precário, preservado pelo Instituto Jacó do Bandolim, feito na celebração de 20 anos da Rádio Nacional em 1956. Mesmo com muito chiado, merece ser ouvida pelo valor histórico que tem. O ouvinte vai reconhecer logo o tema folclórico Casinha Pequenina.

Só que, na música de Radamés, o folclore nunca vai ser a única fonte de inspiração temática. Em geral, Radamés vai tratar os temas folclóricos usando não apenas as técnicas da, abre aspas, música culta, como pregava Mário de Andrade. Vai sim misturar esses temas com referências da música popular urbana e do jazz. É exatamente o que acontece logo a seguir, no terceiro movimento da Fantasia. A Casinha Pequenina vai aparecer misturada a citações da polca Apanhete Cavaquinho, de Ernesto Nazaré, ao lado de uma poderosa batucada de samba e de uma orquestra manejada em vários momentos à maneira das big bands. Ou seja, para Radamés, fazer referência ao folclore está longe de deixá-lo encastelado.

0: Essa fusão toda não passaria em branco aos ouvidos da crítica, inclusive de Mário de Andrade. Em artigo publicado em fevereiro de 1939 no jornal Estado de São Paulo, ele trataria de representantes da música nacional, como Mignone, Villa-Lobos, Lorenzo Fernandes, Camargo Guarnieri e um tal de Radamés, a quem se refere com entusiasmo e alguma ressalva. Como é que é isso, Helena?
1: Há que se falar também de um compositor novo, mal conhecido dos paulistas, o gaúcho Radamés Inátegui. Tem uma habilidade extraordinária para manejar o conjunto orquestral, que faz soar com riqueza e estranho brilho. É certo que jazzifica um pouco demais para o meu gosto defensivamente nacional, mas apesar de sua mocidade, já domina a orquestra como raros entre nós. É a nossa maior promessa do momento.

0: A fantasia brasileira antecipa, de certa maneira, um pouco de uma estética radiofônica que Radamés iria ajudar a criar nos anos seguintes, nos muitos programas que ele dirigiu na Rádio Nacional e que se caracterizaria por arranjos com instrumentações grandiosas, orquestrações muito brilhantes e pela predominância da junção de temas populares e, às vezes, até clássicos em pupurris. Mas a gente vai dar agora alguns passos atrás para mostrar que os primeiros anos como pianista, tocando em diversas orquestras de diversos estilos musicais, em diversas emissoras, foram decisivos para Radamés acumular elementos que seriam cultivados desde seus primeiros arranjos, com a orquestra típica Vitor, e também nas composições clássicas que ele continuava a produzir. Ele detalhou esse processo muitos anos depois, em 1978, no especial JB, da Rádio Jornal do Brasil.
1: Naquele tempo, não existia música brasileira. A música brasileira no rádio, naquele tempo, era um regional. Tinha um regional e tinha uma orquestra de salão, de cordas e flautas, tudo para tocar trecho de opereta, trecho de ópera, que já vinha tudo impresso e que já vinha tudo de fora. Quer dizer, música brasileira, eu comecei então a fazer uns pequenos arranjos para trio, que era eu de piano e o Iberê de violoncelo e o Romeu Guispo de violino. Eu comecei então a fazer pequenas peças, como toada, choro, uma valsa, porque naquele tempo os programas não tinha um roteiro. De vez em quando faltava, ficava um buraco numa programação, se iam correndo lá, toca aquela música para encher buraco, aquele negócio. Daí comecei então a escrever. Depois os cantores também começaram a gostar e pediram então para fazer um arranjo. Começamos então a gravar música brasileira com orquestra.
0: Foi justamente para essa formação, Iberê Gomes Grosso no violoncelo, Romeu Gipsman no violino e ele próprio no piano, que Radamés compôs peças como Conto Lenda número 2, de 1937, que ouviremos aqui com o Trio Puelli. Uma peça de câmara com melodia seresteira que talvez tenha sido composta para tapar algum buraco na programação de alguma rádio, como disse Radamés.

Ouvimos Conto Lenda número 2, com o Trio Pueli. Karen Fernandes no piano, Ana de Oliveira no violino e Adriana Holtz no violoncelo. No trecho da entrevista para a Rádio Jornal do Brasil, que a gente ouviu agora há pouco, Radamés contou que os cantores começaram a tomar gosto em vestir suas gravações com arranjos camerísticos. Nesse sentido, a parceria de Radamés com Orlando Silva foi fundamental. Ele escreveria dezenas de arranjos na fase áurea do Cantor das Multidões. Nesses arranjos, a gente vai perceber algumas inovações. Como disse o próprio Radamés, até então as canções eram gravadas basicamente com acompanhamento dos conjuntos regionais, com seus violões e cavaquinhos. A gente separou o trecho de um lançamento de 1936, na voz de Orlando Silva, para mostrar como soavam esses arranjos com regional.

Esse trecho que a gente ouviu é de Mágoas de Caboclo, canção de Jota Cascata e Leonel Azevedo, lançada no lado B de um disco que trazia no lado A outra canção da mesma dupla, História Joanina, que pode ser considerada um marco. Nela, Radamés coloca um grupo de cordas, mais alguns poucos sopros, no centro da escuta, emoldurando a voz de Orlando. Essa textura camerística substitui a base de violões e cavaquinho, como a de Mágoas de Caboclo. Os arranjos com utilização de cordas eram relativamente comuns na música brasileira desde os anos 20, a década das orquestras típicas, não só na música brasileira. Nessa época, as orquestras tinham algumas poucas estantes de músicos de cordas, geralmente violinos, que desempenhavam uma função timbrística, muitas vezes dobrando as madeiras. Nos arranjos de Radamés, a escrita para os arcos será a moda clássica, com primeiros e segundos violinos, violas, cellos e contrabaixos. Uma escrita que ele aprendeu a manejar com maestria quando tocou o melhor do repertório clássico como violista do quarteto Henrique Oswald. Vamos ouvir, então, História Joanina, gravação de Orlando Silva, de 1936.

0: A parceria de Orlando e Radamés deu mesmo liga. No média-metragem O Cantor das Multidões, lançado por Oswaldo Caldeira em 1969, o próprio cantor conta, com empolgação, suas primeiras impressões sobre o arranjo de Lábios que Beijei, esse clássico de 1937 que ouviremos em seguida. Antes, o arranjador fala um pouco da relação entre os dois no documentário Nosso Amigo Radamés.
1: Foi o Orlando que uma vez me pediu, perguntou se será que não podia fazer um arranjo, botar umas cordas num samba-canção, assim, numa música lenta. Eu digo, Orlando, pode fazer o que você quiser.
2: Mas o Radamés fez um arranjo tão bonito, era uma coisa aquele homem. Radamés bota uma flauta tiritando lá em cima, lindo.

0: Não foi só ao introduzir o tratamento camerístico que Radamés inovou nos arranjos de música brasileira. Ele também passou a usar saxofones com uma escrita inspirada em arranjos norte-americanos. No depoimento ao MIS, ele contou de onde veio aquela inspiração.
1: Naquele tempo eu ouvia muito disso na casa do sobrinho do Fontainha. A gente geralmente ia no domingo, passava o domingo lá. E lá tinha uma vitória, tinha muitos discos de Benny Goodman.
2: Isso aqui no Rio, né?
1: No Rio. Benny Goodman, tinha o Fletch Henderson, lembra do Fletch Henderson?

0: orquestras muito boas. E ali a gente fica ouvindo aquilo e acaba aprendendo, né? Como é que usar os saxofones.
1: A audição atenta de discos e o exame das poucas partituras de arranjos estrangeiros que apareciam foram o caminho trilhado por Radamés, na base da tentativa e erro para assimilar essas novas técnicas. O violonista Maurício Carrilho, que conviveu com Radamés a partir do final da década de 70, falou disso na entrevista que deu para a gente.
2: Porque ele escrevia muito bem para saxofone, né? E aí a gente perguntou uma vez para ele: pô, Radamés, qual é o mistério, qual é o pulo do gato aí da escrita para saxofone? Aí ele falou: puta que pariu, a primeira vez que eu fui escrever para saxofone ficou uma merda, ficou tudo grave, uou, ficou uma porcaria. Aí ele disse que foi horrível, que aí ele conseguiu umas partituras de uns arranjadores americanos. E aí que ele viu como os caras faziam, como que os caras escreviam, e ele começou a trabalhar naquela região ali onde os caras usavam, tal, e aí deu tudo certo.
1: Deu tudo certo graças à escrita personalíssima do Radamés, que assimilou os segredos da técnica norte-americana, a técnica da escrita em bloco, de uma maneira muito intuitiva. É o que nos conta o sobrinho dele, o arranjador Roberto Inhattoli.
3: E eu fui fazer análise dos arranjos dele depois, do meu amigo Tom Jobim, a técnica de bloco dele das cordas, cara, você não entende nada, é um negócio que é um troço dele, entendeu? Não é uma lógica assim do, sabe, botar a segunda voz para baixo, jogar drop 1, drop 2, drop 3, 4, não é assim a mesma, não é isso não. Então ele tinha uma coisa que também aprendeu, assim, fazendo, numa intuição, ouvia e reproduzia muito parecido com aquelas coisas americanas que ele tinha que reproduzir na rádio, porque tinha que tocar daquele jeito, tinha que soar como a orquestra de fulano e fulano, ele copiava e aprendeu assim.
1: Esse arranjo que vamos ouvir agora, para o Nada Além, Fox Canção de Custódio Mesquita e Mário Lago, lançado em 1938, é um bom exemplo de como Radamés incorporou os saxofones.

0: A partir daí, vai ser frequente a associação de alguns arranjos de Radamés com a música americana, às vezes até em tom acusatório. Sobre isso, a Helena Aragão lê um trecho resgatado por Aloísio Didier em seu livro, no qual Radamés expõe seu pensamento sobre essa questão.
1: Sobre essa questão de orquestração, se existe uma música brasileira, não é por causa de um timbre dentro da orquestra que ela vai deixar de existir. Tem gente que acha que se a gente coloca um saxofone na orquestração, a música já vira jazz. Jazz é uma música que pode ser tocada por qualquer instrumento. Se um timbre descaracteriza MPB, então MPB não existe.
0: Há ainda outra importante inovação que o maestro introduziu nos arranjos. Além de incorporar as cordas, vindas do clássico, e o modelo de sax do jazz, ele faria os sopros se tornarem instrumentos de batucada. Nada melhor para entender isso que ouvir esse trecho do programa Gente que Brilha, apresentado por Paulo Roberto na Rádio Nacional em outubro de 1950.
2: Vamos agora mostrar a vocês uma curiosa transformação, uma radical transformação, aliás, que o samba sofreu exatamente na passagem do ano de 1937 para 1938. Até dezembro de 1937, todo o ritmo do samba estava entregue exclusivamente à bateria. A orquestra executava a parte melódica e a batucada marcava o andamento do samba. Eis aqui um samba típico, numa velha orquestração de 1937.

Vocês entenderam bem? Neste samba que apresentamos, a orquestra se mostrava dividida em dois naipes. Um deles encarregado da melodia, o outro realizando a parte acessória do arranjo. Se dividíssemos esses dois naipes e retirássemos a bateria, eis o que ouviríamos na voz dos instrumentos acessórios. Onde o ritmo? Onde? Os orquestradores respondiam logo que o ritmo estava a cargo da bateria. Mas Luciano Perrone, em dezembro de 1937, conversando com Radamés Nhatali, o mais famoso e evoluído orquestrador brasileiro, lhe disse o seguinte: por que é que você não coloca, Radamés, um pouco de ritmo na bateria em alguns dos instrumentos da orquestra? E deu logo um exemplo. A batida do tamborim, por exemplo, é mais ou menos esta. Que tal se os saxofones, por exemplo, fizessem na orquestração essas batidas de tamborim? Foi desta conversa entre Radamés Nhatali, o maior orquestrador brasileiro, e Luciano Perrone, o príncipe da bateria, que nasceu um novo sistema de orquestração para o samba. Um sistema em que os instrumentos cantantes também marcam ritmo, tal como os instrumentos de percussão. E a 4 de janeiro de 1938, precisamente, explodiu no ar um samba revolucionário. Ritmo de Samba na Cidade, de Luciano Perrone, com orquestração de Radamés.

Vamos fazer inicialmente para que os ouvintes compreendam bem. Com que toquem exclusivamente nesta instrumentação sensacional os instrumentos acessórios. Vejam que ritmo espetacular e magnífico, mesmo sem bateria, hein? Reparem que a bateria se transportou para a orquestra. Então, ouçam agora a execução integral desta orquestração que marcou uma nova época na história do samba.

0: Depois dessa sensacional performance didática sobre ritmo de samba na cidade, o assunto continua no comentário do diretor musical da nossa série, Paulo Aragão.
1: No início dos anos 30, o Pixinguinha deu uma cara nova aos arranjos de música popular, quando ele trouxe para o estúdio de gravação os percussionistas ligados ao samba, do Estácio e da Praça 11. A percussão, até então, era posicionada de maneira periférica na sonoridade das bandas dos sopros dos anos 10 e das orquestras típicas nos anos 20. Pixinguinha trouxe um naipe de percussão muito mais encorpado para os seus arranjos, um naipe com muito mais músicos e com muito mais cores, com instrumentos como pandeiro, prata e faca, afoxé, cacheta, omelê. Mas, mais do que isso, ele colocou esse naipe no centro da escuta, construindo todo o arranjo em torno dele. Com o Radamés, no fim desses anos 30, os desenhos rítmicos dessa base vão ganhar também os sopros, como a gente ouviu nessa aula radiofônica. Não que o Radamés tenha inventado esse tipo de textura. Pixinguinha também usava os sopros ritmicamente, como em vários arranjos dos Diabos do Céu, por exemplo. Mas o Radamés vai levar esse procedimento às últimas consequências, escrevendo para os saxofones e para os metais desenhos rítmicos que se entrelaçam e se misturam com a melodia das canções, com a voz dos cantores, numa trama que é escrita sempre de uma forma muito engenhosa e que dá suporte, balanço e colorido rítmico sem se sobrepor às vozes.
0: Vamos acabar esse episódio com o grande sucesso do Carnaval de 1939, na voz de Orlando Silva. Meu Consolo é Você, de Nassara e Roberto Martins. Esse é, possivelmente, o arranjo que exemplifica da melhor maneira a incorporação do ritmo aos sopros. Aí, Radamés alcança a glória dos arranjadores, ter um contracanto instrumental letrado pelo povo, feito que ele sempre citaria em entrevistas com muito orgulho. Era assim, ó... Meu consolo é você, meu grande amor, eu explico por quê que tem iaiá nas cadeiras dela. Melhor a gente ouvir com o próprio Orlando Silva, né?

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0: Choi que eu tô atrasado. Música e interpretação de Atahualpa Meirelles.
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3: Zero hora e um minuto.
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No Música e Músicas do Brasil de hoje, nós vamos conferir o álbum Music from a Zoo, Piano, uma seleção dedicada ao repertório para piano e também aos artistas do catálogo da gravadora Zoo Music. Seja muito bem-vindo, você é o nosso convidado e o Música e Músicas do Brasil começa agora. Organizado pelo pianista e compositor Cortioli, fundador da gravadora, o álbum reúne diferentes estilos, linguagens e propostas musicais com intérpretes de diferentes gerações. Vamos começar o programa com Clarice Verda, que neste ano completou 90 anos de vida. Nascida em São Paulo, Clarice Verda iniciou os estudos de piano com José Clias. Se aperfeiçoou na Suíça, nos Estados Unidos, e construiu uma sólida carreira internacional. A sua trajetória também é marcada pela valorização da música brasileira, com destaque para a redescoberta de Glauco Velasquez e da obra pianística de Chiquinha Gonzaga. Com o pianista Clarice Verda, nós vamos ouvir o segundo movimento, o Andante, da Sonata para Piano número 16 em Dó Maior, K545, de Mozart, seguido de Jodeau, de Maurice Ravel.

Ouvimos o segundo movimento, o Andante, da Sonata para Piano, número 16, em Dó Maior, K545, de Mozart. E, em seguida, Judo, de Maurice Ravel, na interpretação de Clarice Werner ao piano. Seguimos agora com Antônio Vaz Lemes, pianista, professor, comunicador paulistano,

Ouvimos a Barcarolle número 12 em Mi bemol maior, opus 106 bis de Fauré, com o pianista Antônio Vaz Lemes. E agora nós vamos ouvir Cari Fernandes. Nascida em São Paulo, Fernandes é premiada em diversos concursos e mantém uma carreira como solista e recitalista no Brasil e no exterior, além de dedicar parte do seu trabalho à música brasileira contemporânea. A pianista interpreta agora A Valsa de Amapá, de Chiquinha Gonzaga, e o Noturno Napolitano de Fanny Mendelssohn.

Ouvimos a valsa Amapá, de Chiquinha Gonzaga, e o Noturno Napolitano, de Ferry Mendelssohn, na interpretação de Cary Fernandes ao piano. Estamos apresentando o álbum Music for Azul, piano, uma coletânea dedicada ao repertório para piano e que reúne diferentes intérpretes do catálogo da Azul Music, lançado em abril de 2026. Seguimos agora com o pianista, compositor e produtor Fábio Caramuru. O músico estudou na França com a pianista Magda Taliaferro e desenvolveu uma importante carreira internacional. Ele também se dedica à música brasileira e, entre seus projetos, está o trabalho sobre a obra de Tom Jobim e o Eco Música, desenvolvido desde 2013. Neste álbum, ele interpreta o primeiro movimento, Cicada, da sua obra intitulada The Wing Suite, Opus 16.

Ouvimos Cicada, primeiro movimento de The Wing Suite, Opus 16, obra composta e interpretada por Fábio Caramuru. Esse álbum foi organizado pelo compositor, instrumentista e produtor Corcioli, fundador da Zio Music, em 1993. Nascido em São Paulo, ele começou a estudar piano aos 15 anos e, ao longo da carreira, transitou pela música instrumental, pelos sintetizadores e por diferentes linguagens sonoras. Nessa coletânea, Corcioli reúne intérpretes e obras que fazem parte do catálogo da gravadora, incluindo uma composição de sua autoria. A seguir, Aurora, oitavo movimento da obra A Garde au Sol, de Corcioli, na interpretação do próprio compositor.

Esse foi Aurora, oitavo movimento da obra A Gardeuse de Corticioli, na interpretação do próprio compositor. Seguimos com a pianista, professora e pesquisadora Daniele Longo, formada pela École Normale de Musique de Paris e pelo Conservatoire National de Musique de Strasbourg. Doutora pela USP, ela se especializou na música francesa do início do século XX e pesquisa, especialmente, as obras de Claude Debussy e Boris Ravel. Desde 2014, professora de piano e música de câmara na Unesp. Neste álbum, Daniele Longo interpreta o movimento moderato do Ponteio número 1 de Villani-Curtis.

Ouvimos o movimento moderato do Ponteio número 1 de Villani Cortes com a pianista Daniele Longo. Seguimos com um pouco mais da pianista Clarice Verne, com a valsa Só de Ronaldo Miranda e o prelúdio Opus 28, número 4, em Mi menor de Chopin.

Ouvimos a Valsa Só, de Ronaldo Miranda, e o Prelúdio, Opus 28, número 4, em Mi menor, de Chopin, com Clarice Werner ao piano. E agora nós vamos ouvir a pianista Olga Kopylova. Nascida no Uzbequistão, Olga estudou no Conservatório Tchaikovsky de Moscou e, em 2000, mudou-se para o Brasil, sendo pianista titular da OSESP. Ela atua como solista, camerista e professora e possui uma extensa discografia. Olga interpreta o movimento Dans la Lande, de Poème Provençal, opus 127, de Cécile Chaminade.

Ouvimos Dans la Lande, dos poemas Provençaux, opus 127, de Cécile Chaminade, com a pianista Olga Kopylova. Este álbum inclui também peças interpretadas por Filippo Landi, Isaia Riso, Uaná Barreto, Flávio Franco Araújo e Bozo Barretti. Nós vamos encerrar o programa com uma obra composta e interpretada por Bozo Barretti. Nascido em São Paulo, ele começou a tocar piano aos 5 anos e a compor aos 8. Formado em composição pela USP, atuou com grandes nomes da música brasileira e mundial, como Laura Pausini, Tim Maia, Toquinho e Capital Inicial. Em seu trabalho instrumental, Barretti explora referências do minimalismo, do serialismo e da atonalidade, sem deixar de lado o caráter melódico. Nós vamos ouvir a sua obra intitulada La Cathédrale sur la Seine.

0: Ouvimos La Cathédrale sur la Seine, obra escrita e interpretada por Bozzo Barretti, encerrando assim mais um Música e Músicos do Brasil. Muito obrigado pela sua companhia e até o próximo programa. E como sempre, eu espero por você. Até lá.
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3: Intérpretes brasileiros: Lício Bruno.

O baixo barítono carioca Lício Bruno deu os primeiros passos na música vocal e erudita, cantando em corais e madrigais. Depois, iniciou o estudo do canto erudito com o tenor chileno Victor Olivares, com quem estudou por mais de 13 anos. Com a professora Leda Coelho de Freitas, Lício conheceu um vasto repertório de música de câmara e ópera.

Lício é intérprete de diferentes gêneros, como óperas, operetas, missas e oratórios, além do repertório sinfônico e camerístico.

O cantor foi dirigido por nomes como Amir Haddad, Sérgio Brito, Carla Camurati, entre outros. Também colaborou com diversas orquestras e regentes, incluindo Isaac Karabtchevsky, Roberto Mikzuk e Marin Alsop. Membro da Ópera Estatal Húngara entre 1998 e 2000, cantou em Budapeste, Itália, Espanha, Alemanha, Suíça, Colômbia, Argentina, Dinamarca e Malásia. No Brasil, atua nos principais teatros de ópera e salas de concerto do país.

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4: Uma hora e dois minutos.
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6: Olá, seja muito bem-vindo, seja muito bem-vinda. Vamos começando mais um programa Circular Brasil de música instrumental. Hoje temos sonoridades bem variadas e vindas do Rio de Janeiro, de Porto Alegre e de São Paulo. A gente começa com o som do guitarrista, compositor e produtor Torquato Mariano, do Rio de Janeiro, com faixas do disco So Far From Home. Logo depois, seguimos para o sul do país, com faixas do disco Cruzando a Pampa, do acordeonista Luciano Maia. E para terminar, vamos a São Paulo, conhecer mais de perto o trabalho da flautista Léa Freire, através de temas do seu álbum Ninhal. São artistas de universos bem diferentes, e todos muito atentos às suas expressões genuínas, aos universos que realmente lhes tocam o coração. Agora é hora de você relaxar e apreciar a nossa viagem. O Circular Brasil está começando. Torquato Mariano é um excelente guitarrista, violonista e compositor. Apesar de ter origem argentina, ele mora no Rio de Janeiro há muitos e muitos anos. Ele tem participação ativa como instrumentista na música popular brasileira, participando de trabalhos, seja em disco ou turnês, com artistas como Gal Costa, Djavan, Marina Lima, Cazuza, Johnny Alf e vários outros. A lista é grande. Ele tem vários discos gravados, mas, como você sabe, aqui no programa Circular Brasil, a gente sempre visita um álbum específico de cada artista. E dessa vez, vamos apreciar algumas faixas do disco So Far From Home. Os créditos do disco, assim como o nome das músicas, são todos em inglês, porque ele foi feito especificamente para o mercado americano. Vamos ouvir quatro faixas desse trabalho aqui no programa de hoje. A gente começa agora com British Time, depois a faixa título do disco So Far From Home, ambas de autoria do Torquato Mariano.

Você está acompanhando o programa Circular Brasil de Música Instrumental. E neste momento, nós estamos na primeira atração dessa edição de hoje, o guitarrista, compositor e produtor Torquato Mariano. Estamos ouvindo faixas do álbum So Far From Home. A gente acabou de tocar duas faixas de autoria do Torquato. Essa agora foi a faixa título do disco, né? So Far From Home. E antes dela, a gente ouviu British Time. Vamos para mais duas agora, saídas deste mesmo álbum e mais uma vez ambas de autoria do Torquato. A gente ouve Magic House e na sequência Ipanema Sunset.

Essa foi Ipanema Sunset, e antes dela, a gente ouviu Magic House. As faixas são de autoria do guitarrista e compositor Torquato Mariano e saíram de um álbum desse artista chamado So Far From Home. O Torquato foi a primeira atração do programa Circular Brasil de Música Instrumental de hoje. Ele tem origem argentina, mas mora no Rio de Janeiro há muitos anos. E do Rio, vamos para o sul do Brasil, vamos a Porto Alegre, apreciar o talento do jovem acordeonista Luciano Maia. Luciano Maia é um virtuoso no acordeon, ou gaita, como é chamado esse instrumento, lá no sul do Brasil. Ele já esteve presente aqui no programa Circular Brasil através de outros discos. Hoje, vamos ouvir faixas de um disco dele inédito aqui no programa. O nome do álbum é Cruzando a Pampa. O Luciano também é um apaixonado pela música da sua região e mantém firme o estilo e a tradição, porém, sempre arriscando ir um pouquinho mais além. Nós vamos ouvir 4 faixas desse disco aqui no programa Circular Brasil de hoje. Vem aí agora Bela e Atrevida, de Albino Manique e Oscar Soares. E logo depois, uma música de autoria do Luciano Maia, Sonho Novo.

Esse é o programa Circular Brasil de Música Instrumental e neste momento estamos na nossa segunda atração dessa edição de hoje, o acordeonista Luciano Maia, de Porto Alegre, sul do Brasil. Estamos ouvindo faixas do disco Cruzando a Pampa. Esse tema que tocou agora é de autoria do Luciano e se chama Sonho Novo. Antes dele, a gente ouviu Bela e Atrevida, música do Albino Manique e Oscar Soares. Vamos seguindo com mais duas faixas desse mesmo disco. Vem aí agora De Véio Pra Véio, música de Luiz Carlos Borges. E logo depois, Quilômetro 11, do J. Constante Aguiar e Trânsito

Você está conhecendo melhor o som do acordeonista Luciano Maia, do sul do Brasil. O Luciano é um apaixonado pela música da sua região e é um importante representante desses estilos musicais no Brasil. Ele foi a nossa segunda atração do programa Circular Brasil de Música Instrumental de hoje. Nós ouvimos faixas de um disco desse artista chamado Cruzando a Pampa. Esse tema que acabou de tocar se chama Quilômetro 11 e é de autoria de J. Constante Aguiar e Transito Cocomarola. Antes dele, a gente ouviu De Véio Pra Véio, música de Luiz Carlos Borges. E agora, do sul do país, vamos para São Paulo, apreciar o trabalho da flautista, compositora e arranjadora Léa Freire. Léa Freire é uma instrumentista muito ativa lá de São Paulo, tendo realizado diversos discos primorosos no que diz respeito à qualidade de orquestração

e das músicas também, propriamente ditas. Um dado importante, além da flauta, ela toca piano muito bem também. No programa Circular Brasil de hoje, vamos ouvir algumas faixas de um disco dessa artista chamado Ninhau. A grande maioria das faixas são de autoria da Léa Freire. A gente ouve agora duas de autoria dela, Fererê, e logo depois Maria Rita.

Esse é o programa Circular Brasil de Música Instrumental. Estamos na terceira e última atração do programa de hoje, a flautista, compositora e produtora Léa Freire, de São Paulo. Estamos ouvindo faixas de um disco dessa artista, chamado Ninhal. Acabamos de tocar duas composições de autoria da Léa. Maria Rita, foi essa que tocou agora, né? E antes dela ouvimos Fererê. E para terminar o programa de hoje, vamos fechar com mais duas faixas deste mesmo álbum. Vem aí Tequila, de autoria da Léa Freire. E para terminar, Casa da Sogra, uma parceria da Léa com a Joyce.

0: Maravilha! Essa é a música da flautista, compositora e arranjadora Léa Freire, de São Paulo, sudeste do Brasil. Aqui no programa Circular Brasil de Música Instrumental de hoje, ouvimos algumas faixas de um disco dessa artista brasileira chamado Ninhal. A faixa que a gente acabou de ouvir é de autoria da Léa com a Joyce e se chama Casa da Sogra. Antes dela, a gente ouviu Tequila, de autoria da Léa Freire. E vamos terminando por aqui o programa Circular Brasil de hoje. É sempre um prazer fazer uma cuidadosa seleção musical aqui para você. E pode ter uma certeza, viu? A gente aqui leva em conta a sua experiência como ouvinte, no que diz respeito à fluência das músicas no decorrer dessa hora que você está aqui com a gente. Muito obrigado pela sua companhia e também pela sua audiência. Os trabalhos técnicos do programa ficam a cargo do Rafael Napoleão. Essa edição do programa é a de número 113, por isso você pode imaginar que acabamos montando um grande acervo, né? Uma grande vitrine de artistas que trabalham com música instrumental em todos os cantos do país. E você pode ter acesso a tudo isso, a todos os programas que foram para o ar até hoje, gratuitamente, sabia? Basta ir num site específico na internet, anota aí, radios.ebc.com.br. Vou repetir, hein? radios.ebc.com.br. E quando estiver lá dentro, você procura pelo nosso programa, o Circular Brasil. Pronto, chegando lá, todos os programas estarão disponíveis para você clicar e ouvir integralmente. Semana que vem, a gente está aqui de volta no mesmo dia e no mesmo horário. Grande abraço para você e até a próxima!
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2: Duas horas e um minuto. 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
3: Concerto em Fá menor, opus 8, número 4, RV 297, Inverno, de Vivaldi. Violino Sarah Chang, Orquestra de Câmara Orfeus.

0: Garibaldi, violino Sarah Chang, Orquestra de Câmara Orfeus.
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0: Suíte inglesa número 3 em Sol menor, BWV 808 de Bach. Piano Nelson Freire.

0: Suíte inglesa número 3 em Sol menor, BWV 808 de Bar. Piano Nelson Freire.
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0: Sinfonia número 99 em Mi bemol maior de Haydn, Orquestra de Cleveland e a regência de Georg Sell.

0: Sinfonia número 99 em Mi bemol maior de Haydn, Orquestra de Cleveland e a regência de Georg Sell.
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0: Adágio e Alegro em Fá menor, K549 de Mozart, conjunto Viena-Berlim.

0: Adágio e Alegro em Fá menor, K549 de Mozart, conjunto Viena Berlim.
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0: Sonata número 1, Gran Solo, opus 14 de Fernando Sor, violão Armildo Zeda.

0: Sonata número 1, Gran Solo, opus 14, de Fernando Sor. Violão Armildo Zeda.
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0: E Palpite, introdução e variações sobre a área de Tanti Palpite da ópera

0: e Palpite, introdução e variações sobre a ária de Tante Palpite, da ópera Tancredi de Rossini, de Niccolò Paganini, violino Salvatore Accardo, Orquestra Filarmônica de Londres, regente Charles Toit.
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0: Quatro improvisos de Chopin, piano Cláudio Arrau.

0: Quatro Improvisos de Chopin, piano Cláudio Arral.
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0: Sinfonia em Si bemol maior de Vincenzo Bellini, orquestra do Teatro Máximo de Palermo e a regência de Diego Diniziati.

0: Sinfonia em Si Bemol Maior, de Vincenzo Bellini. Orquestra do Teatro Máximo de Palermo e a regência de Diego Diniziati.
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Um dos nomes da nova geração de flautistas brasileiros, Rubem Schwenk, atua desde 2012 no prestigiado Quinteto Villa-Lobos. Com o grupo, Schwenk se apresentou em países como México, Portugal, Colômbia e Alemanha, além de diversas apresentações em salas de concerto pelo Brasil. Com o Quinteto Villa-Lobos, o flautista foi condecorado, em 2018, com a Comenda da Ordem do Rio Branco, concedida pelo Ministério das Relações Exteriores.

Entre os anos de 2014 e 2021, Ruben Schwenk atuou como primeira flauta na Orquestra Sinfônica do Teatro Municipal do Rio de Janeiro. Atualmente, Schwenk faz parte do naipe de madeiras da Orquestra Sinfônica Nacional, mantida pela Universidade Federal Fluminense.

Além do trabalho nos palcos, Ruben Schwenk é professor, doutor em performance musical pela Escola de Música da UFMG e ministra cursos e aulas livres em festivais pelo mundo. Com um trabalho intensamente dedicado à música brasileira, o flautista participou de turnês de importantes nomes da música popular, como Gilson Peranzetta e Chico Buarque.

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1: Eu sou Rui Vasconcelos e estamos iniciando mais uma edição do Sala de Concerto. Hoje recebemos o baile de

quarteto, formado por William Doyle, Caleb Nunes aos violinos, Guilherme Pimenta, viola e Daniel Líbano no violoncelo. Sejam todos muito bem-vindos. Trabalho iniciado em 2020, o Baile de Quarteto promove o encontro da tradição timbrística de um quarteto de cordas com um repertório bem contemporâneo que transita por vários gêneros da música brasileira, como o choro, o frevo e também o pop. Para este sala de concerto, eles trazem arranjos originais de obras autorais e temas de compositores como Djavan, Hermeto Pascoal, Chiquinha Gonzaga e Gilberto Gil. Antes de saber mais detalhes sobre este trabalho e a trajetória de nossos convidados, vamos ouvir eles interpretando Palco, de Gilberto Gil.

0: Que maravilha! Ouvimos Palco de Gilberto Gil com Baile de Quarteto, formado por William Doyle, Caleb Nunes nos violinos, Guilherme Pimenta na viola e Daniel Líbano no violoncelo. O Baile de Quarteto teve início em 2020, um ano bem atípico, né, de confinamento. Eu vou convidar aqui o William. William, você como integrante, né, da formação original do quarteto, diga para nossos ouvintes como é que nasceu esse projeto.
1: É um prazer para a gente estar aqui, mostrando nosso trabalho. Esse projeto começou em 2020, porque em 2019 eu tive a oportunidade de estudar num centro de jazz lá na França, de um grande violinista francês chamado Didier Lockwood. E lá eu tive contato assim, com uma disciplina muito bacana de música de câmara, mas com repertório jazzístico. E aí eu pensei, depois quando eu voltei para o Brasil, terminei o curso ali, eu, caramba, por que não fazer isso na música brasileira, né? Partindo do repertório que a gente tem, a riqueza de gêneros populares, né? Então, era 2020, voltei, e aí no confinamento eu pensei assim, pô, vou acionar minha rede de músicos, eu sou lá do Teatro Municipal, e aí chamei uns amigos para testar uns arranjos, comecei a escrever, e aí a distância funcionou muito bem. A partir daí, a gente foi ganhando assim, uma popularidade nas redes, né? E aí, saindo desse estado de confinamento, a gente começou a tocar. E aí, desde então, o projeto vem aí ocupando os lugares tanto populares quanto também de concerto.
0: E vocês promovem, né, um encontro da tradição da música de câmara com a música popular, né? Esse encontro está também nas trajetórias, né, de cada um de vocês, sejam violinistas ou violineiros. Por quais caminhos vocês se encontraram? Nos bailes ou nas salas de concerto? Fale um pouquinho, né, sobre a formação de vocês.
1: Pois é, a nossa formação atual, assim, eu fico muito feliz, assim, honrado de ter conhecido, na verdade, conhecer mais o Guilherme Pimenta, nosso violista, compositor também, pelo trabalho que ele faz com a música popular no violino. E a gente tinha já feito alguns trabalhos juntos, né, no universo popular mais, assim, algumas gravações também. E aí o Pimenta indicou o Caleb, o violinista, e o Líbano. E aí, desde então, a gente está funcionando muito bem, eu acho, e pude conhecer um pouco melhor do trabalho de cada um. É isso.
0: Só a performance da primeira música do Djavan já mostra que vocês estão bem sintonizados, né? Não por estar no veículo de rádio, mas olha que sintonia de vocês quatro. Mas vamos lá, alguns de vocês, né, são compositores e hoje ouviremos temas do Guilherme Pimenta, do William Doyle. E quais são as qualidades, né, que vocês buscam nas obras de outros compositores que compõem esse repertório? Eles precisam ser propriamente para um baile? Como é que é isso? Como é que vocês trabalham
2: com
0: isso?
2: Pimenta, quer dar uma palavra aí?
3: Sim, obrigado pelo convite. Então, acho que as músicas que compõem o nosso repertório têm muito essa pegada de ser uma coisa dançante, né? Até para fazer jus ao nome do grupo, né? Baile de Quarteto.
0: Isso.
3: E não só isso, mas também essa coisa de quebrar um pouco com a expectativa, porque nessa formação de quarteto de cordas, acho que as pessoas ainda esperam que a gente vai tocar, sei lá, Mozart, Beethoven, Vivaldi, as coisas mais clássicas, assim, né?
0: É.
3: E quando a gente chega tocando uma coisa mais dançante, que tem mais a ver até com o ambiente, com o contexto brasileiro, acho que isso surpreende um pouco, é o nosso carro-chefe, assim. Então a gente está sempre pensando em trabalhar músicas que mostrem essa diversidade da música brasileira, né? Tanto que o nosso repertório ele passeia muito por gêneros diferentes, mas também que tenha um pouco desse caráter de trazer essa coisa dançante que muitas vezes o quarteto de cordas não traz, né?
0: É uma forma até de popularizar, né, os instrumentos que são tidos como clássicos dentro da música e do ritmo brasileiro, não é verdade?
3: Essa é a ideia, exatamente.
0: Por isso, vamos seguir o programa Sala de Concerto de hoje, ouvindo a música que vocês estão fazendo. Teremos na sequência Gauchada, do nosso Guilherme Pimenta, e o Corta-Jaca, de Chiquinha Gonzaga.

0: Que maravilha! Ah, se a rádio tivesse imagem, né, gente? Bem, na interpretação do baile de quarteto, ouvimos Corta-Jaca de Chiquinha Gonzaga e Gauchada de Guilherme Pimenta. Este é o Sala de Concerto, hoje recebendo o baile de quarteto. Bem, as próximas obras trazem arranjos para sambas e frevo. Caleb, como é que vocês trabalham os arranjos para o quarteto de cordas? São feitos coletivamente? Como é que é feito isso?
1: Então, a gente está, como o projeto ainda, essa formação é recente, a gente está buscando, né, uma melhor forma de a gente fazer os arranjos. Mas, assim, tem uma variedade. Alguns arranjos a gente tem escrito, né, mas na sua grande maioria a gente usa cifra e melodia. Então, os arranjos acabam sendo feitos oralmente, assim, em conjunto, né. A gente, enfim, se encontra toda semana para ensaiar. E nesses encontros a gente decide, né, o caminho que vamos seguir em cada música. Mas basicamente a gente trabalha com cifra e melodia, assim, algo que já no meio popular já é comum, né?
0: Entendo.
1: Então a gente tenta fazer isso até também para perder, né, aquela muleta da partitura, né? A
0: É
1: gente tenta
0: verdade.
1: cada vez mais se aproximar dos grupos populares mesmo, né?
0: Sempre criando coisas novas, de repente até arranjos novos, né? Por que não dizer também?
1: Sei.
0: Ok. Vamos ouvir então com o baile de quarteto um medley de Receita de Samba, de Jackson do Pandeiro. E Conselho de Adilson Bispo e Zé Roberto. E na sequência também Frevo Palmeira, tema de William Doyle.

0: Que maravilha, hein? Frevo Palmeira, de autoria de William Doyle. Antes, ouvimos Receita de Samba e Conselho, músicas de Jackson do Pandeiro e Adilson Bispo e Zé Roberto. A interpretação é do Baile de Quarteto. Vocês já se apresentaram, né, em muitos espaços relevantes, né? São verdadeiras referências aqui no Rio de Janeiro. Como, por exemplo, o Espaço Abu, o Centro de Referência da Música Carioca, o Música do Assírio, né, da série do Teatro Municipal. E um trabalho de fronteira, como é o de vocês, existe alguma facilidade, né, em transmitir entre salas de concertos e espaços bem mais informais, como shoppings, etc. Gostaria de saber, por exemplo, de você, William, também sobre o público de vocês, né? As salas de concerto viram verdadeiros bailes em suas apresentações?
1: Pois é, essa é uma das nossas propostas, assim, a gente adora tocar com gente dançando à nossa frente, né?
0: Maravilha.
1: Então, mesmo nos concertos que a gente faz em sala de concerto, a gente consegue ver, às vezes, assim, um grupinho que ficou na lateral da plateia,

0: É, eu danço ali no fundo. E aí a gente até brinca entre a gente que é sinal que a gente está conseguindo fazer um trabalho bem feito porque está groovando, né? O pessoal está
1: Isso
0: dançando,
1: é.
0: que é um desafio para a gente, né? Tradicionalmente, os instrumentos, assim, né, que são feitos historicamente, tem um repertório muito vasto, assim, para música de câmara, né? Salas mesmo fechadas, né? A gente conseguir pegar um pouco da essência rítmica, né? Do frevo, do choro, do pop, como vocês vão ver agora também, e traduzir isso para o público de uma forma a gente fazer uma roda, né? Tentar quebrar um pouco essa divisão de público e artista e fazer todo mundo participar, né? Seja cantando, dançando, e é um pouco da nossa pegada, assim.
1: E é maravilhoso, até porque vocês, quando tocam, né, a resposta é imediata, as pessoas reagem, né, ao ritmo, até as músicas populares que vocês vão executar ali, que são de domínio público, são mais fáceis de serem até assimiladas pelo público, né? E o público emana aquela vontade de participar, vocês tocando, eles dançando, é uma maravilha isso. Bom, teremos, senão o tempo vai embora, teremos na sequência duas músicas do Djavan. William, poderia falar um pouquinho sobre essas suas escolhas?
0: Ó, eu poderia falar, mas tem alguém que é muito
1: É?
0: mais especializado em Djavan, que
1: Vamos,
0: vai
1: é
0: dar uma
1: mesmo, é?
0: aula aqui pra gente.
1: Então quem é?
0: Daniel
1: Ah, o
0: Líbaro!
1: Daniel Lima. Oh, então vamos lá.
2: Não diria especializado, mas sim suspeito a falar de Djavan. Eu, assumidamente, Djavan, né? Acredito que uma resposta que o pessoal consiga entender é nosso repertório. É formado por nós quatro, dando as nossas opiniões, e em certa ocasião estávamos buscando mais músicas para o nosso repertório e falamos, então vamos sugerir. O William trouxe uma música dele, o Guilherme trouxe uma música dele, o Guilherme sugeriu uma música também do Hermeto, que é um dos compositores favoritos dele, e eu enxerguei nesse momento um local onde eu não poderia fugir da minha obrigação. Que é espalhar a palavra de Djavan pelo mundo afora, né? E inicialmente trouxemos Samurai, que é uma das nossas músicas prediletas de tocar, e depois trouxemos também Oceano, que eu relutantemente não queria cantar, mas no nosso quarteto vivemos a democracia e eu perdi de 3 a 1 para a votação, então. Hoje em dia eu canto Djavan. Muito triste, tá? Muito triste, mas eu canto, né? Fazer o quê? Então, o nosso repertório é votação popular, por assim dizer.
1: Sim. E aí, como você mesmo disse, né, que você quer divulgar, né, a música de Djavan, que tal a gente começar com o Oceano, hein? Oceano é um mar bem amplo aí, dá para a gente ter uma ideia, né,
3: Vambora, vambora.
1: o que o baile de quarteto tem para passear até você, ouvinte, com esta música de Djavan, Oceano, e logo em seguida, Samurai também, do Djavan. Vamos lá.

0: Ouvimos Samurai Oceano, composição de Djavan, na interpretação do convidado de hoje ao baile de quarteto. William Doyle e Caleb Nunes nos violinos, Guilherme Pimenta na viola e Daniel Líbano no violoncelo. Bem, esse é o Sala de Concerto. Estamos chegando aqui na última obra, né? Finalzinho do programa. Mas antes gostaríamos de saber de vocês as formas, né, de contato, os endereços nas redes. Vamos começar por quem? Guilherme?
1: Pode ser. Bem, para nos achar nas redes sociais, a gente tem o perfil do baile, que é @bailedequarteto, não é isso? Bem simples, é o próprio nome do grupo. Então sigam lá, compartilhem nosso conteúdo, que isso dá uma força enorme para a gente. E a gente tem os perfis pessoais também. Eu vou deixar que cada um fale o seu. O meu é @guiviolino.
2: O meu é @Caleb, com K, 2 L's e Y, _ violino, violino sem o O, então fica violin, né? E é isso aí.
3: Bom, o meu Instagram é @senhorlíbano, é senhor escrito por extenso, e Líbano igual o país, senhor Líbano, bem facinho de achar.
4: E o meu é William Violino, William com M de Maria no final, tudo junto. E nós somos o Baile de Quarteto, temos ali no Instagram, canal do YouTube, que também é Baile de Quarteto Simples, fácil de decorar.
1: E é isso, para quem quiser saber dos próximos shows, aonde que a gente vai estar, a gente está com muitos planos e a gente está sempre divulgando lá nas nossas redes, então quem se interessar em continuar seguindo o grupo, levando o som do grupo para casa, comparecendo nos shows, é só dar uma olhada lá no nosso Instagram.
0: Maravilha. Este é o Baile de Concerto, William Doyle, Caleb Nunes nos violinos, Guilherme Pimenta na viola e Daniel Líbano no violoncelo. Agradecemos todos a vocês por esta presença aqui no programa Sala de Concerto da Rádio MEC. Eu sou o Rui Vasconcelos, esse Sala de Concerto teve trabalhos técnicos e sonoplastia de Silas Mendes, coordenação técnica de Felipe Chagas e Rafael Napoleão. Assistência de produção de Carlos Soca e a produção de Adriana Ribeiro. Agradecemos aos nossos ouvintes que nos acompanham pelo rádio, pela internet, nas demais plataformas e continuem conosco em nossa programação. E vamos encerrar, que ainda dá tempinho, né? O programa de hoje, Sala de Concerto, com o nosso convidado Baile de Quarteto.

0: Hermeto Pascoal, ouvimos Forró Brasil com baile de quarteto aqui no Sala de Concerto.
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1: Se Queres Saber, de José Fernandes de Paula, com Davi Gank.

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4: Cinco horas e dois minutos.
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6: Olá, amigos. Aqui é Luciano Dusso. Sejam muito bem-vindos ao Roda de Choro. Ela começou a aprender violão com o avô aos 6 anos de idade. Estudou piano clássico por 5 anos e aos 13 já escrevia suas próprias composições. O Roda de Choro de hoje é sobre Luciana Haberlu. Esta compositora e cavaquinista tem lugar de destaque no gênero do choro. Ela participou com seu irmão Rafael Haberlu de diversos grupos, além de ter integrado a Camerata Carioca. Luciana Haberlu gravou com grandes nomes da música brasileira.

carreira e lançou seu primeiro álbum solo no ano de 2000 com seu próprio selo, Acari Records. E é com este trabalho que começamos a parte musical. Vamos ouvir agora Velhos Chorões, composição dela, Luciana Rabelo. 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
1: Essa foi Valsa do Trovador, composição de Cristóvão Bastos, Luciana Rabelo e Paulo César Pinheiro. Antes ouvimos De Bem com a Vida e Velhos Chorões, de Luciana Rabelo. Todas são músicas presentes no álbum homônimo de Luciana Rabelo, lançado no ano de 2000. Em 1975, Luciana Rabelo formou com seu irmão Rafael Rabelo os Carioquinhas. Fizeram parte desse projeto também Maurício Carrilho, Celcinho Silva, Paulo Magalhães Alves, Théo de Oliveira e Mário Florencio Nunes. Eles lançaram em 1977 os Carioquinhas no Choro. Vamos conferir? Começamos com Ansiedade, composição de Rocine Ferreira.

0: Essa foi Não Gostei de Seus Modos, composição de Aristides Borges. Antes ouvimos Coralina de Alberto Pimentel, o Carramona e assim mesmo de Luiz Americano. E abrindo este bloco musical, tivemos Ansiedade de Rossini Ferreira. Todas são músicas presentes no álbum Os Carioquinhas no Choro, de 1977.
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0: Em 1978, Luciana Rabelo, Rafael, Maurício Carrilho e Celcinho Silva foram convidados por Joel Nascimento para acompanhá-los na suíte Retratos, de Radamés Inhattari. Do ano seguinte, Radamés ingressou na formação e foi criada a Camerata Carioca. A partir do trabalho com a Camerata, Luciana participou de diversas gravações e shows de artistas no Brasil e no exterior. Ela também lançou trabalhos solos, como o homônimo que ouvimos no primeiro bloco musical. Já em 2014, em parceria com o compositor Paulo César Pinheiro, Luciana lançou seu segundo disco, Candeia Branca. Vamos ouvir agora músicas deste álbum. Começamos com Sem Pedir Licença, de Paulo César Pinheiro e Luciana Rabelo. Você está na Rádio MEC e este é o Roda de Choro.

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1: Essa foi Teu Amor, composição de Luciana Rabelo, executada junto ao Regional Carioca. Antes ouvimos duas composições de parceria de Luciana com Paulo César Pinheiro, Estigma e Sem Pedir Licença. Todas estão presentes no álbum Candeia Branca, lançado em 2014. O Roda de Choro é produzido pensando em você. Que tal enviar uma mensagem para a gente com a sua opinião? O número do nosso WhatsApp é o DDD 21 99710 0537. Repetindo, hein? DDD 21 99710 0537. Luciana Rabelo afirma que é apaixonada pelo choro e pelo trabalho em conjunto. Uma das ferramentas para contribuir para o constante crescimento do gênero foi a criação de Acari Records. A gravadora foi criada em 1999 pela cavaquinista por Maurício Carrilho e João Carlos Carino. Com sede no Rio de Janeiro, esta foi a primeira especializada no choro e, portanto, de grande importância para a música brasileira. Vamos ouvir agora músicas do volume 1 da coleção Princípios do Choro, álbum lançado em 2002 pela Acari Records. Começamos com Quebra Quebra, Minha Gente, composição de Henrique Alves Mesquita.

Essa foi Modulante, de Guilherme Cantalice. Antes ouvimos Sonhos do Porvir, de Virgílio Pinto da Silveira, e Quebra, Quebra, Minha Gente, de Henrique Alves Mesquita. Todas fazem parte do álbum lançado em 2002, Princípio do Choro, volume 1. Ela consolidou um trabalho solo primoroso e realizou trabalhos em conjunto com Elisete Cardoso, Paulinho da Viola, Chico Buarque, Baden Powell e muitos outros grandes artistas. Este programa que encerramos agora foi sobre a compositora e cavaquinista Luciana

0: cabelo. Este programa foi produzido por Brisa Evangelista, com coordenação de produção de Rodrigo Soprana. Trabalhos técnicos de Silas Mendes, Rafael Napoleão e Lucas Alexandre. Gerência de rádio, Tiago Regoto. Eu sou Luciano Dusso e espero você no próximo programa aqui na Rádio MEC.
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3: 6 horas, pela Rádio Cultura Brasil.
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21: Olá, eu sou Teca Lima e o Brasis já está no ar, a sua seleção diária que traz a rica diversidade de sons, ritmos e sotaques da nossa música. Hoje eu vou abrir a seleção com um samba com sotaque paulista, um batuque de Pirapora por um grande nome da nossa música, Geraldo Filme. O samba rural paulista vem da mistura de modalidades como o samba de umbigada, samba de lenço, jongo, tambu, entre outros. Os famosos barracões da cidade de Pirapora abrigavam a fusão desses ritmos e o intercâmbio de grupos de várias localidades. Eram negros, provenientes da capital e do interior de São Paulo, que faziam de Pirapora o seu ponto de encontro. Com o tempo, esse samba rural migra para os centros urbanos, fincando as raízes do que seria o samba paulistano. Geraldo Filme foi um dos compositores que beberam dessa fonte. Geraldo contava que, quando criança, ele, vestido de anjo, foi impedido de participar de uma festa religiosa por conta da sua cor. A sua mãe, então revoltada, o levou para o barracão, onde os negros podiam se expressar livremente. A história inspirou Batuque de Pirapora, que abre a seleção de hoje.

0: Acabamos de ouvir o Samba Caipira, de Vitor Batista, com ele mesmo. Antes, com o grupo Cantadeira, Rosa Amarela, um tema de domínio público. E abrindo a seleção, Batuque de Pirapora, de e com Geraldo Filme.
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0: E agora eu vou tocar duas composições de Gilberto Gil. A primeira vem com Tetê Espíndola, uma releitura lá no início dos anos 80, no primeiro álbum solo da Tetê, de Refazenda.

0: Acabamos de ouvir com o Gilberto Gil, dele mesmo, Casinha Feliz, e com o TT Espíndola, do Gil, Refazenda.
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0: Na sequência, Rodrigo Delage e os versos do poeta das coisas ínfimas, Manuel de Barros.

0: Com o mineiro Rubinho do Vale, ouvimos Viagem de Cantador, dele e Wesley Pioeste. Antes, com Rogério Gulin, de sua autoria, Caminho, e com Rodrigo Delage, Tratado Geral das Grandezas do Ínfimo, música de Rodrigo para versos de Manuel de Barros.
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0: E agora em Brasis, uma canção de adormecer com Moreno Veloso, Coisa Boa.

0: Com Nivaldo Ornelas e Ricardo Leão, ouvimos Vendedor de Sonhos, de Milton Nascimento. Antes teve o Vésper Vocal com Dorme Menino, Que Eu Tenho Que Fazer, tema tradicional. E com Moreno Veloso, dele Domênico, Coisa Boa.
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0: Seguimos em Brasis com Regina Machado e uma faixa do álbum dedicado à obra de Tom Zé, Lua Girassol.

0: Com os amigos parceiros Raul Seixas e Sérgio Sampaio, ouvimos Quero Ir, dos dois. Antes, com Raimundo Fagner, Cavalo Ferro, de Fagner e Ricardo Bezerra. E com Regina Machado, do Tom Zé, Lua Girassol.
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0: E abrindo o bloco final do nosso Brasis, uma carreirada do Sul, com Renato Borghetti.

0: Com Paulo Simões, acabamos de ouvir dele de Almir Sater, Comitiva Esperança. E com Renato Borghetti, dele de Paulo Silveira, Carreirada. Fechando o programa de hoje, que volta amanhã a partir das 8, com reprise 8 da noite. Muito obrigada pela sua audiência, um grande beijo e até amanhã.
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4: É isso aí, minha gente. Estamos chegando com a ginástica para aquecer a sua manhã. Caminhando, aproveitando o seu espaço. Quem não tem espaço, caminha no mesmo lugar. Movimenta os braços e vamos com vontade. Sustenta um bom ritmo. Atenção, correndo. Correndo, aproveitando o espaço, não fica olhando para o chão. Só toma cuidado para não esbarrar em nada. E corre. Tira o pé do chão. Movimenta bem os braços. Sempre controlando a respiração. No início a respiração às vezes descompassa um pouquinho, mas depois ela ajusta. Estamos correndo. Sustenta a corrida. Caminhando, vamos intercalar, exercício mais ativo, caminhada, tensão, pulando, afastando e aproximando as pernas e elevando os braços acima da cabeça, fazendo polichinelo, vambora, vai, polichinelo, isso aí é bom, trabalha bastante, trabalha o corpo todo. Para, continua. Maravilha. Mais um pouco. Sustenta o polichinelo. Caminhando. Mas quando caminhar, não caminha muito lento, não. Caminha firme. Dá ritmo a isso aí. Para não cair muito a intensidade. Bom ritmo, vamos embora. Atenção, correndo. Eleva um pouco mais do calcanhar. Melhorou, a corrida agora está bonita. Esse negócio de correr arrastando o pé no chão não dá não. Vamos embora, gente, sustenta a corrida. Isso aí, melhorar a sua condição aeróbica. Não para. Caminhando. Caminhando rápido. Movimenta os braços na caminhada também. Nós vamos voltar daqui a pouquinho a fazer mais uma série de polichinelo, hein? Atenção, prepara, vai, polichinelo. Quanto mais em cima você puder colocar os braços, melhor. Essa aula é uma aula aeróbica. Melhorar a sua condição de respiração, pulmonar, muito bom. Estamos fazendo polichinelo. Sustenta. Vamos embora, gente. Sustenta. Ok, caminhando, firme. É isso aí, minha gente. Um grande abraço e continuem com a programação da Rádio MEC.
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0: Olá para você que está sintonizada e sintonizado na Rede Nacional de Comunicação Pública. Estamos chegando com o Rádio Sociedade, sua revista diária de educação e cultura. Muito prazer, eu sou Felipe Rangel e trago os destaques do programa desta segunda-feira, 5 de outubro de 2026. O novo episódio da série Rádio Nacional 90 anos em 90 histórias, em que vamos conhecer o impacto da criação da Empresa Brasil de Comunicação no alcance da Rádio Nacional. O quadro Rádio Ciência na Rua, da Rádio UFOP, tem como tema a doença de Parkinson. E o Faixa Musical traz o novo álbum de Fatel, chamado Rasante. Tudo isso em menos de 30 minutos, aqui no Rádio Sociedade.
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0: O nosso programa é transmitido pela Rádio MEC do Rio, em rede com Nacional de Brasília, Universitária de Teresina e IFRN de Natal. Você pode nos ouvir pelas ondas do rádio, sintonizando a emissora da sua região ou pela via online. Vai lá em radiomec.ebc.com.br ou baixe gratuitamente o aplicativo Rádios EBC. Vamos começar? Vem aí a série Rádio Nacional 90 anos em 90 histórias. A criação da EBC fez da Nacional uma rede pública de fato. Vamos entender melhor com o episódio de hoje do Rádio Nacional 90 anos em 90 histórias.
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3: A Constituição Cidadã, aprovada em 1988, tem em seu artigo 223 um caminho necessário para a democracia no país: o equilíbrio entre os sistemas privado, estatal e público de radiodifusão. Mas o que isso significa na prática?
4: Significa que a mídia pública no Brasil não pode ser um jogo de interesses comerciais e nem um alto-falante do governo de plantão. Foi esse objetivo que impulsionou, em 2007, a criação da Empresa Brasil de Comunicação, a EBC, com a missão de regulamentar o direito constitucional à comunicação pública.
3: A primeira presidenta da empresa, a jornalista Tereza Cruvinel, relembra como a mobilização da sociedade foi decisiva para este nascimento.
5: A Empresa Brasil de Comunicação nasceu de uma forte mobilização social. Em 2007, dezenas de personalidades, entidades, jornalistas, produtores audiovisuais, televisões regionais e do campo público fizeram aquela mobilização do Fórum da TV Pública. Mas, na verdade, o que se estava pedindo ali não era só a TV Pública, era o cumprimento do artigo 223 da Constituição, que prevê a complementaridade entre sistemas de radiodifusão privado, estatal e público. Ora, este artigo nasceu da Constituinte, que também foi um dos momentos gloriosos de participação do povo brasileiro na vida política nacional. Logo, a EBC tem sua gênese, seu DNA na participação e na mobilização social.
4: Anos antes da criação da EBC, o caminho da autonomia editorial já começava a ser pavimentado na antiga Radiobras, sob o comando do jornalista Eugênio Butti. Sua gestão tentou desarmar o viés governamental para colocar o cidadão no centro da missão da empresa.
6: A chave para entender o movimento que foi feito é o direito à informação. O cidadão tinha direito à informação e o serviço público tinha dever de prestar informação. A EBC, na época, a Rádio Brás, existia para atender o direito à informação, não para fazer propaganda de governo.
3: Esse legado conceitual serviu de base para a fusão da infraestrutura estatal da Rádio Brás com a Associação de Comunicação Educativa Roquete Pinto, a ACERP, gestora da antiga TVE do Rio de Janeiro e das rádios MEC.
4: A EBC assumiu, então, a gestão de todas as emissoras da Nacional, a Rádio Nacional do Rio de Janeiro, a Rádio Nacional de Brasília, a Rádio Nacional FM de Brasília, a Rádio Nacional da Amazônia e a Rádio Nacional do Alto Solimões.
3: Apesar da importância histórica, as emissoras da Rádio Nacional enfrentavam um sucateamento e algumas ainda permitiam a divulgação de propagandas eleitoreiras ou comerciais. O radialista Carlos Sena explica como o surgimento da EBC redefiniu o papel estratégico do rádio público.
7: As rádios Nacional AM da Amazônia e a Nacional FM, elas tinham um perfil de rádio comercial. Esse dinheiro que era arrecadado com a comercialização dos espaços e a venda de comerciais, ele não era revertido em favor da empresa, né, da Rádio Brás. Não, ele ia direto para o Tesouro Nacional e não nos beneficiava em nada. O surgimento da EBC marcou essa mudança de perfil e de planejamento estratégico da atuação das emissoras. Qual o conteúdo, qual o público, qual as ações estratégicas e, principalmente, como o perfil da emissora.
4: Tereza Cruvinel destaca a importância de herdar um patrimônio histórico, como foi o caso das emissoras da Rádio Nacional. Muitas delas sempre tiveram uma vocação natural para o interesse público.
8: Eu acho que a Rádio Nacional do Rio de Janeiro, a mãe, ela sempre operou com uma certa autonomia editorial, assim, no sentido de que nunca houve muito governo ali, mesmo na ditadura, né, mandando na programação, fiscalizando, censurando, dirigindo. Eu acho que aquela emissora, ela é tão forte, ela construiu um DNA dela tão próprio que nunca teve muita interferência governamental na Rádio Nacional do Rio de Janeiro. E isso foi muito bom porque nós não enfrentamos isso quando a gente chegou aqui.
3: Para estruturar esse novo momento, foi criada a Superintendência de Rádios. No comando da transição, Orlando Guilhom buscou juntar a tradição da rádio estatal com a vertente educativa da Rádio MEC, que também passou a ser gerida pela EBC, para buscar independência editorial e uma renovação de conteúdos.
9: Eram duas histórias de rádio pública, uma vindo mais com a pegada de uma rádio estatal, que era o sistema Rádio Brás, e outra já vinha com uma pegada do Roquete Pinto, que foi o grande fundador da Rádio MEC, né? E pela primeira vez, ao se construir a EBC, isso tudo estaria junto. A gente começou a diferenciar um pouco essa programação, porque nós éramos o mesmo grupo gestor, mas com objetivos de complementariedade, né?
4: O professor da Universidade de Brasília, Murilo César Ramos, que estuda comunicação pública há décadas, fala sobre o papel crucial que a EBC tem no fortalecimento da democracia brasileira.
10: É a única capaz de bem estruturada, que ela vai atender o interesse público acima de tudo e não o interesse comercial de quem a controla. A existência de um sistema de serviço público, de um sistema público de comunicação, é um marco civilizatório.
3: A criação da EBC reflete o começo de um novo marco na democratização da comunicação brasileira. E, claro, um novo capítulo na história da rádio mais querida do país.
4: Este episódio usou áudios do acervo da Empresa Brasil de Comunicação.
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1: Vamos chamar o Wagner Gomes. Hoje o professor traz uma dica para manter uma vida saudável.
2: Para manter uma vida saudável, é necessário ter consciência dos hábitos que podem tornar o dia a dia melhor.

0: melhor. Um ponto de partida é não se sabotar com desculpas para não fazer e criar uma rotina de autocuidado, que passa pelo físico, o emocional e o social, incluindo boa alimentação, atividade física, meditação, tempo para o lazer, contato com os amigos e também um bom descanso. Entender finalmente que se cuidar não é supérfluo, e sim uma necessidade.
1: O Wagner volta amanhã com um boletim esportivo. O Rádio Sociedade segue com o quadro Rádio Ciência na Rua, produzido pela Rádio da Universidade Federal de Ouro Preto. A cada semana, um tema é colocado em pauta pela equipe da rádio. Especialistas de diversas áreas esclarecem detalhes sobre o assunto. O episódio de hoje vai apresentar importantes informações sobre a doença de Parkinson.
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4: Olá, ouvintes da Rádio FOP, eu sou Leonardo Brandão, médico neurologista e professor da Escola de Medicina da Universidade Federal de Ouro Preto. Hoje vamos falar um pouco sobre a doença de Parkinson. Essa é uma condição clínica classicamente associada a pessoas de maior idade, ou seja, pessoas idosas, pessoas que têm idade de acima de 70 anos de idade. Em algumas situações, tá? A exemplo de que pode acontecer com outras doenças degenerativas, como a doença de Alzheimer, a doença ela pode começar mais precocemente, ela começa abaixo dos 50 anos de idade. Isso a gente chama de Parkinson de origem precoce ou de instalação precoce. Via de regra, é uma doença com essa conformação claramente com perfil genético, uma doença agressiva que tem um componente genético muito importante. Na doença de Parkinson de início tardio, ou seja, aquela doença que vai começar após os 70 anos de idade, em algumas situações 60 anos, ela tem também um componente genético, mas ela tem outros mecanismos envolvidos. É muito parecido em alguns aspectos com o que acontece com a doença de Alzheimer. É uma tempestade perfeita. Você tem ali uma conjuntura de uma série de fatores que vão desencadear a doença. E essa doença, ela tem alguns sintomas que são sintomas muitas vezes tênues, mas que são muito fáceis de serem avaliados e serem percebidos por um especialista. Ela pode ser caracterizada pela presença de 4 sintomas. Obrigatoriamente, um sintoma que a gente chama de bradicinesia. O que é isso? É lentificação de movimento. A pessoa começa a ficar mais lenta para se mover. A pessoa pode ter tremor também. Ela pode ter rigidez e ela pode ter o que a gente chama de instabilidade postural. Ela começa a ter uma tendência maior a quedas. Então, esses 3 sintomas que eu comentei, rigidez, tremor e instabilidade postural, eles poderão ou não estar presentes. Tanto que existem pacientes com doença de Parkinson que não tremem, tá? Agora, obrigatoriamente é necessária a presença da bradicinesia, que é a lentificação de movimento, associada ou não a esses 3 outros componentes, e sempre com caráter assimétrico, ou seja, você sempre vai ter mais sintomas de um lado do que do outro. Então, uma vez que você percebe que isso está acontecendo, geralmente, num paciente acima de 60 anos a 70 anos de idade, classicamente, entre homens vai ser mais comum, não que mulheres não possam ter doença de Parkinson, podem também, o clássico é que seja mais comum entre homens. Então, você começou a perceber que a pessoa está tendo um tremor, está tendo uma dificuldade de se levantar, está aumentando quedas, toda hora ela cai, ela está mais rígida para se mexer, ela está mais lenta para se mexer, você precisa muito rapidamente levar esse paciente para uma avaliação médica. E o que, que acontece também com a doença de Parkinson? A gente sempre, quando fala de Parkinson, se remete à questão motora, né? Os sintomas motores que o paciente possa apresentar. O tremor, a rigidez, a bradicinesia, a instabilidade postural. Mas esses pacientes também vão evoluir com sintomas cognitivos e sintomas comportamentais. Então, não é incomum que o paciente tenha alteração de memória associado, que o paciente tenha distúrbios comportamentais associados. Então, em algumas situações, principalmente para o leigo ou principalmente para o médico que não é especialista, pode até, em alguns aspectos, lembrar outras condições, como, por exemplo, a doença de Alzheimer. Que o paciente pode ficar desmemoriado, o paciente ele pode ter distúrbio comportamental, mas na hora que quando você vai avaliar, ele tem outros sintomas que te inferem que provavelmente aquilo ali é a doença de Parkinson. E aí o que acontece? Como a pessoa começa a ficar muito limitada do ponto de vista motor, Ela começa a ter dificuldade de se mexer, ela começa a ter

dificuldade de se virar na cama, ela aumenta o risco de queda, aumenta também o risco de complicações clínicas outras. Então, esses pacientes eles começam a ter risco de feridas na pele, eles começam a ter risco de terem fraturas, eles começam a ter risco de ter doenças infecciosas, principalmente doenças respiratórias. Então, quanto mais brevemente você puder diagnosticar a doença, e existem uma série de medicações que podem ser utilizadas para a doença de Parkinson, dependendo do tipo de sintoma que o paciente apresente, dependendo da idade do paciente, você já começa a tratar e o paciente tem a tendência natural a responder àquele tratamento, a melhorar do ponto de vista motor. Agora, o tratamento para o Parkinson não se resume tão somente à utilização de medicamentos. A gente tem terapias, tá, adjuvantes, fala adjuvante, mas elas são tão importantes quanto a terapia medicamentosa, que são as intervenções reabilitativas. Então, esse paciente precisa de um acompanhamento de um fisioterapeuta, ele precisa do acompanhamento de um fonoaudiólogo, ele precisa do acompanhamento de um nutricionista, ele precisa do acompanhamento de um terapeuta ocupacional. Por quê? Porque é uma doença multifatorial. Tá? É uma doença que envolve também uma série de profissionais. Então, uma série de profissionais vão ser necessários para a gente dar um suporte adequado para aquele paciente. A gente sempre diz que 50% do tratamento do Parkinson é medicamentoso. Os outros 50% são reabilitativos. Então, muitas vezes não adianta nada, ou adianta muito pouco, você dá a medicação e o paciente não faz fisioterapia. Você dá a medicação e ele não tem um fono acompanhando. Você dá a medicação e não tem um nutricionista, não tem um TO. Ou seja, o tratamento reabilitativo para esse paciente é tão importante quanto o tratamento medicamentoso. É uma doença que até o presente momento não tem uma cura, ela tem tratamentos, tá? Agora, obviamente, existem muitas pesquisas sendo desenvolvidas em nível mundial, obviamente não só no Brasil, mas no planeta todo, tentando buscar medicamentos que sejam mais eficazes para o tratamento da doença de Parkinson, que diminuam a evolução do processo, que minimizem o surgimento de sintomas, que bloqueiem aqueles sintomas, ou até medicamentos que efetivamente vão atuar na gênese da doença. É difícil, não quer dizer com isso impossível, mas é difícil, no curtíssimo prazo, que a gente tenha alguma coisa mais efetiva no ponto de vista de curar a doença. Por quê? Porque exemplo do que acontece com a doença de Alzheimer, ela é multifatorial. Existem inúmeros fatores que vão desencadear aquela doença, ou seja, é uma tempestade perfeita. Então, quando você tem inúmeros fatores, você tem que o quê? Tentar controlar e atacar aqueles inúmeros fatores de maneira de que você bloqueie a doença. Então, por isso é que são doenças um pouco mais complicadas de a gente pensar em uma cura imediata, não que não possa acontecer. Então, quanto mais brevemente a gente puder diagnosticar a doença, melhor o prognóstico no que diz respeito para a gente intervir sobre aquela condição. É uma doença que muito claramente está associada ao envelhecimento. Então, o principal fator de risco para você ter doença de Parkinson é você envelhecer. Agora, a gente sabe que atividade cerebral, ou seja, você leitura, palavra cruzada, atividades que vão estimular o seu cérebro, vão diminuir a possibilidade de você ter sintomas cognitivos associados a esse tipo de doença, a exemplo do que acontece com Alzheimer. A atividade física também, tá? A atividade física é muito importante, minimiza muito a possibilidade de você ter a evolução da doença. Claro que, como é uma doença, como eu já frisei, multifatorial, não necessariamente, não fiz atividade física a vida inteira e estou com Parkinson. É porque tem outros fatores envolvidos. Agora, obviamente, se você tem uma alimentação balanceada, se você tem atividade física, se você tem estímulo cerebral por leitura, por palavra cruzada, por atividades que vão estimular o seu cérebro, você vai minimizar a possibilidade de você ter a doença. Se você é diabético e se trata adequadamente, se você é hipertenso e se trata adequadamente, se você não é obeso, se você não bebe excessivamente, se você não fuma, ou seja, se você não tem fatores de risco para condições que vão invariavelmente atuar de uma maneira deletéria sobre o cérebro, isso diminui a possibilidade de você ter a doença. Então, a maneira mais adequada de você evitar doenças degenerativas é você ter uma saúde adequada, você ter controle adequado das doenças que porventura você tenha e tenha atividades que sejam atividades que vão o quê? Vão te ajudar a proteger o seu organismo como um todo. É uma doença que, a exemplo de outras doenças degenerativas do sistema nervoso central, como a doença de Alzheimer, tem um impacto muito grande na família. Por quê?
Porque é uma pessoa que começa cada vez a ficar mais limitada do ponto de vista motor, do ponto de vista cognitivo. Então, você percebe aquela pessoa que era uma pessoa muito produtiva, uma pessoa querida, uma pessoa que tinha

0: junto. Então, são doenças realmente que trazem um impacto muito grande no dia a dia do no dia a dia da vida daquela pessoa e na vida daquela família. E quanto mais brevemente a gente puder fazer o diagnóstico, como eu já comentei, é uma doença que tem tratamento, é um tratamento eficaz, é um tratamento que a gente consegue bloquear grande parte dos sintomas da doença e começa a ter as medidas reabilitativas de controle, de apoio, entendeu? Então, TO, fisioterapia, nutrição, fonoaudiologia, melhor será o controle daquela doença e melhor será o prognóstico de evolução daquela doença.
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2: O Rádio Ciência na Rua, produzido pela Rádio UFOP, volta na próxima segunda-feira. Seguimos com o Faixa Musical. E a Gláucia Araújo traz o álbum Rasante, de Fatel.
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4: Confira novo álbum de Fatel, chamado Rasante.

Fatel é compositor, músico, intérprete e poeta baiano de Juazeiro. Já lançou 2 EPs, 2 álbuns e tem mais de 40 músicas autorais gravadas, produzidas e lançadas de maneira independente. Paralelo à sua carreira solo, Fatel também fundou a banda A Trupe Poligodélica e participa do coletivo Outras Vozes. Produzido por Fatel e Tarcísio Santos, o álbum percorre diferentes paisagens sonoras sem abandonar sua unidade estética. Cordas, sopros, sanfona, percussões afro-brasileiras e uma instrumentação cuidadosamente econômica sustentam canções em que o silêncio tem tanto peso quanto

0: Não de passar.
1: São 10 faixas em rasante, de um som que usa referências, mas que ainda assim se preserva como a identidade sonora do artista. Participam deste trabalho Josiara, Ivan Sacerdote, Kiga, Cicinho de Assis, Mário Soares e o grupo Ofá. Ouça do trabalho a faixa Trilhas de Corte.

0: Você acabou de ouvir Trilhas de Corte, música composta por Fatel e Giga, interpretada pelos dois. Esta faixa você encontra no álbum Rasante, lançado e disponível nas diversas plataformas digitais de áudio.
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2: O Rádio Sociedade desta segunda-feira fica por aqui. Tivemos na operação de áudio Lucas Alexandre, na produção e na coordenação de programação Rodrigo Soprana e na apresentação Felipe Rangel. Voltamos amanhã. Até lá!
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3: Está no ar Conversa com o Autor. Hoje recebemos Jean Mendonça.
4: Oi, Cati. Muito obrigado pelo convite. Vamos hoje falar um pouquinho de O Solo das Águas.
3: Muito obrigada a você, Jean. Eu sou Cati Navarro e o Conversa com o Autor está começando. Jean Mendonça é escritor, dramaturgo, diretor teatral e produtor cultural. Natural de Montes Claros, Minas Gerais, cresceu em Pirapora, às margens do Rio São Francisco, cujas paisagens, histórias e personagens atravessam sua história humana e artística. Jean está lançando o livro O Solo das Águas, Meio Século de Memórias. Jean, eu estou terminando só com essa frase, está lançando o livro, e eu vou completar o que eu acho. Jean está lançando uma joia, que é esse seu livro, quando a gente recebe ele em mãos, não só pelo conteúdo, mas pela impressão desse livro. Ele realmente é uma joia rara na sua vida?
4: É uma joia, né? Porque falar de família, falar de origem, de raízes, né? Não tem nada mais precioso, né? É uma joia.
3: Como é que você decidiu falar da sua história, da sua trajetória, da sua família?
4: Pois é, tudo vem de um desejo de falar de infância. É um resgate que eu pensei inicialmente em escrever um roteiro para um curta-metragem. Eu também sou roteirista. E aquelas 20 páginas de uma história de um menino e suas duas mães, que são irmãs e compartilham, né, a maternidade, uma com a dificuldade de criar o filho e a irmã o adota no ninho, né? Então, para mim, isso já é poesia suficiente, né? E é uma história real, é uma história de vida, é a minha história. E eu queria transpor isso para as telas, primeiro através de todo o processo de escrita de um roteiro. E personagens foram surgindo à medida que essas memórias eram resgatadas, cenários, o próprio Rio São Francisco. Eu fiz visitas à cidade para trazer isso tudo à tona, e o livro veio daí, de 20 páginas, viraram 376 páginas de O Solo das Águas, Meio Século de Memórias. Então, antes era um trecho da infância e virou meio século de história.
3: E o que tem nessa infância que você resgatou, que o seu leitor vai encontrar aqui?
4: Eu creio que é o sentimento mais genuíno, né, que é como superar dor, sofrimento com um amor incondicional. E quando a gente fala de amor e a gente fala da nossa terra, a gente é muito verdadeiro, né? Falar de verdade, a gente se comunica, a gente é uma linguagem, a linguagem do amor é uma linguagem universal. Então, há comunicação, há representação. Né? Eu acredito que o leitor vai se sentir muito incluído nessas páginas. Né? Fala de maternidade, a maternidade, ele enquanto filho, né? A personagem central, ele se chama Homem-Menino, mas ele vai mudando de rubrica, de nome, ele inicialmente como menino, até que ele se torna Homem-Menino de fato. É, assim como as outras identidades são preservadas. Né? E ao longo dessa história, né, eu sinto ali que é impossível não identificar, né? Falar de maternidade e depois de uma paternidade desse homem-menino, uma paternidade precoce. Né? Então, eu acredito que é nesse lugar, sabe? Que quando das relações familiares, das relações dessa criança sensível perante uma sociedade agreste, né? Porque estamos ali na beira de um rio, é um sertão mineiro banhado por um rio, tem muita região árida, mas ao mesmo tempo tem um rio que umedece tudo, né? E como é a cultura desse povo, não só no sentido de

0: de folclore, de cultura, mas como é a cultura, a convivência, né? Como é esse ser diferente, sensível, num lugar agreste, rude, árido, né? Então, tem esse outro lugar de pertencimento, de identidade, de formação da identidade de um artista que, se ele fosse seguir o meio, seria totalmente podado de todas as suas potencialidades. Sabe, o livro trata essa trajetória também, sabe?
1: Nesse livro aqui, eu queria que você então pensasse, né, alguma história desse menino e contasse aqui para gente a fase, por exemplo, da infância primeiro. Alguma coisa que foi
0: Sim.
1: muito marcante que você traz aqui.
0: Sim. A história, eu tive que começar a história do Sol das Águas antes mesmo do nascimento do menino, né, desse personagem central. À medida que eu estava me preparando, né, para o processo de escrita, organizando toda, no caso, a escaleta para o roteiro inicial, eu vi que a origem da origem do menino, ela veio se impulsando. E tudo que veio em decorrência, o próprio nascimento, né, que foi uma gestação inesperada, né, fruto de uma situação. E aí entra as várias violências que os seres humanos, são submetidos na vida, né? E uma dessas irmãs, né, ela passa por uma situação. É muita exposição, mas ao mesmo tempo tem um olhar de afeto e de compreensão, sabe, de mundo, né, e perdão também, porque o transcorrer do processo de escrita acaba sendo um processo terapêutico e de auto-perdão e do perdão do outro. É, então, a história nasce de um processo de violência, sabe? E toda a trajetória, a própria existência do menino na história do livro e na própria vida real, vem desse lugar. Então, é interessante, né? Porque sem esse ato de violência, ele não existiria, né? Então, é de onde pode surgir uma. Lá em Minas, lá em Pirapora, tem uma flor que eu acho linda. Inclusive, eu fiz um poema para ela chamada Flor do Cerrado, tá? Essa flor, a gente apelida lá de Flor do Capeta. É uma flor que brota de um terreno áspero que ninguém imagina que teria vida, sabe? Então, imagina de um lugar de violência, né, brotar e vir uma gestação e vir essa criança, esse personagem central, né? Daí eu acho que foi o ponto de partida, foi impossível não falar antes do cinquentenário, né? Então a história vem antes, é muito mais do que meio século. Todos os lugares em que esse menino foi colocado, ele teve que se adaptar. E normalmente o ambiente não é tão favorável a pessoas sensíveis, né? E esse menino tem o dom da sensibilidade, né? Tem um dom, na época, nem digo oratória, hoje, isso foi vencido pela própria necessidade de autoinvenção, porque precisava de sobrevivência, né? Instinto de sobrevivência.
1: Jean, eu queria só que você abrisse um parênteses e desse a sua opinião, porque você falou sobre isso agora.
0: Sim.
1: Por que que esse mundo está cada dia mais difícil para as pessoas que têm essa sensibilidade à flor da pele? A sensibilidade de alguns, realmente, ela parece que não pertence, ela está meio que dissonante do mundo que a gente está vivendo.
0: Eu sinto isso. O prefácio do livro, quem fez foi a Áurea Cardoso, que é a minha terapeuta, que me acompanha há 10 anos. E ela fala disso, né, dos corpos dissidentes, da dificuldade de pertencimento. Ela põe isso no prefácio. E na verdade, dessa coragem que eu tive ali de mergulhar e expor, né, dores e feridas muito íntimas, mas são dores que eu não posso dizer que estão todas cicatrizadas, mas elas passam por um filtro, que o próprio filtro da escrita, da memória, o processo terapêutico, vem a curar e através da arte, né? Então, além do amor, né, que a gente tem nas relações familiares, infelizmente, nem todas as relações familiares esse amor é tão genuíno. Eu tive a sorte de um amor tranquilo em família, né? Parafraseando aqui o Cazuza. Eu tive a sorte de um amor tranquilo em família, mas eu não tive uma sorte de um amor tranquilo em sociedade. Eu tive que batalhar muito para me colocar, né? E até levantar a cabeça e falar: não, esse sou eu. Essa é a minha identidade, me respeitem como eu sou. E isso é muito difícil, né? Nós estamos num mundo bipolarizado, voltou aquela visão maniqueísta, bem e mal, né? E tem tantas cores, né? Entre o branco e o preto, né? São tantas cores, né? Entre o claro e o escuro. E essa diversidade precisa ser percebida. E a sensibilidade, os seres sensíveis, né? Aí vem uma questão moral, sabe? Que tudo em nome da moral, né? Então tem esse lado, assim, tudo em nome de uma moral que, meu Deus do céu, é muito cruel, sabe? Eu vejo muita crueldade quando a moralidade supera a aceitação do ser humano, sabe? Acabo, me emociona esse tipo de fala. Isso é incômodo, sabe? E eu, quando faço arte, eu faço arte incômoda, só que porque eu toco nos temas incômodos. Escrever O Solo das Águas não foi um processo fácil, foram 2 anos a mão tremia, eu pedia pausas para mim mesmo. Tinha vezes que eu tinha que demorar uma semana para continuar um capítulo ou uma página, porque ela emperrava ali. Eu tinha que enfrentar os meus monstros ali de memórias, né? E que habitam, porque infelizmente um ato de violência em sociedade não é só aquele instante do ato, ele reverbera em pessoas por muito tempo, né? E as consequências de atos violentos, de cerceamento, de liberdades, isso mexe muito com o íntimo de seres humanos. Isso pode transformar vidas para pior, né? E eu venci, eu quis passar por esse processo. Toda a arte que eu faço enquanto diretor, enquanto dramaturgo, eu percorro esse lugar da ferida, mas tentando jogar luz onde está escuro, sabe? Para que quem está de fora e que talvez até quem pratique consiga rir e se compadecer daquela situação e de perceber: nossa, mas isso era para ser feio, por que que eu estou gostando de ver isso? Sabe? Eu vou por esse lugar da arte de tornar belo o que pode ter sido muito feio um dia, sabe?
1: Eu fiz essa pergunta a você porque eu acho que, de certa forma, o seu livro ele vai de encontro à vida de tantas outras pessoas que parece não se sentirem encaixadas nesse modelo de mundo que a gente tem, porque nascem também com uma sensibilidade à flor da pele.
0: Exato.
1: E eu também me emociono com você, porque você tem razão, é duro isso. É muito duro porque parece que é um deslocamento no tempo e no espaço de algumas pessoas que realmente elas não parece que não estão adequadas para aquele tipo de violência ou o que vem na vida delas. E você traz no Solo das Águas uma descrição como se fosse o correr de um rio, né? E eu queria que você falasse sobre isso também.
0: Vou inventar uma frase aqui que me veio assim instantaneamente. A vida é um rio. Por que que a vida é um rio, né? Esse transcorrer de lugares desconhecidos pelas águas, elas estão sempre em descoberta, sabe? De novo chão, uma nova pedra que tem que ser empurrada por baixo da água e que ninguém percebe. O Rio São Francisco, ele habitou a minha vida, a infância inteira até a adolescência. Era o Rio São Francisco que molhava as minhas lágrimas, sabe? Quando queria chorar, eu ia para o rio. Eu ia para debaixo da cachoeira, chorar debaixo da cachoeira. Olha que lindo isso!
1: Se confunde, né? A água da
0: A água se
1: cachoeira se confunde com as
0: mistura, né?
1: lágrimas e se
0: Se
1: mistura.
0: mistura. Eu ia para debaixo da cachoeira. Eu tive esse momento. O rio foi meu grande confidente. O rio e uma cachorrinha que eu carregava comigo. O Rio São Francisco, que é o meu canto, né? Lá no, na minha região, nos barrancos lá do Rio São Francisco, ele passa por fases também, né? Ele não é uma coisa contínua, ele é interminável, é latente, é pulsante. Ele tem momentos que ele está seco e tem cachoeiras que não aparecem, ficam só as pedras expostas, o solo fica exposto e tem hora que as águas sobrepõem. Ele está em música constante. Se eu quero ouvir a natureza, se eu estou no interior, se eu estou em Minas, eu vou para o rio, porque lá eu vou ouvir esse canto contínuo das águas. Sabe? É como se fosse um canto ancestral que brotasse dali, né? Nunca tem silêncio, nunca tem nada parado, está em movimento constante. Eu vejo o rio nesse lugar, sabe? Eu vejo a vida assim, sabe? E eu vejo o solo embaixo, firme, sabe? O rio passa, mas o solo tá ali. Tem algo ali debaixo. Tem algo onde se enraizar também.
1: Tem terra,
0: Tem terra,
1: tem
0: tem
1: chão,
0: terra.
1: né?
0: Dá para,
1: Base.
0: eu falo, dá para ficar em pé debaixo d'água, dá para pisar no solo mesmo embaixo d'água. Isso é possível. Eu fiz isso escrevendo esse livro.
1: Por que se chama o solo das águas?
0: Esse título ele veio, acho que quando eu tinha uns 20 anos mais ou menos, e talvez seria uma peça de teatro que eu já queria escrever teatro desde aquela época, desde os 15 que eu faço teatro, que eu comecei a estudar e escrevi algumas comédiazinhas simples, sem despretensiosas no começo. Mas eu percebo que já tem um estilo ali desde esses 15 anos, né? Características que fazem mesmo sentido quando eu escrevo, eu quero escrever desse jeito. Então, acho que esse processo vem dali. E quando veio esse título, foi até por a pedido de um amigo. Ele falou: "Por que que você não escreve uma peça da sua história?" Ele falava assim comigo, porque ele conhecia a minha história. Ele é uma das personagens do livro, uma personagem importante, um amigo inseparável de anos. No livro eu o chamo de Rominho, né, para proteger sua identidade. E ele falava isso, assim, porque a sua história merece uma peça de teatro. Ele falava assim comigo. E aí um dia eu assim, quem sabe? Eu fui e comecei pelo título, porque eu queria falar das terras de onde eu morava e tinha aquele rio que passava. Só que esse título o fato de pôr dois elementos, né, da natureza. É interessante como isso ter vindo numa cabeça ainda não madura de um homem, né? É um homem em formação, né? Mas a história de vida desse menino o fez amadurecer muito cedo, né? Então não tinha opção. E a arte, a sensibilidade vem ali desde o primeiro olhar de infância. E aí veio esse título assim, só que ele foi ganhando significados, né, ao longo dos anos. E algumas palavras foram escritas, uma página e meia. E essa é uma página e meia eu consegui achar nos meus escritos. E eu cheguei a publicar em um pedaço aqui do livro, que o livro, à medida que eu vou resgatando memórias familiares, eu resgato memórias literárias, memórias de escritos. E claro, por mais que seja eu mesmo autor dessas memórias, eu ponho numa fonte diferente para deixar destacado. E lá tem uma história inacabada. E essa, ela acaba com a construção do livro, né? Brotou daqui, daquela época.
1: Que coisa. E, Jean, a gente tem que falar também que o seu livro, ele é muito lindo. Eu abri o programa dizendo isso, não só porque a história é maravilhosa, mas porque ele é recheado de ilustrações divinas. Quem é que faz as ilustrações do seu livro?
0: É o Vinícius Ribeiro. O Vinícius, ele é um artista de Pirapora, é onde se passa grande parte da história do livro. E hoje ele mora em Uberlândia e ele faz essa arte meio barroca, né? E baseado muito à base de carvão, tem hora que é nanquim também. E eu vi que se encaixava, assim, eu acompanhei algumas obras, algumas ilustrações de outros livros que ele fez, e eu o convidei para entreguei trechos da obra para ele, né, para que ele entendesse o contexto e conseguisse transpor, né, em ilustrações, em imagens, o que se referia a essa história.
1: E ele fez muito bem e com a sensibilidade necessária à sua história. Mas a gente também tem poesia nesse livro, a gente tem tanto para entender, né, sobre o formato que você criou para essa história. E eu vou pedir a você para você ler para nós agora um trecho do seu livro, por favor, que você
0: Ah, leio
1: escolha para nós,
0: sim.
1: por favor.
0: Leio sim. Tem um poema que, como o livro nasce dessa inspiração à maternidade, né? Uma homenagem a essas duas mães. Então, eu acho que eu vou separar aqui um poema que eu fiz para as duas mães.
1: Ok.
0: Um poema chamado Mães Supremas. Cheiro de leite, afago de mãos miudinhas, toque de pele morena, um primeiro olhar e a troca se deu. De uma das mães, o amparo, no ventre insano, com dores, sem dono, em abandono. Da outra mãe, a definitiva, as canções mais belas, o sono tranquilo, o ninho, os mimos. Ambas mães do meu ser. Mãe? Mãe? E entre essas duas gigantas, minha infância calada. Meus suspiros de amor ocultos para não lhes despertar ciúme de lobas. E nessa cumplicidade de irmãs, compartilhando o filho, fizeram de mim menino de quatro asas, mais que completo, um sonhador do mundo, prova suprema de que o amor existe.
1: Olha, assim, eu sei que você se emociona e eu já me emocionei nessa entrevista com você aqui. É impressionante. Você tem razão. A sua sensibilidade, ela aflora, não só nas suas leituras, mas a gente percebe que o seu texto foi escrito muito da alma. Você foi muito lá dentro. Você abriu feridas para que você pudesse estar aqui hoje e com esse seu livro pronto. Do que a literatura e o fazer esse livro transformou você?
0: É um processo intenso de transformação, né? Porque ele provocou um mergulho. É aquilo, assim, eu também venho desse mundo do teatro, né? E tem uma frase, né, que é um oráculo, o oráculo. Conhece-te a ti mesmo, sabe? Isso é o que esse livro trata. Eu fui obrigado a fazer um mergulho para dentro e me conhecer de verdade. De tanto ser questionado se pertenço ou não pertenço a esse lugar, foi necessário eu olhar para dentro e não mais perguntar se eu pertenço. Eu pertenço a esse corpo, então o que que tem nesse corpo e nessas memórias? Então vem daí. Eu sinto que é um processo de transformação, porque depois que a gente se conhece, a gente não é mais apenas o que esperam da gente, a gente é o que é, né? Então eu me transformei e eu acredito que, como a arte que eu gosto de fazer, de inventar, é provocativa nesse sentido, mas com doçura e sensibilidade, jamais vai enxergar outra coisa que venha de mim. E essa doçura, essa sensibilidade, ela engana, né? Porque ela mostra feridas e expõe feridas e tem o reconhecimento. Eu acredito muito no poder de transformação da arte nesse lugar, sabe, de reconhecimento. Assim como eu me transformei, eu imagino que pessoas vão se identificar, vão enxergar que feridas aqui podem ser cicatrizadas, talvez não imediatamente, mas a gente precisa torná-la visível para a gente conseguir fazer alguma medicação adequada, né, para ela.
1: Jean, editora Autografia, não é isso?
0: Autografia.
1: É, pode ser adquirido, de forma fácil.
0: Sim, lá Autografia, eles têm uma livraria e bistrô no centro do Rio, na Rua do Rosário 78. Nós fizemos o lançamento recente lá. Foi incrível, show de música, performance teatral. Então é um lugar que costuma ter atrações culturais lá. Então lá dá para ver como adquiri-lo fisicamente, tá? E é possível virtualmente também no site da editora Autografia, como na Amazon, como na Martins Fontes. Pode procurar lá o Solo das Águas, que vocês vão encontrar Jean Mendonça, vocês vão encontrar esse meu tesouro particular.
1: Quem quiser trocar alguma informação com você, tem como achar você fácil também?
0: Sim, eu estou no Instagram, Jean Mendonça Oficial. Vão me encontrar lá no Instagram.
1: É, porque eu tenho certeza que quem lê esse livro aqui vai querer trocar com você mais informações. Eu acho que vai ser impossível terminar de ler isso aqui sem perguntar algumas coisas para você. Jean, eu agradeço imensamente a sua presença no Conversa com o Autor. Eu acho que eu vou resumir com uma palavra e você vai entender. Foi emocionante. De coração. Não foi?
0: Foi,
1: Com
0: foi.
1: certeza.
0: Eu te agradeço muito, tá, pelo espaço, por trazer essa luz sobre a literatura e sobre a arte, tá, no seu programa, no seu trabalho.
1: Gente, nós terminamos, não é isso? Esse programa ultra sensível, né? Que eu espero que vocês tenham gostado. E a gente volta na próxima semana, porque literatura é uma ótima viagem. Com gravação e edição de Lucas Alexandre, imagens para o videocast de Sadil Breda e Oswaldo Austin, iluminação de Luiz Oliveira e edição para o videocast de Beatriz Biancamano. Com produção de Rafael Tavares, o Conversa com o Autor termina por aqui. Nós voltamos na próxima semana, porque literatura é uma ótima viagem.
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5: 8 horas.
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Bom dia, meu povo. Chegamos com o Manhã Mac aqui na sua Rádio Mac. Tudo bem por aí? Muito prazer, eu sou o Felipe Rangel, tô acompanhado aqui do Fábio Luiz, grande Fabinho, tudo em ordem. Vamos então até o meio-dia, intercalando notícia com música, música com notícia. Começamos o programa de hoje ao som de Maria Rita.

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1: Ouvimos Diogo Nogueira com Princípio, Meio e Fim, de Claudemir e Serginho Meriti. Antes, Maria Gadu com Lanterna dos Afogados, de Herbert Viana. Jussara Silveira cantou Babilon, de Zé Cabaleiro. E Maria Rita veio com Abismo, de Tiago Silva, Lele e Davi dos Santos. 8h16, vamos dar uma olhadinha no trânsito pela cidade. Começando com a Praça Seca. Uma faixa da Rua Cândido Benício está interditada no sentido tanque. Na altura da rua Florianópolis, houve um incêndio num imóvel comercial. Bombeiros estão no local e guarda municipal foi acionada. Trânsito com retenção a partir da altura da estação BRT Praça Seca. Portanto, redobre a atenção. Linha Amarela apresenta a situação em que houve um acidente. Sentido Barra, teve via interditada parcialmente na altura da Avenida Brasil. O acidente envolveu um táxi e uma moto. Equipe da Lanza no local. Trânsito tem retenção no trecho e reflexos nos acessos pela Avenida Brasil. Houve também um ônibus enguiçado na linha amarela. A via já foi liberada, mas o ônibus esteve com problemas no sentido Barra na altura da saída 4. O trânsito ainda está lento no local. Agora são 8h18. A música volta a dar o tom do nosso programa. Vem aí Micheline Cardoso.

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A gente acabou de ouvir Moisés Santiago com Deus Quem Sabe, de Gilson Bernini, Brasil e Maurição. Antes, Russo Passapulso, Antônio Carlos e Jocafe e Gilberto Gil com Mirê Mirê, de Antônio Carlos e Jocafe. E Micheline Cardoso com Sou Branca, Mas Sou do Samba. Dela, Renan Fiore e Luiz Antônio Gomes. Agora são 8 horas e 31 minutos. Vamos ao trabalho do nosso... ao trabalho do nosso time de repórteres e vamos falar

0: Assunto mais candente do momento, que é o segundo turno da eleição presidencial, que será entre Flávio Bolsonaro e Luiz Inácio Lula da Silva. Vamos saber mais a respeito disso na matéria do Gésio Passos.
1: O Brasil vai decidir seu próximo presidente em um segundo turno. O senador Flávio Bolsonaro, do PL, e o presidente Lula, do PT, vão se enfrentar em 25 de outubro. A diferença entre os dois candidatos foi de cerca de 2 milhões e 500 mil votos. Flávio Bolsonaro sai na frente com 47% dos votos válidos no primeiro turno. O senador busca trazer sua família de volta à presidência da República. Flávio Bolsonaro venceu em todos os estados do Sudeste, Sul e Centro-Oeste. No Norte, venceu em Roraima, Rondônia, Tocantins e Acre. O candidato da oposição agradeceu seus eleitores e destacou que a votação demonstra que a população quer mudança.
2: Estou muito feliz de verdade com o resultado que nós vemos aqui agora. São quase 56 milhões de brasileiros e brasileiras que deram esse voto de confiança para mudança. A palavra é mudança. O Brasil não aguenta mais e eu estou muito satisfeito porque muitos institutos de pesquisa davam a gente atrás, os nossos trackings davam a gente na frente, como aconteceu, com uma chance real de que nós tivéssemos uma vitória no primeiro turno. Foi por muito pouco, mas eu fiquei muito feliz com a quantidade de brasileiros que foram às ruas, foram às urnas, melhor dizendo, para se manifestarem, não se omitiram, porque queriam essa mudança.
1: O presidente Lula registrou 45% dos votos válidos e terá que buscar uma virada para conseguir seu quarto mandato. Lula ficou na frente em todos os estados do Nordeste, além do Pará, Amapá e no Amazonas. Em coletiva, o atual presidente também agradeceu aos brasileiros que foram às urnas e afirmou que o segundo turno será uma oportunidade de comparar propostas.
3: Mas a gente tem o segundo turno e o segundo turno é a hora da prova dos nove. É a hora da gente mostrar a verdadeira fotografia do Brasil de hoje e o Brasil que a gente quer. Então, a partir de amanhã, a gente começa uma nova campanha. Uma campanha em que apenas entre dois candidatos a gente vai poder mostrar a diferença entre as propostas que existem para o Brasil.
1: Eles vão disputar os votos de Augusto Cury, do Avante, que terminou com quase 3%, Renan Santos, do Missão, com 2%, e Ronaldo Caiado, do PSD, também com 2%. Os demais candidatos não alcançaram 1% dos votos válidos. As abstenções chegaram a 21% do eleitorado. Brancos e nulos, somados, alcançaram quase 4% dos votos. Da Rádio Nacional em Brasília, Gésio Passos.
0: Valeu, Gésio. Agora são 8h34. A gente volta a ouvir música boa aqui no Manhã Mac. Vamos receber Bebel Gilberto.

0: A gente acabou de ouvir Todo o Talento de Matheus Aleluia e Thalma de Freitas com o Cordeiro de Nanã, do Matheus e do Dadinho. Antes, nem Mato Grosso com Poema, de Cazuza e Frejá, e de Erasmo Carlos com Coqueiro Verde, de Roberto e Erasmo. Passou por aqui também Bebel Gilberto com Cadê Você, dela e Gui. Agora são 8 horas e 51 minutos. Vamos dar uma olhadinha no trabalho do nosso time de repórteres. Meu caro Fábio Luiz, vamos no item número 1. Pesquisa mede frequência de mutação de gene responsável por câncer de pulmão. Vamos saber mais no trabalho do Vitor Litaif, da rádio Encontro das Abas.
1: Um estudo com pacientes com câncer de pulmão no Amazonas identificou uma frequência elevada de mutações do gene EGFR. A alteração pode ter impacto na definição do tratamento e reforça a importância do diagnóstico molecular na região. Os resultados foram apresentados pelo oncologista clínico William Fuzita durante a Conferência Mundial de Câncer de Pulmão, promovida pela Associação Internacional para o Estudo do Câncer de Pulmão. A pesquisa analisou o perfil molecular de pacientes amazonenses e identificou características que, segundo os pesquisadores, diferem das observadas em outras populações brasileiras.
2: A principal mutação encontrada foi a mutação no gene EGFR, que no estado do Amazonas foi para 46% aproximadamente, quando que a gente compara com a média nacional é de 20 a 23%.
1: Esse tipo de exame permite identificar características específicas do tumor e, em determinadas situações, ajuda a definir se o paciente pode se beneficiar de terapias direcionadas. Segundo William Fuzita, conhecer o perfil genético dos tumores encontrados no Amazonas pode contribuir para uma abordagem mais individualizada dos pacientes.
2: E por que ela se mostra diferente do resto do Brasil? Principalmente é pela ancestralidade, muito provavelmente pela grande parcela da população ter descendência indígena e andina.
1: Os dados ganham importância diante da previsão do Instituto Nacional do Câncer. A estimativa é de cerca de 320 novos casos de câncer de traqueia, brônquios e pulmão no Amazonas em 2026. Com a identificação das características genéticas do tumor, os médicos podem ter mais informações para avaliar, quando indicado, opções de tratamento direcionado para cada paciente. Do Sistema de Comunicação Encontro das Águas, Victor Litaif, para a Rádio Nacional.
0: Obrigado, Victor, por estar presente aqui na Rádio MEC do Rio de Janeiro. Agora são 8h53. A gente continua trazendo para você a parte daqui a pouquinho tem mais informação. Vamos receber nessa nova etapa musical o talento de Raimundo Fagner.
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1: Esse foi Raimundo Fagner com Canteiros, uma música dele inspirada num poema de Cecília Meirelles. Agora são 9 horas, a gente para o intervalo e volta já.
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2: 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Um bom lugar para apreciar a paisagem. 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

Estamos de volta com o Manhã Mac aqui na sua Rádio Mac. Eu estou esperando pelo seu recado. Mande mensagem para o nosso WhatsApp, 21 997 10 0537. 95 vem aí, Cell.

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1: Ouvimos Lued Luna com a sua Blue, antes Patrícia Marques e Vado com Minha Voz, Minha Vida, de Caetano Veloso, e Céu com Eu Amo Você, de Cassiano e Silvio Rochael. 9:17. Vamos falar de eleição. Maranhão elege Eduardo Braide em primeiro turno. Rafael Guimarães.
2: No Maranhão, o Palácio dos Leões será ocupado por Eduardo Braide, do PSD, que recebeu mais de 54,03% dos votos e foi eleito no primeiro turno. Braide é advogado, foi deputado estadual, deputado federal e prefeito de São Luís. Seu plano de governo para 2027-2030 reúne 55 propostas distribuídas por áreas como saúde, educação, segurança, infraestrutura, desenvolvimento econômico, turismo, meio ambiente e combate à pobreza. As duas vagas no Senado serão ocupadas por André Fufuca, do PP, e Laésio Bonfim, do Novo. André Fufuca, médico e deputado federal desde 2015, construiu sua carreira política no Congresso e chegou a ocupar interinamente a presidência da Câmara dos Deputados. Também foi ministro do Esporte durante o governo Lula. Laésio Bonfim é médico e começou a carreira política como prefeito de São Pedro dos Crentes, no interior do estado. Em 2022, ganhou projeção no estado ao disputar o governo do Maranhão e chegar ao segundo turno. Da Rádio Agência Nacional em Brasília, Rafael Guimarães.
1: Valeu, Rafael. Agora são 9:18. A gente volta a ouvir música. Com vocês, Aline Calisto.

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1: Ouvimos Djavan e Milton Nascimento com Beleza Destruída, de Djavan. Curioso esse nome, Beleza Destruída. Tivemos também Adriana Calcanhoto com a sua Horário de Verão e Aline Calisto com Oxóssi, de Roque Ferreira. Agora são 9 horas e 30 minutos. Novamente, o nosso time de repórteres pede passagem. Segundo turno presidencial será... Essa a gente já falou, agora a gente vai falar do trabalho da Sheila Noleto. 6 estados terão segundo turno no pleito para governador. Fala, Sheila.
2: 6 estados e o Distrito Federal vão ter disputa para governador em segundo turno, já que nenhum dos candidatos obteve mais da metade dos votos válidos neste domingo, 4 de outubro. No Tocantins, a professora Dorinha, do União, e Vicentinho Júnior, do PSDB, foram os mais votados. Dorinha terminou a apuração em primeiro lugar com 45,52% dos votos válidos. Já Vicentinho obteve 43,94%. Celina Leão, do PP, que tenta a reeleição no Distrito Federal, recebeu 49,93% dos votos e vai disputar o segundo turno contra Leandro Graz, do PT, que teve 34,47% da preferência dos eleitores. No Espírito Santo,

0: prefeito Lorenzo Pasolini, do Republicanos, recebeu 49,65% dos votos e vai disputar o segundo turno com Ricardo Ferraço. O candidato do MDB obteve 34,6% dos votos no estado. O Rio Grande do Norte também terá segundo turno. A disputa será entre Alisson, do União, candidato mais votado, que recebeu cerca de 36% dos votos, e Cadu de Lula, do PT, que obteve pouco mais de 33% dos votos. No Acre, Maílza Assis e Alan Rick disputam o Palácio Rio Branco. A candidata do PP teve a maioria dos votos, com 49,76%, enquanto o candidato do Republicanos recebeu 32,27% dos votos. O Amazonas também terá disputa de segundo turno entre Omar Aziz, do PSD, que recebeu 40,41% dos votos, e a professora Maria do Carmo, do PL, que ficou em segundo lugar com 24,70% dos votos. Douglas Ruas, do PL, obteve pouco mais de 49% dos votos e vai disputar o governo do Rio de Janeiro contra Eduardo Paes, do PSD, que ficou com cerca de 42% dos votos. O segundo turno para governador e presidente será realizado no dia 25 de outubro. Da Rádio Nacional em Brasília, Sheila Noleto.
1: Muito obrigado, Sheila. Agora são 9 horas e 33 minutos. O César Fatioli já está aqui ao nosso lado, mas eu vou dar um tempo para ele se preparar para dar uma respirada. Meu caro Fábio Luiz, vamos ouvir um pouquinho de música. Daqui a pouquinho o Fatioli entra no ar com a gente para falar sobre tudo o que está acontecendo. Enquanto isso, vamos receber Rita Lee e Cássia Eller.

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1: Beleza, a gente acabou de ouvir Luz del Fuego, de Rita Lee, na voz da Rita e da Cássia Heller. Agora são 9 horas e 37 minutos, ao meu lado está César Fatioli falando do noticiário, principalmente das eleições de 2026. A gente ouviu aqui, meu caro Fatioli, a Cássia e a Rita Lee, aliás, a Rita que já nos deixou há algum tempo. Para os tempos de hoje faz muita falta, né, Fatioli? Bom dia.
2: Personalidades fortes e torná-las mais atuais com esse clima político e com essa questão do aumento da misoginia, das ameaças a mulheres e tal, polarização bem agressiva. A gente vai ter um segundo turno agora que vai testar os limites de uma onda de direita tão ou mais forte que a de 2018. Lula chega ao segundo turno cercado por um Senado com maioria de direita, a essa altura já dá para dizer, os 6 que já tinham, mais os 20 eleitos, o PL passa a praticamente sozinho poder apresentar pedidos de impeachment, por exemplo, ou abertura de CPI. Então, mesmo que ele fique na oposição, ele vai ter uma força descomunal no Senado. E não é só a legenda, é a legenda com uma determinada condução e uma prioridade, que era impeachment do Supremo, mudança no judiciário para o jeito deles e coisas que emparedem ainda mais o poder da presidência. É uma situação bem grave. 2 milhões de votos, um quarto dos que foram para candidatos fora da polarização, foi a diferença. Uma diferença que pode ser retirada, há precedentes. Mas vai exigir muita habilidade política. Já está se tentando dar ao vice-presidente, o Alckmin, que tem uma boa imagem, um papel mais claro na campanha. Ele, como estava às voltas, talvez, com a questão da sobretaxa americana e tal, ele não teve protagonismo na campanha, se apostou exclusivamente no Lula, que valia para a maioria do eleitorado, mas especificamente para o segmento em disputa, que é o pessoal que não é do PT, não tem maior simpatia pelo PT, mas tem motivos para temer a ascensão da extrema-direita. Isso enfraqueceu, a campanha deve ser corrigido agora. O Flávio não precisa fazer muita marola, ele chega em ascensão e tendo sido mais votado no primeiro turno. Basta que não apareça nada capaz de enfraquecê-lo. Se bem que depois do que já apareceu de denúncia, e para o eleitorado dele as explicações têm colado, mesmo isso tem poder de estragos limitado. São 7 estados que têm segundo turno, 7 unidades da federação. O Distrito Federal, em que a Celina Leão vai ter que disputar um segundo turno com o deputado distrital do PT, Leandro Graz, por 0,7 ponto percentual, por uma fatia mínima, ela vai ter que disputar o segundo turno. O Rio de Janeiro depende da decisão do Tribunal Superior Eleitoral sobre o registro da candidatura do Garotinho. Se a candidatura for indeferida, se o registro for anulado, o deputado estadual Douglas Ruas, presidente da Alerj, será eleito no primeiro turno, que terá sido a maior surpresa dessas eleições. Terá sido a segunda vez em que Eduardo Paes, prefeito do Rio por 4 mandatos, entra como favorito e sai derrotado por não propriamente um outsider, porque esse tem passagem na política, mas é impossível não lembrar do Wilson Witzel, um juiz obscuro que na primeira vez estava concorrendo, escrevendo um número

0: do Bolsonaro, diferente do que era o seu partido, em tese ele teria que apoiar o Alckmin, terminou cavalgando ou surfando a onda, pegando carona no crescimento do bolsonarismo e se elegeu governador, embora não tenha sido depois, entrou em conflito com a família, perdeu sustentação com a família Bolsonaro, perdeu sustentação no Alerj, surgiram investigações e ele conseguiu engrossar o rol de ex-governadores afastados e presos, embora no momento ele esteja em liberdade, do Rio de Janeiro. Outro marco dessa eleição, a vitória do PL no Senado, o aumento da bancada do PL, os 5 milhões de votos a mais do Flávio em relação ao pai, que é uma façanha, e a eleição de dois federais, retórica agressiva e presença forte nas redes sociais, Leandro Pavinato em São Paulo e Nicolás Rodrigues em Minas Gerais, com mais votos que os candidatos à presidência Renan Santos, Ronaldo Caiado e Romeu Zuma. A radicalização pesou muito na campanha. O Jones Manuel em Pernambuco, Minas, tal, com a Anelisa, candidatos de forte presença nas redes sociais, também na esquerda superaram nomes tradicionais. O Zé Dirceu, por exemplo, tudo bem que ele estava doente, fez pouca campanha, mas foi chefe da Casa Civil no começo do governo Lula, que ainda tem influência no PT, mesmo tendo ficado fora da política há um tempo, da política cotidiana. Ele teve uma votação razoável, 78 mil votos, mas a legenda não garantiu a entrada dele. E vários nomes coroados da política dançaram nisso. Renan Calheiros, por exemplo, perdeu em Alagoas, Ciro Gomes perdeu no Ceará, os Sarney perderam no Maranhão. Você tem uma onda de renovação mais em favor
1: É, o Ciro
0: da
1: Gomes perdeu pro
0: extrema-direita.
1: Eumano de Freitas do PT, do
0: Sim, o
1: governo do
0: PT já
1: Ceará.
0: completa, salvo engano, quatro mandatos vai ser o quinto mandato seguido. Do PT por lá. A Bahia também, vitória até certo ponto surpreendente, não por ter acontecido, mas por ter sido em primeiro turno em 2022. Jerônimo Rodrigues tinha disputado um segundo turno com ACM Neto, que tem a força do clã dos Magalhães, mas dessa vez o Jerônimo fechou a parada no primeiro turno, embora o Lula tenha tido até um pouquinho menos de votos, foram 64 uns quebrados. Antes 69, na eleição anterior. E para fechar, fora da política, cultura e interesse geral. Em primeiro lugar, o Nobel de Medicina saiu, do 2026, para Karl Deseret, Peter Hegman e Georg Nagel. É a descoberta da optogenética, que é algo que estuda, é uma variante do estudo da genética. Os vencedores levam um prêmio de 12 milhões de coroas suecas, cerca de 6 milhões e 200 mil. Dá para comprar uma mansão aí, que nem fosse um político.
1: Pois é, 6 milhões é um preço chave aí, né? Nesse
0: As
1: caso.
0: láureas em física, química, literatura e paz serão entregues ao longo da semana de economia, na próxima segunda, dia 12. Literatura tem uma história bacana para nós brasileiros. Nas cotações, sabe que no Reino Unido, as bets são parcialmente proibidas por publicidade, por um monte de coisa, mas o mercado de apostas é uma tradição enorme por lá, né? Muito tempo, e eles apostam tudo o que você possa imaginar. Próximo escândalo da família real, público do estádio, chuva, o que você imaginar, eles estão fazendo uma fezinha. E nesse caso, uma escritora brasileira aparece entre as que tem cotação para o Nobel de Literatura. É uma cotação de azarão. 3,31% de

0: possibilidades, segundo a odd listada. Mas ainda assim, é grandioso que se lembre do nome da grande Adélia Prado, escritora mineira sensacional.
1: Sensacional mesmo. Que notícia interessante. A gente sabe que é difícil, né? Você acabou de dizer, ela é um azarão.
0: Mas
1: Mas
0: a simples lembrança
1: já é uma coisa grandiosa, né?
0: já é um quentinho no coração numa hora tão difícil que o país enfrenta. E para fechar, outro marco de presença internacional do país, a chegada, a realização de um sonho, depois que o organizador desse sonho, que o empreendedor desse sonho já nos deixou. Um dos grandes nomes do cinema brasileiro, Luiz Carlos Barreto, queria levar o cinema brasileiro, ou a produção audiovisual brasileira, para ser exato, regularmente para a China, que é o mercado desse tipo que mais cresce no planeta. E conseguiu. A série Ho-Ho e o Som, que junta animais antropizados, né, que falam, tal, da China e do Brasil, faz o panda conhecer o Brasil, surfar na pororoca e tudo mais, estreia na TV chinesa como uma série. É uma parceria entre a CCTV, a China Corporate TV, que é o principal grupo audiovisual da China, e a produtora do Barretão, Luiz Carlos Barreto, que é uma das principais produtoras do país e hoje é tocado pela filha Paula Barreto.
1: Maravilha, maravilha. Um encontro entre China e Brasil, que é uma produção cinematográfica, e a China vai encontrar o Brasil nessa produção.
0: Um pouco tardio, não deu tempo do Tchan fazer música sobre o Tchan na China. Mas a gente pode pensar no caso mais adiante.
1: Vamos ver, quem sabe. Meu caro César Fatioli, muito obrigado por essa importante participação aqui no Manhã Mac. E que a gente esteja junto mais uma vez amanhã. Grande
0: Isso aí,
1: abraço.
0: até lá.
1: Agora são 9h49, vamos trazer para você mais um momento musical. Com vocês, Tony Platão.

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1: Ouvimos Paralamas do Sucesso com Saber Amar, de Herbert Viana. Antes, Gal Costa e Marina Sena com Para Lennon e McCartney. De Lô, Márcio Borges e Fernando Brant. E Tony Platão com Construção, do Chico Buarque. 10 horas, a gente para o intervalo e volta já.
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6: Estamos de volta. Esse é o Manhã MEC aqui na sua Rádio MEC. 10h04. Vamos receber em um novo momento musical. Capital Inicial e Lenine.

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1: Então vamos dançar.

0: Ouvimos Acordo Som, cantando Caetano, Beleza Pura. Antes Maria Bethânia com Beira Mar, de Roberto Mendes e Capinã. E Djavan com Linha do Equador, dele Caetano. Passaram por aqui ainda Ana Carolina com Tolerância, dela e Antônio Villeroy. Raquel Reis com a sua Lovezinho. E Rita Lee com Todas as Mulheres do Mundo, dela mesma. Agora são 10 horas e 34 minutos. O nosso time de repórteres pede passagem. Mais uma vez, eleitor ausente no primeiro turno ainda pode justificar e votar no segundo turno. Vamos saber mais com Solimar Luz.
1: Quem não conseguiu comparecer às urnas neste domingo pode justificar a ausência sem sair de casa. O procedimento pode ser feito de forma totalmente digital pelos canais oficiais da Justiça Eleitoral, como o aplicativo e-título, e o autoatendimento eleitoral no site do TSE, o Tribunal Superior Eleitoral. Também é possível justificar a ausência comparecendo a um cartório eleitoral. Em qualquer um desses meios, a documentação que comprove o motivo da ausência à eleição deverá ser anexada ao requerimento para análise da autoridade judiciária da zona eleitoral responsável pelo título. Caso a justificativa seja aceita, haverá o registro no histórico do título eleitoral. Se a justificativa não for aceita, será necessário pagar uma taxa. Pelo e-título, o eleitor deve clicar em justificativa de ausência, preencher o formulário referente ao turno em que faltou e anexar documentos que comprovem a impossibilidade de comparecer às urnas. A justificativa é obrigatória para eleitores entre 18 e 70 anos que deixarem de votar e deve ser feita em até 60 dias após cada turno. Para este primeiro turno, o prazo termina no dia 3 de dezembro. Da Rádio Nacional, no Rio de Janeiro, Solimar Luz.
0: Valeu, Solimar. Agora são 10h36. Vamos voltar a ouvir música aqui no nosso Manhã Mac. Depois de Acordo Som, vem aí Alcione.

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0: A gente acabou de ouvir Alguém Como Tu, de Jair Amorim e José Maria de Abreu, na voz de Gal Costa. Antes, Marisa Monte com Balança Pema, de Jorge Benjor. Jair Oliveira com Madalena, de Van Lins e Ronaldo Monteiro. E Leila Pinheiro com Ainda Mais, de Eduardo Rudim e Paulinho da Viola. Tivemos também Maria da Vila Matilde, de Douglas Germano, por Elza Soares. Mulher Infernal, de José Batista e Mário Lago, por Zeca Pagodinho. E Maria da Penha, de Paulinho Rezende, na voz de Alcione. 11 horas, a gente para o intervalo e volta já.
1: 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Elizabeth Del Grande.

Natural de São Paulo, a timpanista Elizabeth Del Grande está há mais de 50 anos na OSESP, responsável pelos tímpanos da orquestra. Tímpanos são instrumentos de percussão formado por dois ou mais tambores, muito comuns em orquestras, mas também utilizados no jazz. Eles ajudam a dar dramaticidade aos concertos. A carreira de Elizabeth Del Grande começou na percussão e a timpanista chegou a se apresentar na televisão, quando adolescente, ao lado de Elis Regina e Toquinho. A estreia de Elizabeth na OSESP aconteceu em 1973. De lá para cá foram muitas apresentações ao lado da orquestra. Em 2023, ano em que comemorou seus 50 anos na OSESP, atuou como solista na obra A Hora das Coisas, peça que foi encomendada justamente para celebrar sua carreira na Sinfônica de São Paulo. A Hora das Coisas dá destaque ao instrumento de Elizabeth, que participou do concerto como solista. A obra, composta por Paulo César Chagas, é inspirada no texto de Adélia Prado, Meditação à Beira de um Poema.

Seu trabalho pode ser apreciado em diversas gravações da OSESP. Destaque para o CD Vila Lobos em Paris, que, sob a direção musical e regência de Gil Jardim, recriou o famoso concerto inteiramente dedicado ao compositor brasileiro, que ocorreu em Paris em 30 de maio de 1924.

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3: Estamos de volta, esse é o Manhã MEC aqui na sua Rádio MEC. Vamos receber Marcos Valle.

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Será que as pessoas conseguem prestar atenção nas letras das músicas no meio de tanta correria? Espero que sim.

0: Muito bem, a gente acabou de ouvir aqui Luciana Mello e Jair Oliveira com Requebre Que Eu Dou Um Doce, Rosa Morena, de Dorival Caymmi. Antes, Wilson Simonal com Vestir Azul, de Nonato Buzar. Kel Smith cantou a sua e de Bruno Alves, Seja Gentil. Tivemos também Amor para Recomeçar, de Maurício Barros, Mauro Santa Cecília e Roberto Frejá, na voz do Roberto Frejá. Tivemos também Elefante, de Robertinho do Recife, Fausto Nilo, por Fernanda Takai. E Vem Não Vem, de Orlando Moraes, por Orlando Moraes. Passou por aqui também Zélia Duncan com Me Revelar, dela e Christian Oyam. E Chico Buarque, Vinícius de Moraes, Miúcha e Tom Jobim com Sei Lá, A Vida Tem Sempre Razão, de Toquinho e Vinícius. Tivemos também Samba de Verão 2, de Marcos e Paulo Sérgio Vale, por Marcos Vale. E Alguém Como Tu, de Jair Amorim e José Maria de Abreu, por Gal Costa. Marisa Monte cantou Balança Pema, de Jorge Benjor. E Jair Oliveira cantou Madalena de Van Lins e Ronaldo Monteiro. 11h35, faltam 25 minutos para o meio-dia. A gente toca a bola para o nosso time de repórteres. Vamos falar aqui com a Tatiana Alves. Polícia Federal apura uso de broches para filmar votação no Rio. Fala, Tatiana.
1: A Polícia Federal do Rio de Janeiro está investigando a possível utilização de broches com câmeras escondidas para registrar o voto de eleitores em Cabo Frio, na região dos Lagos. A apuração começou neste domingo, durante o primeiro turno das eleições de 2026. De acordo com a PF, os equipamentos foram apreendidos pela Polícia Civil e teriam capacidade para gravar o momento em que o eleitor vota na urna eletrônica. Os dispositivos chamam a atenção pela forma como foram montados. Na frente aparecia o número de um candidato. Já na parte de trás, um adesivo escondia uma pequena câmera acoplada a uma bateria. O material foi encontrado com um homem que também teve o celular recolhido pelos investigadores. Tanto os broches quanto o aparelho serão analisados por peritos para verificar o funcionamento dos equipamentos e esclarecer como eles poderiam ser usados. O suspeito foi levado para prestar esclarecimentos, mas optou por permanecer em silêncio. Da Rádio Nacional no Rio de Janeiro, Tatiana Alves.
0: Valeu, Tatiana. Agora são 11h36. A gente volta a ouvir música com vocês. Ivan Lins e Mariana Aidar.

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0: A gente acabou de ouvir o Charlie Brown Jr., Dias de Luta, Dias de Glória, de Chorão. Antes, Alessandra Maestrini, Thiago Abravanel com Deixa Estar, de Tim Maia. E Jane Duboc, Peri Ribeiro com Janela de Ouro, de Egberto Gismonti e Geraldo Carneiro. Ouvimos também Ivan Lins e Mariana Aidar com Desesperar Jamais, de Ivan e Vitor Martins. É isso. Agora são 11h52, o nosso time de repórteres mais uma vez pede passagem. A abstenção do primeiro turno foi de 21%. Vamos saber mais o trabalho do Renato Ribeiro.
1: O primeiro turno das eleições deste ano registrou uma abstenção de 21%, o equivalente a quase 33 milhões e meio de eleitores. O número de ausentes é o maior desde 1998. Dos 160 milhões de eleitores aptos a votar, cerca de 125 milhões compareceram às urnas, quase 79%. Após a divulgação dos resultados, o presidente do Tribunal Superior Eleitoral, Cássio Nunes Marques, afirmou que vai trabalhar para diminuir a abstenção no segundo turno.
2: Não é o ideal, a abstenção de 20%. A ideia é intensificar e aperfeiçoar todos os mecanismos disponíveis para a Justiça Eleitoral.

0: para que a gente consiga diminuir esse percentual num segundo turno.
1: O primeiro turno registrou ainda 2 milhões e 200 mil votos em branco e 3 milhões e 600 mil votos nulos. A votação no segundo turno acontece no domingo, 25 de outubro. Da Rádio Nacional em Brasília, Renato Ribeiro.
2: Valeu, Renato. Agora 11h53. A informação ainda pede passagem no nosso programa. Deixa eu falar para você aqui a respeito do trabalho da Poliana Marques, falando do segundo turno no Rio Grande do Norte, que promete ser acirrado. Fala, Poliane.
3: A disputa pelo governo do Rio Grande do Norte foi a mais acirrada das eleições 2026 e será decidida no segundo turno. O primeiro colocado, Alisson Bezerra, do União Brasil, recebeu 36,94% dos votos e Carlos Eduardo Xavier, o Cadu de Lula, recebeu 36,16%. Alisson Bezerra é engenheiro civil e político de Mossoró. Disputa o cargo com Hermano Moraes, do MDB, como vice. Eleito deputado estadual em 2018, Alisson chegou à Prefeitura de Mossoró em 2020 e foi reeleito em 2024 com 78% dos votos. Na campanha, defendeu a ampliação de ações de gestão, infraestrutura, saúde e modernização administrativa. Cadu de Lula, que tem 48 anos, é funcionário público de carreira e construiu sua trajetória na área econômica. Engenheiro de computação e auditor fiscal do Tesouro Estadual, foi secretário da Fazenda durante o governo de Fátima Bezerra, do PT, e deixou o cargo para disputar uma eleição pela primeira vez. Álvaro Dias, do PL, Arinalda, do MBL, do Unidade Popular, Dário Barbosa, do PSTU, Godeiro Linhares, do Democracia Cristã, Henrique Lira, do PCO, e Rodrigo de Bolsonaro, do Agir, também disputaram o governo do estado. As vagas do Senado ficaram com Stevenson Valentim, do Podemos, e Samanda de Lula, do PT. Senador desde 2019 e natural de Rio Branco, no Acre, Stevenson Valentim é oficial da Polícia Militar do Rio Grande do Norte e ganhou projeção ao comandar operações da Lei Seca. Levou para o Senado uma agenda concentrada em segurança pública, fiscalização e transparência. Já Samanda de Lula é engenheira e vereadora de Natal. A sua trajetória política começou há mais de duas décadas, ao lado da deputada e senadora Fátima Bezerra. Samanda também atuou no governo federal e no governo do Rio Grande do Norte em áreas como direitos humanos, trabalho e gestão pública. De Brasília, Poliane Marques, da Rádio Agência Nacional.
2: Valeu, Poliane. Agora são 11h57, ponto final no Manhã Mac de hoje. Muito obrigado por estar conosco durante essa jornada matutina. Vem aí o Jansen Campos com o Arte Clube. A última música, as últimas canções de hoje começam com Cláudia, com Que as Crianças Cantem Livres, de Taiguara. Um grande abraço e até a próxima.

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3: Olá, ouvinte, Arte Clube. Começa agora aquele momento do dia em que a gente conversa sobre arte, cultura e ouve boa música. Estamos no ar em rede com a Rádio MEC AM e a UFRJ FM, no rádio e na internet. Ao vivo com você agora meio-dia e um, hoje é segunda-feira, 5 de outubro de 2026. O Arte Clube de hoje traz novidades no teatro, com o papo com a autora e diretora da peça União Instável, a Rô Santana. Temos também os lançamentos musicais, nossa viagem pelos museus do mundo e as dicas da agenda cultural. Fique com a gente até uma hora no Arte Clube.
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3: No nosso multiverso musical, a gente ouve grandes sucessos em interpretações alternativas. E começamos com Gal Costa cantando Chico Buarque.

0: Tetê Espíndola, O Meu Amor, do Chico Buarque, antes Ed Mota, Coisas do Brasil, do Guilherme Arantes. E abrimos com Gal Costa, Futuros Amantes, também do Chico, no nosso multiverso musical, com grandes sucessos e interpretações alternativas. Agora no Arte Clube, meio-dia e 14.
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0: Vamos viajar pelos museus do mundo e conhecer grandes histórias. O Museu da História de Paris faz 160 anos com pesquisa jovem e mediação que desafiam a narrativa oficial. Quem nos leva até lá é a nossa parceira da RFI, Márcia Bechara.
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3: Márcia Bechara.
4: No coração do Marais, um dos bairros mais históricos de Paris, um museu acompanha as transformações da capital francesa há mais de um século e meio. Criado em plena remodelação urbana da cidade luz, o Museu Carnavalet celebra agora seus 160 anos olhando para o passado, mas também para as novas histórias que moldam a cidade. Fundado para preservar a memória de uma Paris em transformação, o Museu Carnavalet volta a se perguntar como registrar uma cidade que continua mudando, como conta a conservadora do museu, Negine Mathieu.
5: Nós imaginamos uma festa, um fim de semana festivo em vários momentos, pensado e construído para e com um público de jovens adultos. Trabalhamos durante algum tempo para chegar a isso. E um primeiro elemento importante foi ter associado a essa festa o Comitê de Jovens Adultos do Museu para colocar em prática um projeto de participação cidadã no qual 50 jovens de 18 a 26 anos se envolvem e participam das escolhas de orientação da instituição. Durante um ano, eles estiveram conosco em intervalos regulares e nós os consultamos. Foi muito importante para nós ouvi-los e ver como eles imaginavam o futuro do museu e, de certa forma, o futuro de Paris.
6: L'avenir du musée et un peu l'avenir de Paris.
4: A programação reúne objetos curiosos, memórias pouco conhecidas e percursos dedicados a histórias que durante muito tempo ficaram à margem dos grandes relatos sobre Paris.
5: Nós queríamos introduzir um pouco de sonho, de imaginação. É verdade que o cotidiano e a realidade andam muito presentes e, às vezes, são um pouco difíceis. E existe essa ideia de que também precisamos escapar um pouco dessa realidade para compreender melhor o presente a nós mesmos, para conseguir nos projetar no futuro e, talvez, para não nos impor limites. Também precisamos dizer a nós mesmos que podemos imaginar coisas para além dos modelos atuais e das dificuldades do presente, e que precisamos buscar invenção, criatividade e coisas diferentes para nos construirmos individualmente ou coletivamente a Paris de amanhã.
4: Entre visitas, performances, experiências criativas e até leituras de tarô, um dos destaques do fim de semana convida o público a sonhar Paris, como conta Negine Mathieu.
5: Teremos uma experiência ao mesmo tempo imersiva e enigmática. A proposta é viver uma noite que revisita 160 anos de sonhos parisienses, colocando também o universo dos sonhos, da celebração e talvez da utopia e da imaginação no centro de tudo, porque também precisamos disso para nos projetarmos e imaginarmos outras possibilidades. Imaginamos um jogo que reflete isso, que acompanha essa ideia. Teremos noites musicais e visitas inusitadas, singulares, criativas e até divinatórias, sempre de forma divertida.
4: Olhar para o passado também significa identificar quais transformações do presente merecem ser transmitidas às próximas gerações neste fim de semana de celebração dos 160 anos do Museu Carnavalet.
5: Ao longo da noite, vamos descobrir também atores que estarão lá para nos guiar e nos mostrar coisas insólitas do cotidiano ou das próprias salas do museu. No Museu Carnavalet, há o casarão histórico e as salas de exposição. Haverá, portanto, esses personagens míticos que vão nos acompanhar. E há também, claro, a área verde, porque, de fato, no centro de Paris, o Museu Carnavalet possui jardins muito bonitos, intimistas, misteriosos. Eles estarão coloridos, iluminados embalados pela música.
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4: Das grandes obras de Haussmann, o urbanista que abriu os grandes bulevares e deu a Paris a aparência que conhecemos hoje, a capital diversa e múltipla do século XXI, o Museu Carnavalet continua registrando as mudanças de Paris e as maneiras de contá-las.

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4: De volta com o Arte Clube, agora é 12:22. No nosso multiverso musical, novas interpretações para versos de sucesso de grandes nomes da MPB. Começamos a sequência com João Gomes cantando Milton Nascimento.

Ouvimos no Arte Clube Silvia Machete, do Guilherme Arantes, Cheia de Charme, e antes João Gomes, de Milton Nascimento, Canção da América. O Arte Clube volta já.

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1: Olá, ouvinte, Arte Clube. Começa agora aquele momento do dia em que a gente conversa sobre arte e cultura e ouve boa música. Estamos no ar em rede com a Rádio MEC AM, a UFRJ FM e a Nacional Rio. No rádio e na internet, ao vivo com você, agora meio-dia e meia. Hoje é segunda-feira, 5 de outubro de 2026. O Arte Clube de hoje traz novidades do teatro, um papo com a autora e diretora da peça União Instável, a Rô Santana. Temos também os lançamentos musicais, o quadro Versão Brasileira e as dicas da agenda cultural. Fique com a gente até uma hora no Arte Clube.
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1: Começamos com os lançamentos da semana. Marisa Monte e o violonista espanhol Ninho Joselli. Também Caetano Veloso com o violão do César Mendes. E João Bosco com Bruna Black e Mestrinho.

Ouvimos aí no Arte Clube João Bosco, Bruna Black e Mestrinho, amigos novos e antigos. E a amizade é o tema central dessa canção do João Bosco e Aldir Blanc,

0: que ganhou essa nova gravação no mais recente álbum do João Bosco. E nessa releitura, o cantor divide os vocais com a Bruna Black e recebe a participação do Mestrinho. A faixa dá nome ao disco do João Bosco, lançado em 2026. Esse projeto aí que reúne parceiros históricos e artistas da nova geração para revisitar momentos marcantes da trajetória dele. E antes tivemos outro lançamento recente prestando homenagem a João Gilberto. A canção João, parceria do César Mendes, Arnaldo Antunes e Caetano Veloso, celebrando aí a influência do criador da bossa nova, destacando a delicadeza, o rigor musical e a maneira singular de tocar e cantar que João tinha. A música abre o novo álbum de César Mendes e chegou às plataformas digitais agora acompanhada de um clipe dirigido por Dora Jobim. E abrimos a sequência com Marisa Monte, que se uniu ao violonista espanhol Nino Joselli em Nenhum Passo Atrás. A faixa é uma composição da Mari Jasca, Júlia Mestre e Mel Paranhos, e ganhou essa nova versão interpretada pelos dois artistas. A gravação revisita a canção lançada originalmente pela Mari Jasca em 2024 e aproxima a MPB do universo do flamenco. Esses foram os lançamentos musicais do Arte Clube dessa semana. Agora faltam 15 para uma.
1: Teatro.
0: Um casal à beira do divórcio decide adiar a assinatura dos papéis e revisitar a própria história. Entre lembranças do início do relacionamento, momentos de crise e situações do cotidiano, Davi e Aimé reconstroem no palco os altos e baixos da vida a dois em uma história que mistura humor, música e situações com as quais o público pode se identificar. Esse é o ponto de partida de União Instável, uma comédia romântica musical que também satiriza as dificuldades de um relacionamento. O espetáculo tem 5 canções originais e conta com Rose Moraes e Raul Franco no elenco. O texto e direção são da Rô Santana, vencedora do prêmio Ubuntu 2024 na categoria Potência Literária. A peça está em cartaz às sextas-feiras, às 20h no Teatro Del Arte, no Barra Point Shopping, na Barra da Tijuca, até 30 de outubro. E a gente bate um papo com a Rô, que conta primeiro porque ela escolheu justamente o dia da audiência do divórcio como ponto de partida da história. Bem-vinda ao Arte Clube!
2: Olá, olha, em primeiro lugar, muito obrigada pela oportunidade de estar aqui falando sobre arte, falar sobre teatro. E União Estável, quando eu escrevi, e eu tenho um elenco tão incrível que comprou a briga do espetáculo, eu escrevi pensando nisso. Eu vou começar pelo final, pela audiência de divórcio. E a partir daí, a gente vai poder rever o início e o meio. Então, a peça, ela tem vários flashbacks do primeiro encontro, das primeiras crises, das reconciliações. Então, é muito importante a gente lembrar que o final pode estar sendo bem ruim, mas a gente teve um começo, a gente teve um meio que foi incrível. E se a gente conseguisse rememorar, talvez a gente consiga resolver. Ou não. Né? Mas pelo menos é uma tentativa. Eu sou uma romântica mesmo, e eu acho que é muito interessante essa visão contrária, começar do final e voltar ao início. E se a gente conseguisse fazer isso na vida, ia ser tão incrível, né? Se a gente pudesse fazer um flashback das coisas que aconteceram durante a relação. Então é isso, eu escolhi começar pelo final para a gente poder reviver. Né? Esse casal, ele revive. Isso é muito interessante. E, claro, tem o humor. E o humor, você pode falar de qualquer assunto, por mais denso que seja, de uma forma lúdica.
0: O espetáculo União Instável satiriza e celebra a vida a dois ao mesmo tempo. A autora e diretora Rô Santana reflete sobre o que faz um casamento durar, mesmo com todas as crises que a peça retrata.
2: O espetáculo, ele satiriza e ele celebra a vida a dois, mas ele causa muita empatia. As pessoas se reconhecem no espetáculo, porque tem coisas que você pode contar com humor, mas elas são situações reais. O Luiz Fernando Veríssimo fazia isso com uma genialidade assim, ímpar, né? De te mostrar fatos da vida que você... Nossa, já passei por isso e isso foi tão engraçado. Né? Então, eu acho que a peça, ela retrata isso. Ela retrata coisas que as pessoas vão se identificar, mas de uma forma leve. E eu acho que o casamento, ele dá certo pela parceria. Porque quando você encontra o seu

0: a sua metade da laranja, né? Porque os gregos, eles acreditavam nisso, que todos nós temos uma metade que foi separada. Então a gente passa a vida procurando a nossa outra metade. Então quando você encontra e encontra de verdade, você não tem só um amor para a vida inteira, você tem um parceiro, você tem uma pessoa que vai torcer por você, você tem essa comunhão. E eu acredito que as crises, a gente pode rir dela depois de um tempo, ou a gente pode atravessar ela e só não pode deixar quebrar alguma coisa, porque aí se a gente começar a colar muitas coisas, pode ser que a gente não consiga uma hora montar de novo, entende?
1: A Rua Santana acabou de voltar de uma turnê de sucesso em Angola, com o espetáculo infantil Cinderela Negra. E ela conta como foi a experiência por lá e como é a transição de um musical infantil para uma comédia romântica adulta como União Instável.
0: Nossa, Cinderela Negra, ele é uma delícia, assim, um espetáculo incrível. Estaremos em cartaz em novembro, no mês da Consciência Negra, no Teatro Vanucci, no Shopping da Gávea, aqui no Rio. E Cinderela Negra, eu não fiz só uma releitura do clássico com pessoas negras. Eu levei para uma vila em Angola. E então nós falamos das tradições, nós usamos gírias. Então a recepção foi calorosa, incrível e rendeu frutos. Em janeiro eu estarei voltando a Angola como diretora para dirigir a versão angolana com atores angolanos de Cinderela Negra. E isso para mim é mais do que uma certeza de que foi especial, de que está sendo especial. Mas é aquilo, né? Nós como artistas, temos que ser versáteis, temos que ser camaleão, e como diretora, idem. A gente gira uma chavinha. Agora, tem uma coincidência entre Cinderela e União Estável, que bem uma coincidência, mas a gente fala de casamento. No final, né, no clássico, a princesa casa, né? Ah, aceita casar e viver feliz para sempre. E a minha Cinderela diz não, porque ela quer estudar, ela quer conhecer o mundo, ela quer fazer a carreira dela, que ela é florista. E depois de alguns anos, que eu tenho uma narradora que fala, ela diz: depois de alguns anos, eles namoraram durante muitos anos, um dia se casaram e viveram felizes para sempre. Então, assim, eu não sou contra o casamento, eu sou contra uma criança casar, né? E União Estável, eles têm isso, eles se conhecem jovens e ainda fazendo faculdade, então tem todo esse caminho, né, de conhecer, namorar, viver o romance, tudo, cada coisa tem sua etapa. Isso é interessantíssimo, assim, se eu posso linkar um espetáculo ao outro. Mas eu gosto muito, e eu estou dirigindo esse espetáculo, já estou pensando no próximo, e enfim, é uma vida muito interessante. É aquilo, né? Trabalhe com o que você gosta, se você não vai trabalhar um dia na sua vida.
1: Obrigado a Rô Santana pelo papo aqui no Arte Clube. Ela reforça o convite para você se divertir com a União Instável.
0: Então é isso, eu gostaria de convidar a todos para assistir União Estável, que vai estrear dia 2 de outubro, todas as sextas-feiras, vai ficar em cartaz no Teatro Del Arte, que é ali no Barra Point Shopping. E todos estão convidados para essa comédia divertidíssima. Eu costumo dizer que é uma comédia musicada, porque nós temos algumas músicas que foram feitas para o espetáculo, um elenco incrível, Raul Franco e Rose Moraes, que cantam, dançam, representam. E obrigada, Rádio MAC, porque é uma rádio que sempre apoia a arte, e isso é muito importante. Obrigada, eu sou Rô Santana, diretora da peça, espero vocês lá.
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1: Anote aí, a fotógrafa, documentarista e escritora Sil Azevedo apresenta Árvore das Palavras, um curta-metragem que recupera a história de três homens negros que, durante a ditadura militar, produziram clandestinamente um jornal e participaram da resistência pela democracia. O filme reúne depoimentos, imagens de arquivo e cenas ficcionais e também antecipa o universo do futuro longa sobre a luta contra o racismo no Brasil. A avant-première acontece nesta terça-feira, no dia 6 de outubro, amanhã, às 18 horas, no Sesc Tijuca, com entrada gratuita. E a diretora reforça o convite.
3: Olá, Geisen Campos.

0: ouvintes da Arte Clube da querida Rádio MEC. Aqui é Silvia Azevedo, fotógrafa, documentarista e escritora. E tenho um convite muito especial para vocês. Nesta terça-feira, dia 6 de outubro, acontece o avant-premiere de Árvore das Palavras, documentário que dirigi e que foi selecionado pelo edital do Sesc Pulsar. O filme resgata histórias de memória, resistência e a importância da imprensa negra na luta contra a ditadura. A sessão começa às 18 horas no Sesc Tijuca. A entrada é gratuita. A gente espera vocês lá.
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2: E fechamos o Arte Clube com o quadro Versão Brasileira, com a MPB reinterpretando grandes sucessos internacionais. Quero agradecer a sua companhia, aos trabalhos técnicos do Eduardo Monteiro, e eu te espero amanhã. Te deixo com Carlos Navas, depois Rita Lee.

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3: Você conhece o Cristo Redentor? Localizado no Parque Nacional da Tijuca, é uma das 7 maravilhas do mundo moderno. De braços abertos, a estátua do Cristo no topo do Morro do Corcovado oferece uma linda vista panorâmica da cidade maravilhosa. Visitar o Cristo Redentor é uma experiência única e inesquecível. 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
6: Boa tarde, chegamos! O Mistura Brasileira está no ar, trazendo muita música e notícia atualizada para você. A música de primeira e a notícia que vai te levar a ficar muito bem informado sobre as coisas, principalmente aqui do Brasil. Começamos ao som de Diogo Nogueira.

0: A gente acabou de ouvir Zé Luiz Maziotti e Célia com Pode Guardar as Panelas e Pecado Capital, do Paulinho da Viola. Antes, Elza Soares com Santa Fé, de Fausto Nilo e Moraes Moreira. O Moraes Moreira foi o cantor da versão que serviu como trilha sonora e tema de abertura da novela Roque Santeiro. Essa mesma canção. Tivemos também Diogo Nogueira com Princípio, Meio e Fim, de Claudemir e Serginho Meriti. Agora aqui na Rádio MEC é 1h15. Vamos dar uma olhadinha no trabalho do nosso time de repórteres. Vamos falar aqui a respeito da reeleição de Jerônimo Rodrigues ao governo do estado da Bahia. Vamos saber um pouquinho mais no trabalho da Sumaia Vilela.
1: Jerônimo Rodrigues foi reeleito governador da Bahia em primeiro turno, com 55,8% dos votos válidos. O segundo colocado foi ACM Neto, do União, com 43,7% do total. Esse que foi o primeiro cargo eletivo de Jerônimo, ou seja, escolhido por voto. Antes tinha sido secretário de Desenvolvimento Rural e secretário de Educação em diferentes gestões do PT na Bahia, além de cargos de segundo escalão no governo Dilma. Jerônimo é filiado ao PT desde 1990 e não vem de família com história na política. Já ACM Neto traria de volta, embora em novo formato, o legado do avô, ex-ministro do governo Sarney e ex-presidente do Senado, Antônio Carlos Magalhães, que dominou o estado por décadas. Essa foi a repetição do duelo de 2022, quando ACM Neto enfrentou Jerônimo Rodrigues e saiu perdendo no segundo turno. No Senado, as duas cadeiras ficaram com o PT. Os eleitos são justamente os antecessores de Jerônimo no governo da Bahia. Rui Costa foi o mais votado, com 30% dos votos válidos. Ele era ministro da Casa Civil até sair do cargo para concorrer ao Senado. Já o senador Jacques Wagner teve 27,6% do total, portanto, reeleito na segunda vaga da Bahia. O estado tem 11 milhões e 300 mil eleitores aptos a votar. Foram 91,6% de votos válidos, 2,5% de votos em branco, 5,7% de nulos e quase 20% de abstenções. Da Rádio Agência Nacional em Brasília, Sumaia Vilela.
0: Muito obrigado, Sumaia. Agora são 13 horas e 17 minutos. Vamos trazer mais um momento musical aqui para você. Vamos receber Ney Matogrosso.

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1: Muito bem, no Tabuleiro da Baiana, de Ari Barroso, nas vozes de João Gilberto, Betânia e Caetano. Tivemos também É Suíço Aí, de Luli e Lucina, por Fátima Regina. E Veja Bem, Meu Bem, de Marcelo Camelo, por Ney Mato Grosso. Tivemos também Pode Guardar as Panelas e Pecado Capital, de Paulinho da Viola, por Zé Luiz Maziotti e Célia. Agora é 1:31. Com 71% dos votos, petista Rafael Fonteles é reeleito em primeiro turno no Piauí. Vamos saber mais no trabalho da Poliane Marques.
2: Rafael Fonteles, do PT, foi reeleito no Piauí com quase 71% dos votos válidos, a maior porcentagem do primeiro turno. Mestre em Economia Matemática, Rafael Fonteles também foi eleito em primeiro turno em 2022, aos 38 anos, tornando-se o mais jovem governador do Piauí. Em 2026, ele tem 41 anos. Nas suas redes sociais, o governador agradeceu à população por dar mais uma vez um voto de confiança. Nosso trabalho vai ser continuar pensando em todos e todas, sem deixar ninguém para trás, afirmou ele. A gestão terá o Washington Bandeira, também do PT, como vice-governador. Advogado e ex-secretário estadual de Educação, Bandeira esteve à frente da área educacional durante o governo de Fonteles. Em segundo lugar, ficou Joel Rodrigues, do PP, que já foi vereador e prefeito de Floriano, deputado estadual e disputou o Senado em 2022. O Palácio de Karnak, sede do governo em Teresina, também foi disputado por doutora Lúcia Santos, do PSDB, Eliseu Aguiar do Novo, Geraldo Carvalho, do PSTU, Lourdes Melo, do PCO, professor Gisvaldo, do PSOL, professor Juriti, do Democracia Cristão, Ravena da Inclusão, do Democrata, e Santiago Belisário, do Unidade Popular. Já para o Senado, foram eleitos Marcelo Castro, do MDB, com 35,65% dos votos, e Júlio César, o Julinho do Lula, do PSDB, com 26,97%. Marcelo Castro é médico e natural de São Raimundo Nonato. Está no Senado desde 2019 e tem uma longa trajetória na política piauiense, com passagens pela Câmara dos Deputados e pelo governo estadual. Foi ministro da Saúde do governo Dilma Rousseff e também presidiu a Comissão Mista de Orçamento do Congresso. Julinho do Lula é agricultor, professor e advogado. Foi prefeito de Guadalupe e é deputado federal pelo Piauí desde 2015. Sua atuação em Brasília é especialmente ligada aos municípios, ao setor agropecuário e à distribuição de recursos federais. De Brasília, Poliane Marques, da Rádio Agência Nacional.
1: Obrigado, Poliane. Agora 1:34. Vamos trazer para você mais uma rodada musical. Com vocês, Denise Pinot.

0: A gente acabou de ouvir Joyce com Discussão, de Tom Jobim e Newton Mendonça. Antes, Cláudia Telles com Tamanco no Samba, de Orlandivo e Elton Menezes. E Toquinho e Orquestra Sinfônica com Samba de Orli, de Toquinho e Vinícius e Chico Buarque. Agora faltam 15 minutos para as 2 da tarde. Novamente, a gente movimenta o nosso time de repórteres. Deixa eu falar então a respeito da eleição de Rafael Fonteles, que foi reeleito em primeiro turno no Piauí com 71% dos votos. Vamos saber mais com Poliane Marques. Daqui a pouquinho então a gente volta a falar com Poliane Marques. Então a gente vai passar aqui para o Rafael Guimarães. Rondônia elege Marcos Rogério do PL, governador do estado. Fala,
1: Marcos
0: Rafael.
1: Rogério, do PL, está eleito governador de Rondônia em primeiro turno. Com 100% das urnas apuradas, o candidato obteve 56,86% dos votos válidos e comandará o estado pelos próximos 4 anos. Adailton Fúria terminou a corrida eleitoral em segundo, com 20,6% dos votos. Pelas redes sociais, Marcos Rogério agradeceu aos eleitores e dedicou a vitória ao povo que saiu de casa. Nascido em Ji-Paraná, em Rondônia, no dia 7 de julho de 78, Marcos Rogério da Silva Brito é jornalista e radialista. Iniciou a carreira política como vereador em sua cidade natal e cumpriu 2 mandatos como deputado federal. Foi eleito senador em 2018. Concorreu ao governo do estado em 2022 e voltou a disputar o cargo em 2026 pelo Partido Liberal. Delegado Camargo, também do PL, será o vice-governador de Rondônia. Já no Senado, foram eleitos doutor Fernando Máximo, do PL, com 31,97% dos votos válidos, e Bruno Bolsonaro Scheid, também do PL, que obteve 25,56% dos votos. Nascido em Ceres, Goiás, em 4 de outubro de 79, Fernando Rodrigues Máximo é médico cirurgião e legista. Atuou como secretário estadual de saúde de Rondônia, coordenando as ações de enfrentamento da pandemia de Covid-19 no estado. Atualmente é deputado federal. Eleito, exerce, a partir de 2027, seu primeiro mandato no Senado Federal. Bruno Scheid é pecuarista e empresário. Nasceu em Paragominas, no Pará, no dia 13 de abril de 83. Atuou como assessor político do ex-presidente Jair Bolsonaro, o que lhe conferiu proximidade e alinhamento com a base bolsonarista. Em Rondônia, ocupa o cargo de vice-presidente do Partido Liberal. Eleito em 2026, exercerá seu primeiro mandato em cargo eletivo, já como senador da República. Da Rádio Agência Nacional em Brasília, Rafael Guimarães.
0: Obrigado, Rafael. Agora é 1h46. Vamos voltar a ouvir música de qualidade aqui no nosso programa. Com vocês, Carlos Lira e Miúcha.
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0: Ouvimos Martinália com Ela é a Minha Cara, uma música isso mesmo, de Ronaldo Bastos e Celso Fonseca. Antes, Edu Krieger com A Sua Novo Amor e Vânia Bastos com Folhear, de Rubens Lisboa. Tivemos ainda Carlos Lyra e Miúcha com Sabe Você, de Lyra e Vinícius de Moraes. 2 horas, a gente para o intervalo e volta já.
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0: Estamos de volta, esse é o Mistura Brasileira, 2 horas e 3 minutos. Sem mais delongas, vamos trazer aquele momento musical que você já está esperando há algum tempo. Vem aí, Emílio Santiago.

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0: Esse foi Vanderlei com a sua A Vida Não São Flores. Antes, Adriana Calcanhoto com Lindo Lago do Amor de Gonzaguinha. E Alcione João Nogueira com Mineira, de João e Paulo César Pinheiro. Tivemos ainda Perfume Siamês, de Altair Veloso e Paulo César Feital, por Emílio Santiago. Agora são 2h17 aqui no Rio de Janeiro. Bets ficam no ar até o dia 6. Hoje é o último dia para sacar. Vamos saber mais no trabalho da Ana Lúcia Caldas.
1: Com a proibição das apostas online no país, com a MP das Bets, os apostadores têm até as 23h59 desta segunda-feira para retirar voluntariamente os valores disponíveis nas plataformas de aposta online. Amanhã, dia 6, todos os sites e aplicativos sairão do ar. Os sites de aposta estão no ar somente para a retirada desse dinheiro. Para pedir o resgate, o apostador deve fazer o login no site ou aplicativo da Casa de Apostas, ir até a área de saldo e selecionar a opção saque, indicando o Pix ou a conta bancária. Quem não fizer o resgate vai receber o saldo de volta por meio dos bancos que operam com as empresas de apostas entre 9 e 14 de outubro. Entre os dias 7 e 8, as empresas deverão informar aos bancos os valores mantidos nas contas dos apostadores, vinculados aos respectivos CPFs. A devolução dos saldos vai ser feita integralmente por meio das instituições financeiras. Caso haja algum impedimento para a devolução, a Caixa Econômica Federal vai poder, então, intermediar o pagamento aos apostadores a partir de 14 de outubro. A medida provisória que acabou com as bets foi anunciada pelo governo no dia 25 de setembro e já está no Congresso, aguardando instalação da comissão mista. Da Rádio Nacional em Brasília, Ana Lúcia Caldas.
0: Obrigado, Ana Lúcia. Agora são 2h18. A música volta a brilhantar o nosso show. Com vocês, Isabela Taviani.

0: A gente acabou de ouvir Zizi Posse com Sufoco, de Chico da Silva e Antônio Castro. Antes, Paulinho da Viola com Coração Leviano, dele mesmo, e Isabela Taviani com Medo da Chuva, de Paulo Coelho e Raul Seixas. Agora, 2h29, novamente o nosso time de repórteres pede passagem. Campanha política recomeça hoje às 5 da tarde. Vamos saber mais com Solimar Luz.
1: A campanha eleitoral de 2026 entra em uma nova fase a partir desta segunda-feira para candidatos à presidência da República e ao governo do Distrito Federal e de mais seis estados, onde haverá segundo turno para governador.

0: De acordo com o calendário do Tribunal Superior Eleitoral, depois de 24 horas do fim da votação do primeiro turno, candidatos, partidos e federações que disputam o segundo turno já podem retomar as atividades de campanha. A partir das 5 da tarde desta segunda-feira, estão autorizadas atividades como comícios, distribuição de material gráfico, caminhadas, carreatas e o uso de alto-falantes e carros de som, sempre dentro das regras eleitorais. Os comícios e a sonorização fixa podem ser realizados até 22 de outubro. Já no sábado, 24, véspera da eleição, ainda serão permitidas atividades de rua, como distribuição de material gráfico, caminhadas, carreatas e passeatas, com ou sem carros de som, até às 10 horas da noite. A propaganda eleitoral gratuita no rádio e na televisão volta nesta sexta-feira, dia 9, e segue até o dia 23, 2 dias antes da votação. O segundo turno será no domingo, dia 25, nos mesmos locais de votação e horários do primeiro, das 8 da manhã às 5 da tarde, pelo horário de Brasília. Da Rádio Nacional, no Rio de Janeiro, Solimar Luz.
1: Valeu, Solimar. Agora são 2h31. Vamos receber em um novo momento musical Djavan.

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0: Ouvimos Martinho da Vila cantando pra gente Vidas Negras Importam, de Noca da Portela. Antes, a Aline Calisto com O Teu Amor Sou Eu, de Rogério e Arlindo Cruz. E Luiz Melodia com Só Louco, de Dorival Caymmi. Tivemos ainda Judia de Mim, de Zeca Pagodinho e Wilson Moreira, por Djavan. Agora 2h46. Campanha, já falamos da campanha política e agora a gente vai falar de uma pesquisa sobre optogenética que leva o Prêmio Nobel de Medicina. Vamos saber mais com João Barbosa.
1: O Nobel de Medicina, maior prêmio da área de saúde no mundo, foi anunciado nesta segunda-feira. Karl Deisseroff, dos Estados Unidos, e os alemães Peter Hegemann e Georg Nagel foram escolhidos por suas pesquisas relacionadas à optogenética, técnica que utiliza raios de luz para ativar ou desativar células nervosas individuais do cérebro vivo. O anúncio dos vencedores foi feito pela Assembleia do Nobel do Instituto Karolinska, na Suécia. A optogenética é uma técnica já utilizada em laboratórios mundialmente. Por meio dela, é possível descobrir como o cérebro armazena, entre outros, memórias, sentimentos e comportamentos. No ambiente clínico, a técnica tem sido aplicada para restaurar a visão de pacientes que ficaram cegos devido à retinite pigmentosa. Além disso, a expectativa dos pesquisadores é que ela também auxilie no desenvolvimento dos implantes na estrutura em forma de caracol, no ouvido interno, o que pode aumentar a precisão dos estímulos nos nervos auditivos, frente aos dispositivos já usados. A base da pesquisa se iniciou na década de 1990, quando Hegemann e Nagel descobriram, a partir de uma alga, a existência de uma proteína sensível à luz. Ela funciona como um canal celular para a passagem de nutrientes, que se abre quando recebe luz. Estudos posteriores, realizados em células nervosas de ratos, confirmaram que a proteína pode ser aplicada também em humanos, funcionando como uma espécie de interruptor acionado pelos estímulos de luz. Para celebrar os 125 anos da premiação, o Nobel teve o valor do prêmio aumentado para US$ 1.200.000, o equivalente a R$ 6,3 milhões. Até a próxima segunda-feira, serão conhecidos os vencedores das outras categorias do prêmio, em cerimônias transmitidas ao vivo pelo canal oficial no YouTube. Sob supervisão de Vitória Elizabeth, da Rádio Nacional, no Rio de Janeiro, João Barbosa.
0: Obrigado, João. Agora são 2h48, ponto final no nosso Mistura Brasileira de hoje. Para encerrar, a gente vai trazer aqui o talento de Dona Ivone Lara com Sorriso Negro, de Jorge Portela e Adilson Bispo, e Nath Roots e Luiz Melodia com Pérola Negra, do Melodia, e Milton Nascimento com Brejo da Cruz, do Chico Buarque. Um grande abraço e até a próxima. Tchau!

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3: Intérpretes brasileiros.

Noël Devos. O fagotista Noël Devos, natural de Calais, na França, iniciou seus estudos musicais com seu próprio pai e irmãos, que o apresentaram ao violoncelo. Depois passou pelo piano e pelo saxofone, até chegar ao fagote. Noël estudou no Conservatório de Música de sua cidade, aperfeiçoou-se com Juliette Clouet e frequentou o Conservatório Nacional de Paris, onde estudou com Gustave Dering, e obteve por unanimidade medalha de ouro em 1951.

Em 1952, Noël DeVos veio para o Brasil a convite do maestro Eleazar de Carvalho para ocupar o cargo de primeiro fagotista da Orquestra Sinfônica Brasileira, onde passou grande parte de sua vida, atuando por mais de 60 anos.

Nos anos 1960, o fagotista se naturalizou cidadão brasileiro, feito do qual sempre se orgulhou. No Brasil, desenvolveu uma carreira primorosa como músico de orquestra, solista, camerista e educador. Em sua ilustre trajetória, teve dezenas de obras para fagote dedicadas a ele por inúmeros compositores relevantes e tocou com os maiores regentes nacionais e internacionais, como Isaac Karabtchevsky, Leonard Bernstein, Zubin Mehta, Alceu Buquino, Villa-Lobos e muitos outros.

Manuel DeVos, nome eterno do fagote no Brasil. Faleceu no ano de 2018, deixando como um de seus legados gerações de músicos que tiveram nele um mestre e que foram inspirados por seu talento.

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3: Segunda-feira, boa semana.
1: Seja bem-vindo, seja bem-vinda. Começa agora o Armazém Cultural com Tiago Alves.

Vamos lá, minha gente, que bom ter a sua audiência. O Armazém Cultural começa agora, nessa segunda-feira, nesse mundão, nesse 5 de outubro de 2026. Tá chegando? Que bom ter a sua audiência. Muito bem-vindo à primeira rádio do Brasil, também a Rádio FRJ, 88,9 FM. Você pode curtir também. E nessa segunda-feira tem muita música boa, tem muita informação para você. A música do dia, o Tá na História com os homenageados do dia, o É de Placa com o fim da data FIFA e o recomeço do campeonato e dos campeonatos nacionais e sul-americanos também. E vou bater muito papo no estúdio com a cantora Lúcia Menezes. Ela vai homenagear Belchior, para você que é fã, em showzaço amanhã aqui no Rio de Janeiro. Na produção comigo do Marcos Leite, do Carlos Soca também, e o Carlito do Sal, na mesa de áudio, na sonoplastia, com a gente. Vamos lá até às 6 da tarde, Bruna Caran e Zé Renato.

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0: Ana Clara Horta cantou pra gente, de autoria dela, do Miguel Jorge, do Gabriel Pondé, do João Bernardo, Prato Cheio, Liniker dela, Caju e Bruna Caranz, é Renato Redês cobrindo Gonzaguinha. Hora certa, 3h20.
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0: Seguimos com as eleições de 2026, informação que vem com Priscila Mazenotti.
2: O PL foi o partido que mais elegeu deputados e senadores. Com isso, vai ser a maior bancada, tanto na Câmara quanto no Senado, na próxima legislatura. Na Câmara, o percentual de renovação foi menor do que o de manutenção, por assim dizer. 35,67% serão novos, de primeiro mandato. Isso quer dizer que dos 513 deputados, 183 estão entrando agora. 58,6%, ou seja, 301 foram reeleitos. E o PL levou a maior parte das vagas, 121 deputados ao todo. Bancada ainda maior que em 2022, 24 deputados a mais, aliás. Atrás do PL, com mais número de deputados, mas bem atrás, está a federação PT, PCdoB e PV, com 82 parlamentares. Bancada que ainda vai ser menor, porque elegeu seis deputados a menos que na última eleição. A gente sabe que ter a maior bancada garante a escolha dos cargos mais disputados, inclusive com possibilidade de eleger o presidente da casa. Já no Senado, foram 54 senadores eleitos, a renovação foi de 2/3, tanto é que votamos em 2 senadores. O PL elegeu 19, com isso também por lá vai ser a maior bancada. Vai sair dos atuais 15 para 28 senadores a partir do ano que vem. O PT se manteve com 9 senadores e o MDB perdeu 2, sai dos 10 que tem hoje para 8. Ainda assim, será a terceira maior bancada do Senado. E um detalhe, em 5 localidades, Distrito Federal, Mato Grosso do Sul, Rio de Janeiro, Rondônia e Santa Catarina, teve dobradinha. Os 2 senadores eleitos são justamente do PL. Com isso, a importância do partido e o poder dele, além da influência na governabilidade, aumentam. É o Senado que tem poder, por exemplo, de fazer impeachment de ministros no STF. Já na Bahia, também teve dobradinha, mas do PT. Rui Costa e Jax Wagner eleitos, Jax Wagner, na verdade, reeleito. E atenção, a posse dos deputados é no dia 1º de fevereiro. É uma data diferente da posse presidencial, que a partir do ano que vem será no dia 5 de janeiro. Da Rádio Nacional em Brasília, Priscila Mazenotti.
0: Obrigado, Priscila Mazenotti, de Brasília para o Rio de Janeiro. Agora, no Rio de Janeiro, 3h23. Boa semana! Canta pra gente, Leci Brandão.

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Bonito, Luiz Carlos da Vila e Mauro Diniz, Sonho de Valsa, do Wilson Moreira e também do Ney Lopes, Martinalha Fulgaz, da Marina Lima e do Antônio Cícero, e nesse brandão dela, Zé do Caroço. Que início de semana é esse, hein? Só música boa por aqui, 3h34, agora Evaldo Marques de Vila Isabel. Evaldão, quer ouvir no programa de hoje, pra você, grande, pediu bem, Grande Hotel, Wilson das Neves e Chico Buarque.

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0: É, lembra dessa aqui no Armazém Cultural? Eu sou free, eu sou free, é de liberdade, grupo sempre livre. Essa canção é da Patrícia Travassos e do Ruban. Patrícia Travassos, atriz, não? Também você ouviu o Paulinho Tapajós, Andança, de Danilo Caymmi, Edmundo Souto e Paulinho Tapajós. E ainda Grande Hotel, com Chico Buarque de Holanda e Wilson das Neves, de autoria da dupla, por Evaldo Marques de Vila Isabel. Obrigado, Evaldo. Uma semana para você. 3h47.
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0: É o dia 5 de outubro na música e também na história, você sabia? Hoje é o Dia Mundial do Professor, comemorado, portanto, no dia 5 de outubro, data criada e celebrada desde 1994 pela Unesco para celebrar a aprovação da Recomendação Conjunta da Organização Internacional do Trabalho e também da Unesco sobre o Estatuto dos Professores de 1966. Viva você, professor brasileiro e também professor em todo o mundo, hein? No Dia Mundial do Professor. Na música brasileira, homenageamos hoje um dos grandes cantores da Era de Ouro do Rádio Brasileiro. Ele saía de cena no dia 5 de outubro de 1981. Eu falo do Bacharel do Samba, como era conhecido, Mário Reis.

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Legal, o quadro tá na história, preserva a memória musical brasileira. Mário Reis, cantor da Era de Ouro do Rádio, ele sai de cena em um dia como hoje, no ano de 1981. Essa canção de autoria do senhor. Senhor que foi o padrinho musical do Mário Reis. E já naquela época, essa canção é de 1928, minha gente. É a gravação original e tem esse trecho que já lutava contra o machismo. Pois é, dizem que a mulher é a parte fraca. Nisso eu não posso acreditar. Entre beijos e abraços e carinhos. Pois é, o homem com toda a fortaleza desce da nobreza e faz o que ela quer. O senhor, em 1928, compositor senhor, flautista, pianista, já tinha essa mensagem do não preconceito às mulheres. Mó barato isso aí, hein? 1928, na história, essa canção ficou eternizada na voz do Mário Reis. E aqui a nossa homenagem. Curiosidade também do Mário Reis é que o pai dele foi presidente do América e ele tentou jogar futebol também, chegou a atuar na equipe juvenil do América Futebol Clube. Pois é, o pai dele, Raul Meireles Reis, foi presidente do Mecão do América. 3h52 no Rio, hoje o ator, cantor, apresentador, compositor, Moacir Franco, comemora 90 anos. Canta um pouquinho pra gente, Moacir.

0: É, ele começou na música. Moacir Franco comemora hoje 90 anos, mas já fez de tudo um pouco. Ator brilhante, ator também na política, apresentador também de programas de televisão, de rádio, escritor também. Começou também cantando e atuando lá na Praça da Alegria, pois é, do Manuel de Nóbrega, no ano de 1956. Passou também pela TV Globo, no início com a TV Rio, né, Praça da Alegria, depois TV Record. E chegou a ser exibido durante um ano também na TV Globo, entre 77 e 78 do século passado. E depois virou também a Praça é Nossa e está no ar pelo SBT desde 1987. Os nossos parabéns hoje, 90 anos, Moacir Franco, aqui no Armazém Cultural, com o tema de Bárbara. Parabéns para você também que faz aniversário hoje, nesse 5 de outubro. Saúde, muitas felicidades. Aproveite muito o seu dia. Vamos curtir agora Silva, Farol das Estrelas. Daqui a pouquinho tem mais, é bem rapidinho.
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2: Em 1958, quando o Brasil ganhou a Copa do Mundo pela primeira vez, o país inteiro sentiu o gosto de uma grande vitória. Nosso complexo de vira-lata, expressão criada na época pelo Nelson Rodrigues, era então de tal ordem que só um triunfo como aquele poderia nos redimir das nossas pulgas e sarnas crônicas. De um minuto para o outro, segundo o Nelson, cada brasileiro, do mais poderoso tubarão paulista ao mais humilde torcedor do Bom Sucesso, sentiu-se campeão do mundo. A publicidade pegou o mote e, de repente, no Brasil, tudo passou.

0: Passou a ser chamado de campeão do mundo, inclusive os liquidificadores e as enceradeiras. Ficou famosa a história do Bebum tentando matar uma mosca que voava ao redor do seu chopp no botequim. Mas o jornalista Lúcio Rangel mandou parar dizendo: não faça isso, essa mosca também é campeã do mundo. E de lá para cá, o Brasil já ganhou tantas copas que a coisa caiu no ramerrão. E várias vezes fomos ainda os maiorais em automobilismo, boxe, tênis, vôlei e outros esportes em que o destino eventualmente nos agraciou com um ou mais gênios. Falta-nos talvez um pouco de consistência para ganhar mais títulos, inclusive no terreno esportivo. Sem falar em modalidades mais sérias, como distribuição de renda, justiça social, segurança pública, planejamento familiar ou vergonha na cara. Nessa última, por sinal, a lanterninha é nossa, em escala mundial, e ninguém tasca. Mas nem tudo está perdido. A prova é a vitória de um estudante paulista no recente campeonato mundial de aviõezinhos de papel, em Salzburgo, na Áustria. O garoto manteve seu aviãozinho no ar pela enormidade de 11 segundos. Nada é tão simbólico quanto esse aviãozinho que, contra toda a lógica e os ventos contrários, insiste em planar. Parece o Brasil.
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Vamos lá, de volta para fazer a segunda hora do Armazém Cultural junto com você nessa segunda-feira. Daqui a pouquinho tem bate-papo com Lúcia Menezes, a Lucinha, canta Belchior, encheu amanhã aqui no Rio. Muito bate-papo bom com ela, hein? Por falar também em grande cantora, Simone Mazer, vem cantar Mulheres Livres.

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Fernanda Abreu e Lenine, do Lenine Jackson Brasileiro, também Hildon dele, As Dores do Mundo, e Simone Mazzia, Mulheres Livres, de Arthur Martal, Bernardo Vilhena e Simone Mazzia. 4h14 no Rio, você, começamos hoje com você também, essa semana que está só no início. Elizabeth Salles, grande amiga de São Gonçalo, quer ouvir Legião Urbana, para você, Elizabeth.

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0: Neuza Carvalho, Festa do Gonzaguinha, só música boa aqui de Abelha, do Hildon, na Rua, na Chuva e na Fazenda, e ainda a Legião Urbana. Que país é esse? De autoria do Renato Russo, para Elizabeth Salles de São Gonçalo. Grande amiga, semana abençoada para você também. Elizabeth, obrigado. O nosso WhatsApp é o DDD 21 997 10 0537, 997 10 0537. Salve na sua agenda e participe você também. Boa semana.
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0: Eleições 2026, Gabriel Correia.
2: A quantidade de eleitores deficientes cresceu 42% e a Justiça Eleitoral ampliou os recursos de acessibilidade esse ano. De um lado, cresceu para quase 2 milhões o número de eleitores com algum tipo de deficiência aptos a votar. Do outro, 510 candidatas e candidatos declararam possuir algum tipo de deficiência nessas eleições gerais. A maioria com deficiência física e visual e disputando cargos no legislativo. Para acompanhar o aumento do eleitorado com necessidades especiais, a estrutura nos locais de votação também teve que ser ampliada. O número de sessões eleitorais com acessibilidade subiu de 156 mil em 2022 para mais de 220 mil este ano, uma alta de 41%. Foram locais com rampas e passagens livres de obstáculos para facilitar a circulação e o acesso de pessoas com mobilidade reduzida. No caso da deficiência visual, as urnas contaram com orientação por áudio e fornecimento de fones de ouvido. Para a deficiência auditiva, a tela da urna exibiu um intérprete de Libras no canto inferior para os eleitores surdos. Da Rádio Nacional em São Luís, Gabriel Correa.
0: Obrigado, Gabriel. Daqui para o Rio de Janeiro, para a Rádio MEC e também para a Rádio FRJ, em 88,9 FM, 4h25. Daqui a pouquinho tem a Agenda Cultural. Agora tem Paralamas do Sucesso.

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0: Rádio MEC Música, Educação e Cultura, Rita Lee, Desculpe o Auê, Dérido Roberto de Carvalho, Orlandivo Tamanco no Samba dele, do Elton Menezes e Paralamas, Zé Berti Viana, Tendo a Lua, no Rio de Janeiro, agora 4h35.
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0: Minha gente querida, pra você que é fã dela, tem showzaço amanhã aqui no Rio de Janeiro, no Teatro Cândido Mendes, na rua Joana Angélica, número 63, todo, em Ipanema, né? Todo mundo convidado.
1: Ipanema.
0: Aqui, ó, essa voz doce, inconfundível, Lúcia Menezes. Lucinha, bem-vinda.
1: Muito obrigada, eu que agradeço estar aqui nessa rádio que a gente vai falando, né? A primeira rádio brasileira, eu sou apaixonada por rádio. Você sabe, lá no interior, onde meus irmãos mais velhos nasceram, o primeiro rádio da região era do meu pai. Ele comprou o rádio e as pessoas de perto, isso numa fazenda, eu nem tinha nascido ainda, as pessoas iam ouvir rádio lá, com certeza ouviam a Rádio Mega,
0: com certeza,
1: a Rádio Nacional.
0: Com certeza, Itapipoca, idade. Itapipoca?
1: Itapipoca no Ceará.
0: No Ceará.
1: É.
0: Inclusive Itapipoca no Ceará, do seu conterrâneo, grande amigo Belchior também.
1: Uhum.
0: Que você vai homenagear mais uma vez nesse showzaço. Mas antes da gente falar também do Belchior, Lúcia, você tem uma carreira que você preza muito pela valorização, pelo resgate, pela memória desses grandes nomes. Você, além de ter gravado muito Belchior, ter sido muito amiga dele, gravou Ari Barroso, Assis Valente.
1: Isso.
0: Né, todo um núcleo de muita qualidade. Todo um núcleo que Chico Buarque de Holanda, que fez dueto com você, que construiu parte da história da música brasileira. Além do Belchior, você tem essa preocupação de levar ao público, a nova geração também, esses baluartes, né?
1: Eu não chamaria isso de pesquisa, porque eu acho uma coisa elaborada demais, mas é uma pesquisa pessoal, vamos dizer assim, de música brasileira. Eu sempre fui, sempre estudei muito. Adoro as raízes da nossa música, tanto que em 96 eu fiz um disco em homenagem a Carmen Miranda. É que tem Assis Valente, Ari Barroso. Ai, como é bom, Simval Silva. Carmen Miranda é a nossa professora, né? Música brasileira, cantora de música brasileira, é Carmen Miranda.
0: Muito bem. Temos aí, inclusive, você falou do Uva de Caminhão, começamos com o Belchior, você cantando essa faixa que todo mundo admira de montão, que é o Divina Comédia Humana, mas nós temos o Uva de Caminhão, onde você homenageou também a Carmen Miranda, não?
1: É
0: do Assis Valente. Vamos ouvir um pouquinho a Uva de Caminhão, que ficou mó barato com você.
1: É muito bom, eu adoro.

0: Tira o pajé, deixa o pajé farriar. Eu não te dou a chupeta, não adianta chorar. Já me disseram que você andou pintando o set, andou chupando muita uva, até de caminhão. Agora tá dizendo que está de apendicite, vai entrar no canivete, vai fazer a operação. Foi o que tem a flor esbela nas cadeiras dela. Andou dizendo que ganhou.
1: Que beleza, uva de caminhão, Assis Valente, porque ela canta de tudo e mais um pouco, né, Lucinha?
2: Oh, você
1: canta
2: obrigada.
1: De tudo. Música popular brasileira, MPB. É, o termo até foi criado esse termo nos festivais, mas a música popular brasileira abrange de tudo. E você mandou esse formato de chorinho também com uva de caminhão. Me lembrou, sabe quem? Ademil de Fonseca.
2: A rainha do choro, eu sou fã, adoro Ademil de Fonseca. Inclusive gravei aquela

0: que ela canta, o que vier eu traço. E foi, eu aprendi com ela, o Tico-Tico no Fubá também aprendi com ela. Na casa de uma amiga minha, eu peguei uma vez um LP do pai dela, da Ademir de Fonseca, e fiquei completamente encantada. E aí consegui ainda ver show da Ademir aqui no Rio de Janeiro, depois que eu vim morar aqui. E sempre eu falo que essa é a história. Essa coisa de apressar o chorinho cantando, foi a Ademilde que começou.
1: É, o que é dificílimo de fazer, né? Interpretar, Nossa Senhora.
0: Não sei. Eu gravei do Vanderlei aquele chazinho com biscoito, e no fim eu faço isso que a Ademilde fazia, mas eu nunca. Toda hora que eu vou cantar, eu gosto de lembrar, para as pessoas não esquecerem quem começou, quem fez. Então eu gravei. Depois você pode ouvir quando você quiser, chazinho com biscoito, que no fim tem essa apressadinha da Ademilde, que é a coisa mais linda. O Vanderlei mesmo, no tempo, ele
1: É.
0: gostou.
1: Vamos pensar daqui a pouquinho essa faixa também, chazinho com biscoito. Olha, conta tudo e mais um pouco pra gente. Você está com uma agenda hoje repleta de compromissos. Tem que poupar também a voz, porque tem show amanhã, mas gentilmente veio bater esse grande papo com a gente
0: Eu
1: na Zona
0: vim de
1: Sul do
0: todo o
1: Rio.
0: coração e adorando, e posso cantar à vontade. Chegar em casa, eu faço uns exercícios.
1: Olha, Belchior de novo na sua vida, como sempre, esse grande amigo. Conta como é que está formatado esse show de amanhã. Conta tudo e mais um pouco pra gente, Lucinha.
0: Amanhã, no Teatro Cândido Mendes, às 20 horas, eu vou fazer um show. Lucinha canta Belchior. É porque eu tenho uma história muito grande com ele. E eu vou festejar o meu aniversário também, né?
1: É amanhã mesmo o
0: Não,
1: aniversário.
0: aniversário foi dia 3.
1: É, parabéns, em tempo, parabéns sempre.
0: Obrigada, Libriana, o signo mais cheiroso do zodíaco. Estão dizendo isso todo dia na internet, eu estou acreditando. Bom, vamos lá, então. Belchior eu conheci quando eu tinha. Eu fazia ginásio e ele fazia medicina com meu irmão, que é professor da USP, Universidade de São Paulo, que fazia medicina com ele. Sem bigode, tá? Rapaz latino-americano, sem bigode, sem dinheiro no bolso, estudante. E não tinha sucesso de nada, era só um rapaz que fazia música bonita. Meu irmão levou lá, eu vou trazer uma pessoa que faz cada música, Lucinha, porque eu sempre gostei de cantar.
1: Não era nem do movimento pessoal do Ceará ele.
0: Não
1: Foi antes
0: ainda,
1: disso,
0: não,
1: ó.
0: 68. Ô, Tiago, vou te contar uma surpresa que o Brasil não sabe, mas vai ficar sabendo hoje. Eu sou a primeira intérprete dele. Então, em 1968, eu fazendo ginásio, ele ia lá para casa toda noite, então a gente cantava, cantava, e ele falou: a minha música entrou, uma das minhas músicas entrou para o Festival de Música Popular Cearense. Aí eu falei: qual? Ele disse: espacial. Ele disse, olhou para mim assim: Lucinha, tu quer cantar? Eu disse: quero. Pronto. Fui a primeira intérprete dele. Ele tirou o quinto lugar. O primeiro foi o Fagner, com a música espacial. E nós somos amigos até o dia que ele resolveu morar.
1: Espacial.
0: É.
1: Temos aí? Temos sim.
0: Eu não gravei, mas bote para você ver como é lindo.
1: Temos a versão do Belchior com essa canção que você foi considerar que marcou então a sua trajetória musical com
0: Está,
1: ele
0: pois
1: e
0: é.
1: você foi notabilizada como a primeira intérprete do
0: Mulher do
1: Belchior.
0: Belchior.
1: Espacial na voz do Belchior. Faixinha, a última faixinha, ó, sobe o som.

0: Belchior, espacial, tem show da Lúcia Menezes amanhã aqui no Rio de Janeiro. Todo mundo convidado para esse super show no Teatro Cândido Mendes, na Joana Angélica, em Ipanema, rua Joana Angélica, número 63. E é Túnel do Tempo, que emoção que dá, né?
1: Pois não é? Quando eu me lembro, eu ainda fazia ginásio, é uma coisa que nem existe mais, que é a ginásio, né? E eu conheci o rapaz latino-americano.
0: Sem bigode.
1: Sem bigode. Estudante de medicina com meu irmão, que mora em São Paulo hoje, é médico, é professor da USP. E nunca pensei que fosse acontecer tanta coisa na vida dele. Inclusive, Tiago, a música Paralelas, eu tenho uma história, que eu fui a primeira pessoa que ouvi. Eu vou contar depois para você, ou então agora. Você
0: conta agora. Ele apresentou primeiro para você Paralelas, é?
1: Não foi para mim.
0: Como é que foi? Conta essa história
1: para você entender.
0: Quero saber muito.
1: Contar a história verdadeira. Ele já morreu, não pode nem se defender. Então, é assim. Ele veio passar uma temporada no Rio, trancou a faculdade, passou 3 meses ou 4, não lembro bem, vendo como era que ia ser a carreira, né? Aqui no Rio. No dia que ele voltou, ligou de manhã. Cheguei, vou aí hoje à noite. Aí foi. Conversou com todo o Rio, as maravilhas, as belezas, o Cristo Redentor e o Corcovado. Blá, blá, blá. Foi embora. Quando foi de manhã, no outro dia, ligou lá para casa, eu atendi e disse, ouve aí, Lucinha, que eu fiz na Bezerra de Menezes. E era Paralelas. A música Paralelas ele fez na Bezerra de Menezes, encantado com o Rio de Janeiro. A Bezerra de Menezes era a avenida que separava nossas casas, a minha. Era de um lado e a dele do outro. Eram dois bairros diferentes, porque a avenida é muito grande. Então, ele cantou Paralelas. Tinha um pedaço enorme que ele cortou e não começava dentro do carro. Não é assim? Dentro do carro, sobre o trevo, a 100 por hora, oh, meu amor. Começava assim. No Carmanguia, sobre o trevo, a 100 por hora, oh, meu amor. Era o Carmanguia. Eu perguntei, por que você tirou o Carmanguia? Porque eu achava bonito, tinha um paquera que tinha um Carmanguia. Aí ele falou assim, Lucinha, fica preso no tempo, Carmanguia, e dentro do carro vai ser atemporal. Ele sabia, né, das coisas.
0: É isso aí, estava já vislumbrando o sucesso e a permanência dele durante muitos anos na música brasileira. Uhum. E olha que curioso, você foi a primeira a ouvir Paralelas.
1: Foi.
0: E você regravou também naquele álbum temático onde você manejou
1: o Belchior. Foi ele que produziu,
0: Belchior.
1: Ele comigo.
0: Sobe o som, Lúcia Menezes.

0: Beleza, Lúcia Menezes de Lucinha canta Belchior amanhã, dia 6 de outubro, Teatro Cândido Mendes, na Joana Angélica 63, em Ipanema, né? E todo mundo convidado para esse showzaço. E a gente percebe aqui sua emoção, né, Lúcia? Quando você consegue ouvir a sua voz interpretando a obra do Belchior, Paralelas, falamos agora há pouco aqui, que ele apresentou primeiro para você. Entre outras curiosidades, Mucuripe, grande sucesso dele com... Porque você é uma guardiã da memória do Belchior, não é verdade?
1: Eu tenho muitas histórias de antes dele ser famoso, né? Eu digo muito para as pessoas, eu conheci o rapaz latino-americano, que era um rapaz muito bonito, sedutor, sempre ele foi muito sedutor, muito gentil, muito simpático, culto que nem presta, entende? Ele sabia tudo. E aí nessa parte eu ficava calada. Falando com meus irmãos mais velhos, que eram também estudiosos como ele. Belchior é um amor de pessoa e eu conheci todo o tempo até ele resolver ir morar só.
0: Fez medicina ele, né?
1: Oi?
0: Ele fez medicina, né? Não, eu tô enganado. Medicina, foi medicina,
1: ele
0: né?
1: Ele fazia medicina com meu irmão. Aí meu irmão falou pra mim, como eu te contei, já no começo do programa. Eu vou levar, vou trazer aqui um compositor de verdade para você ver.
0: E vem cá, Mucuripe, que é um clássico também do repertório do cancioneiro do Brasil, a historinha de bastidor que ele muda a versão de Mucuripe. Conta você.
1: É engraçado que ele falou o que você falou. É um clássico da música brasileira. Ele falou que ia virar. Foi assim, ele cantou Mucuripe lá em casa, como ele cantou muitas outras. Muitas que ele não gravou, que eu também sei decorada, algumas que ele não gravou. Então, ele cantou Mucuripe e eu, quando ele ia cantando, como eu era novinha demais, eu já ia aprendendo. Passou uma semana, eu não me lembro se 10 dias ou mais, porque ele ia quase toda noite. Aí ele chegou cantando Mucuripe diferente. E eu, com a mais interessada em música lá de casa, falei, ei, essa música não era assim. Eu me lembro, aí ele, esqueça a outra versão. Eu cantei para o Fagner, nós conversamos e ele resolveu fazer essa. Aí ele falou assim, tá muito mais bonito, esqueça a outra. Agora a parceria minha e do Fagner vai virar um clássico da música brasileira.
0: Ele profetizou, é?
1: Profetizou. Ela desse jeito, ele falou, daquele jeito que estava com o Fagner, ia virar um clássico. E virou.
0: E virou um clássico da música brasileira. Essa e outras histórias no show de amanhã também. É. Você fala que o Belchior era muito sedutor. Você tinha algum tipo de outro olhar para ele também? Teve algum tipo de romance entre vocês dois ou não teve, Lucinha?
1: Não teve, porque a gente se conheceu, eu era muito menina, não é?
0: Depois de um tempo também não, né?
1: Não, aí... não, era amizade.
0: Era amizade.
1: Amizade mesmo. Eu ia muito com ele para os shows, ele ia para Fortaleza, já me ligava, Lucinha, show não sei aonde, não sei o que, pode vir, eu ia na van com ele e os outros, e os músicos, então eu conhecia os músicos também. Conheci a primeira mulher dele, a Ângela.
0: Muito bem, tá aí. Curiosidades que o ouvinte que é fã do Belchior gosta, porque você fala dele com tanto entusiasmo.
1: Mas em Fortaleza também me perguntavam a mesma coisa, porque eu andava muito com ele. É. Se eu tinha alguma coisa com ele e tudo. Não, eu conheço ele faz muitos anos, aí as pessoas não sabiam da história toda.
0: Daqui a pouquinho vamos voltar para o Belchior.
1: Mas eu não sou uma das viúvas dele. Ele tem um bocado, ele era danado.
0: É, não é danado.
1: Nossa, ele era muito sedutor, as mulheres caíam em cima dele. É. Ele era muito interessante, um homem muito interessante, além de ser um gênio, né?
0: É, porque a palavra sedutor me chamou a atenção quando você falou. Além do Belchior, tem um cara que te admira demais e fez um dueto com você. E o nome dele é só Chico Buarque de Holanda. Conta esse bastidor pra gente. Você estava caminhando na ola, encontrou com o Chico.
1: Quanta sedução, essa história? Quanta sedução nessa história. O Chico foi assim. Eu gravei a violeira dele em 2005. Gravei, na verdade, em 2004, lancei em 2005. E a Miúcha ouviu. Ela estava gravando o disco dela. Miúcha canta Chico Buarque. Eu já conhecia o Chico, porque eu falava com ele, ei, Chico, na rua. Ele dava tchau, eu dava tchau e tal. Mas eu não tinha falado sobre a música, nada. Aí ela ouviu, aí ela gostou muito. Aí falou para ele, eu sei que eu fiquei com aquela vontade, não, eu não tinha esse sonho. Eu acho que gravar com ele foi um delírio, foi mais do que um sonho. Aí eu estava gravando em 2000.

0: 2016, olha só, de 2005 para 2016, eu estava gravando. Aí me deu aquela doida, liguei para a Miúcha. Miúcha, tu quer gravar uma música comigo? Estou gravando o disco agora. Ela disse, ai, com todo prazer e tal, não tinha contado para ninguém, eu.
1: Inclusive, nesse álbum, os dois gravaram então, com você, os irmãos, né?
0: Quando ela terminou de dizer que vai, vamos escolher a música e tal, eu falei, ah, eu quero o Chico também. Vale-me Deus, eu falei pra ela, vale-me Deus, desculpa-me, ela disse, não, aí eu, vale, o Chico não vai querer, ela disse, por que não? Aí ela tomou aquilo, por que não? Vou mostrar pra ele. Aí foi ela que falou com ele, aí, Lucinha, liga pro produtor do Chico, que ele vai conversar contigo. Quando foi no outro dia, meio dia, já tava tudo certo. Eu falei que era desencontro. Na hora da gravação, o Chico falou, você sabia que essa música era uma das preferidas do Tom Jobim? Isso foi tudo uma articulação astral, né? Houve aquela coisa de dar tudo certo, uma música que não era muito cantada, uma música que o Tom Jobim gostava e que eu adoro desde criança. Essa, o Belchior vivia na minha casa, mas o Chico Buarque é aquela pessoa da televisão, é aquele artista que eu conheci antes, diferente, né? Que eu via na rua, não me aproximava, dava tchau, ria para ele. Às vezes que eu conversei com ele, eu disse cada loucura, porque eu ficava meio desnorteada. Mas aí, no dia da gravação, a pessoa mais calma do mundo era eu. E deu certo.
1: Deu muito
0: então,
1: certo.
0: Então, é um delírio. Foi uma coisa muito impressionante. Não? Eu não vivia tentando isso. Foi uma coisa da minha cabeça, assim, sabe aquela intuição? Você dizer na hora aquilo e dá certo.
1: O Universo Conspirou. Foi esse álbum que pintou no Prêmio da Música Brasileira? Foi esse?
0: Não, foi o de 2008.
1: É, foi anterior a esse?
0: Foi.
1: Foi indicado ao Prêmio da Música, né?
0: Eu, Lia de Itamaracá e Renata Rosa. E a Renata Rosa ganhou e o disco dela era lindo. Mas ser indicada é um prêmio imenso.
1: Sem dúvida. Vamos ouvir você com o Chico Buarque, ó. Vamos subir o som.
0: Vamos ouvir.
1: Lúcia Menezes e Chico Buarque, ó.

0: Bonito, com arranjo luxuoso de Cristóvão Bastos, Desencontro, Chico Buarque de Holanda e Lúcia Menezes, de autoria do Chico Buarque, está disponível no álbum Lúcia, que está disponível nas plataformas digitais.
1: Digitais,
0: para quem quiser ouvir, reouvir e ter esse deleite, né, né,
1: Lúcia? Pode ouvir à vontade, super álbum, vou adorar.
0: Olha, showzaço amanhã na Zona Sul do Rio. Reta final já de participação, quando é bom passar rápido, né, Lucinha?
1: Não é?
0: Você não para de trabalhar. Mas no ano que vem, serão já 10 anos sem o Belchior. E eu lembro muito bem que o Brasil se surpreendeu no início com o sumiço dele, não é isso? Da mídia, ele ficou muito recluso, ele optou viver de maneira reclusa. E
1: ninguém sabia por quê.
0: Mitos surgiram em cima disso, dívidas... casamentos, nada foi comprovado até hoje. E veículos que ficaram para trás também.
1: Olha, desculpa eu lhe atrapalhar, mas só ouvindo
0: totalmente.
1: A obra você entende o sumiço. Você viu as questões angustiantes que ele fala na obra dele, a angústia do ser humano, a angústia de viver, né? São agora 50 anos do disco Alucinação, mas ele também completaria 80 anos, agora no dia 26 de outubro. Ele completaria 80.
0: E é de 76 a Alucinação, é. O ano é de 76.
1: Uhum.
0: É, memória 50 anos, aí 80 anos do Belchior.
1: Dele, e 10 que ele partiu no próximo ano.
0: A que você atribui tudo isso, Lúcia, pelo total entrosamento que você tinha com ele? Ele sofria de depressão também?
1: Não, não. Nunca. Ele era alegre, sempre falando coisas boas, brincando, conversando. Não foi depressão também, não acho que foi uma pessoa que levou, como as pessoas gostam de dizer, que foi a moça que vivia com ele, a mulher dele. Eu acho que ele conseguiu foi encontrar uma companheira para ajudar ele nessa fuga que ele quis fazer.
0: É, em nome dos fãs do Belchior e você como guardiã da memória dele também, é que você pode passar para poder tranquilizar, porque a música é eterna, então quem é fã do Belchior vai ser fã eternamente. O que você pode contar desse bastidor pra gente, desse sumiço do Belchior, Lúcia?
1: Eu me surpreendi, como todo mundo, mas eu não tenho uma explicação para isso, como a maioria das pessoas não tem. E como eu lhe falei agora, antes, eu acho que a gente encontra essa explicação na obra dele, e vamos ouvir, no ano que ele morreu no dia 30 de abril. No dia 13 de abril, eu cantei em Fortaleza, Palo Seco dele, e eu disse... no microfone. Vamos deixar o Belchior em paz? Vamos deixar o Belchior fazer o que ele quer. Se ele quer viver só, deixa ele em paz. Eu disse isso e no dia 30 ele morreu.
0: Você fez um apelo no show,
1: eu,
0: né?
1: Eu fiz no show. Eu me lembro tanto disso. Está gravado, está no YouTube. Eu cantando a palha. Você tem um barulho, porque foi gravado com o celular. Mas é uma gravação muito bonita e, para mim, super importante, porque eu falei isso.
0: O que você vai levar para a vida inteira da pessoa do Belchior, que você vai levar consigo e te ajuda muito na sua vida pessoal e na sua vida profissional, hein?
1: Na minha vida pessoal, uma pessoa que desmistifica o ídolo, porque virou o grande ídolo do Brasil e vivia dentro da minha casa, era meu amigo, amigo da minha família, da minha mãe, desmistifica tudo. E como artista, nossa, eu ter sido a primeira intérprete dele e ele... A honra dele ter dito, já imaginou? Você quer, Lucinha, cantar minha música? Naquele dia eu quero, mas eu não tinha muita ideia da importância, porque eu era muito menina, mas nossa. E ele, eu acho que ele ficou, o Belchior vai ser para sempre.
0: Que bom que tá todo mundo gravando o Belchior também.
1: Todo mundo.
0: E em uma palavra só uma palavra, o ser humano, vamos esquecer o artista que todo mundo conhece, mas o ser humano Belchior, como é que você define em uma palavra?
1: Gênio.
0: Muito bem, Lúcia Menezes tem show dela amanhã com todo esse repertório do Belchior também, um passeio pela música brasileira, 6 de outubro, 8 da noite, terça-feira, Teatro Cândido Mendes, na rua Joana Angélica, 63, em Ipanema.
1: Você
0: corre,
1: vai, né?
0: Vou lá para te dar um abração.
1: Pronto,
0: tirar
1: você,
0: uma foto com você no camarim também.
1: Todo mundo aqui.
0: É isso aí. Para garantir o ingresso, plataforma Simpla, ou é na hora?
1: Tem um telefone que tá, deixa eu ver aqui.
0: Tem um telefone
1: vou
0: também?
1: Pegar um telefone aqui.
0: É, então passa pra gente poder dar no ar daqui a pouquinho. E vamos encerrar agora,
1: tá bom,
0: ouvindo o Chazinho com Biscoito, que você pediu. Vou fazer um popurrinho do chazinho com biscoito, então.
1: Bota só o fim do chazinho, sabe por quê? Porque é no fim que eu apresso. Eu venho cantando normal, como a Ademilde fazia também.
0: Que legal. E vamos iniciar e vamos ouvir também Coração Selvagem, que nós também não ouvimos aqui do Belchior, no nosso armazém cultural. Lucinha, Lúcia Menezes, nosso muito obrigado pela participação.
1: Obrigada a você, obrigada aos ouvintes da rádio, do programa, às pessoas que estão trabalhando na técnica, eu agradeço também. E quando quiserem me chamar, estou dispostíssima todos os dias. Muito obrigada.
0: Sempre um prazer.
1: E até muito prazer lhe conhecer pessoalmente.
0: Prazer foi nosso e meu também. Ela adora a rádio desde Itapipoca, no Ceará.
1: Isso,
0: para todo o Brasil.
1: Quando eu ganhei, né, o concurso A Melhor Voz Infantil na Rádio Comunitária, com 4 anos de idade, cantando A Turma do Funil.
0: Valeu, Lucinha. Lúcia Menezes é a história viva da música brasileira, uma guardiã dessa memória. E amo o rádio também. E todos nós amamos o rádio brasileiro. Vamos te ouvir, vamos te ouvir.
1: Se tu quiser...

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9: Vamos lá, de volta para fazer o Armazém Cultural junto com você, nessa terceira hora do programa que está só começando até as 18h, com muita coisa boa. Tem a música do dia, tem o Ed Placa, tem informação também, tem a sua participação e muito mais. E tem Tim Maia.

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Na história da música brasileira e mesmo mundial, raríssimos são os álbuns que conseguem placar 80% de suas faixas. Pois o álbum em questão na música do dia de hoje conseguiu. Trata-se de O Passo do Lui. Tô certo, Marcos Leite, concorda comigo, é isso aí. Lançado pelos Paralamas do Sucesso em 1984. Então esse não é Lui de francês, né? Mas é um português mesmo, é um brasileiro, quem sabe. Foi lançado pela gravadora Yamaha Odeon, e é isso mesmo, das 10 faixas desse projeto fonográfico, 8 entraram para a galeria dos maiores sucessos de toda a trajetória do emblemático trio formado pelo Herbert Viana, vocal e guitarra, Bi Ribeiro, contrabaixo, e João Baroni, bateria e percussão, ó. E vale destacar que o êxito de O Passo do Lui, segundo álbum de estúdio do grupo, passa primeiro pelo disco de estreia. Lançado em 1983, Cinema Mudo fez sucesso e agradou muita gente, menos os próprios Paralamas, que consideraram a sonoridade do trabalho pasteurizada, com gravação ruim e mixagem ainda pior, de acordo com eles. A causa, segundo o trio, residia nas excessivas interferências da EMI naquilo que o grupo pretendia e como queria gravar. Já para O Passo do Lui, tendo na bagagem o primeiro projeto, os Paralamas sentiram-se mais senhores do álbum, tendo a condição de bancar a sonoridade que realmente eles queriam, fato que mostrou-se decisivo para um resultado inquestionavelmente melhor. E prova disso, está aí num dos sucessos eternos desse álbum e de toda a carreira dos Paralamas do Sucesso, Mensagem de Amor. Composição do mestre Herbert Viana e a música do dia, do Armazém Cultural, história contada pelo Marcos Leite.

Música do dia de hoje do Armazém Cultural é a que celebra parte da obra dos Paralamas do Sucesso, do Herbert Viana, Mensagem de Amor, na inesquecível interpretação do grupo, a sexta faixa em CD e plataforma digital, a primeira do lado B em vinil do álbum O Passo do Lui, de 1984, lançado pela gravadora EMI Odeon. Projeto fonográfico teve produção de Marcelo Susskind, fotografia de Maurício Valadares e arte final a cargo do Ricardo Leite. Fica aqui a dica do Marcos Leite para você. A música do dia tá de volta amanhã. Bom demais. 5h34 agora, daqui a pouquinho tem o Ed Placa. Agora você curte de montão Ananza e Max e Viana. Daqui a pouquinho sim, Ananza. Agora, Thiaguinho, vem cantar. Quando

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Leonardo Bessa Salgueiro é uma raiz do Branca de Neve e do Luiz Carlos. Ananza e Maxi Viana, a Val da Ananza e do Marco Lacerda. E o Tiaguinho Falta Você, do Rodrigo Leite, do Diogo Leite e do Cauique. 5h45 agora. Alô, Paulo Renato do Meyer também está com a gente. Obrigado, Paulo. Ele quer ouvir Gilberto Gil.

0: Gilberto Gil, aqui no Armazém Cultural Maracatu, Nação do Amor, de autoria do Moacir Santos e também do Ney Lopes. Foi para você, Paulo Renato do Meyer. Obrigado, Paulo. Uma ótima semana, ótima tarde, um bom início também de noite que está quase chegando por aí. O nosso WhatsApp é o DDD 21 997 10 0537, 997 10 0537. Salve na sua agenda, participe da sua e da nossa programação musical e também siga, se puder, o nosso perfil Armazém Cultural no Instagram, que eu tenho certeza que você vai gostar. Faltando 10 minutinhos agora para as 6 da tarde.
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0: MPB, samba e futebol sempre unidos na nossa carioquice. Toda segunda-feira tem Vai de Placa, aquele dia quentíssimo na editoria esportiva. Acabou a data FIFA, hein? Marquinhos Leite também, Carlito do Sal, e acabou em grande estilo. O Brasil começou no empate com a Austrália semana passada, 1-1, depois venceu a Austrália de novo pelo placar de 4-2 e encerrou essa data FIFA de outubro, vencendo a Índia. Inclusive, o primeiro confronto na história entre Brasil e Índia. 4-0 Brasil, gol do Estevão, do Pedro e o Samuel Lino, que fez 2 gols, 4 para o Brasil, 0 para a Índia. O jogo foi em Calcutá, agora no sábado passado, na manhã de sábado. Próxima agenda da seleção brasileira, nas datas FIFA, no próximo dia 14 de novembro, Japão e Brasil, no Estádio Nacional de Singapura. E depois Singapura e Brasil, no dia 17 de novembro, também no mesmo estádio. Até lá, a gente volta a falar um pouco mais desses confrontos, desses amistosos da seleção brasileira, porque o Campeonato Brasileiro está de volta nessa semana e já tem jogo marcado agora, portanto, tem clássico marcado para essa quarta-feira, às 20h30, Botafogo e Vasco, no Estádio Olímpico Nilton Santos, o popular Engenhão, para voltar já com tudo, para abrir essa rodada que é a 29ª, depois de uma data FIFA maçante, né? O pessoal não gosta muito, não, já com o clássico carioca, Botafogo e Vasco, 20h30, vou repetir aqui o horário. E para ficar melhor ainda, na quinta-feira, às

meia, na Vila Belmiro, tem Santos e Flamengo. Bom jogo esse, hein? Porque o Santos está em ascensão, o Felipe Coutinho estreou semana passada, o Santos venceu o São Paulo no Morumbis pelo placar de 2-1 na casa do adversário, um jogo atrasado. Então vai ser um bom duelo esse, Santos e Flamengo. Se o Neymar jogar, vai ser melhor ainda, o Felipe Coutinho também. Serão atrativos a mais para esse jogo contra o Flamengo na quinta-feira, às 7h30. Também na quinta-feira, o Fluminense recebe no Maracanã o Curitiba, às 9h30 da noite. Flusão e Curitiba no Maraca, 9h30, portanto. E para concluir esse assunto do Vasco, ou quem sabe não concluir por enquanto, é uma novela que está se arrastando, porque vai acontecer o jogo da Sul-Americana, o jogo da volta, fase de semifinal entre Vasco e Boca Juniors da Argentina, e tem mais um capítulo hoje. A Justiça do Rio deferiu o pedido de tutela de urgência do Vasco para obrigar a Fla-Flu Serviços SA a disponibilizar o Maracanã para a partida de volta da semifinal da Copa Sul-Americana no próximo dia 20. Portanto, a decisão expedida na manhã de hoje da juíza Adriana Marques dos Santos, da 2ª Vara Cível da Comarca da Capital, entendeu que ainda não estão presentes os requisitos necessários para a concessão dessa liminar. O principal fundamento foi a existência de divergência entre os laudos técnicos apresentados pelas partes sobre as condições e a recuperação do gramado do Maracanã. Eu acho que o Vasco tinha que desistir dessa hipótese de receber, de tentar jogar o jogo no Maracanã, e tantas negativas da dupla Fla-Flu, que gera o estádio, também da Justiça do Rio. Parte lá para o Engenhão, já foi ventilada até uma possibilidade de um jogo na Arena Amazônia. O Vasco ainda tenta aumentar a capacidade de São Januário, que gira em torno de 21.500 lugares. O Vasco já conseguiu, junto ao Corpo de Bombeiros, estender para 24 mil lugares. A Conmebol determina que é necessário 30 mil lugares. O Corpo de Bombeiros já autorizou, a CBF também já autorizou. Falta agora a Conmebol concordar com essa ampliação de São Januário. Para facilitar tudo isso, coloca o jogo no estádio Nilton Santos, capacidade de 40 mil pessoas, já está lotado o estádio e vai ser resolvido, mas o Vasco ainda tenta essa cartada de São Januário. Ou então colocar o jogo para uma outra praça. A questão de colocar o jogo em uma outra praça é que o prazo se encerra hoje, segunda-feira. Então, até agora não houve essa informação de um jogo na Arena Amazônia, que foi especulado, portanto, ainda no dia de hoje, não houve essa confirmação. Se isso não foi informado até hoje, não será em outra praça, portanto, e o Vasco tem até o dia 10 de outubro para poder informar onde vai ser realizada essa partida de volta contra o Boca Juniors pela Copa Sul-Americana no dia 20. O jogo de ida está marcado para o dia 13 de outubro, na semana que vem. É isso aí, minha gente. A conferir cenas dos próximos capítulos. Até amanhã, com certeza absoluta, mais uma novidade nessa questão também. Flamengo continua sendo o líder do Campeonato Brasileiro, claro, porque o campeonato foi parado por conta da data FIFA, então nada mudou. Flamengo segue líder e tem aí o Ivo Meirelles e companhia para poder interpretarem esse samba aí, esse samba enredo, esse hino, na verdade, do Flamengo. Tem jogo contra o Santos rapidinho, que eu falei aqui, quinta-feira, 7h30. Botafogo e Vasco, quarta-feira, 8h30. Flamengo, quinta, e quinta-feira também, Fluminense e Curitiba, no Maracanã.

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1: Tem previsão de chuva para hoje à noite, hein? Se for sair de casa, guarda-chuva na bolsa, atenção também no trânsito. E a previsão para amanhã, terça-feira, temperatura máxima em declínio, mínima de 21, máxima de 27 graus, de acordo com o Climatempo. Madrugada, tendência de chuva,

No período da manhã também, um sol bem tímido entre nuvens, podendo chover em alguns pontos da cidade, pancadas de chuva na parte da tarde e na parte da noite também. Podem ocorrer pancadas de chuva aqui no Rio e no Grande Rio. Mínima de 21, máxima de 27 graus, estação primavera. Na produção comigo do Marcos Leite, do Carlos Soca também, o Carlito do Sal na sonoplastia, eu desejo uma excelente noite para você, uma excelente semana também. Nasci para bailar? Vamos curtir com o Nara Leão, de João Donato e Paulo André Barata? É sempre uma boa pedida para você ouvir no Armazém Cultural. Agora 5h57 no Rio.

Muito boa noite, está entrando no ar mais uma edição do Antena MEC, o seu programa cultural de fim de tarde. Numa rede formada pelas rádios MEC FM, AM do Rio de Janeiro, Brasília e Belo Horizonte, FM Cultura de Porto Alegre e Educativa FM de Fortaleza. Eu sou Rui Vasconcelos e encontre aqui o melhor do jazz e do instrumental, além de entrevistas e dicas sobre o que de mais relevante acontece na vida cultural da sua região e de todo o país. Vamos iniciar o programa de hoje ao som de A Paz, música de João Donato e Gilberto Gil, na interpretação de Gilson Peranzetta.

0: Ouvimos Have You Met Mrs. Jones, composição de Richard Rodgers e Lawrence Hart, na performance de Idris Boudrois.
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0: Nossa música de concerto está de luto. Faleceu em São Paulo, no último sábado, dia 3, o maestro Roberto Tibiriçá, em decorrência de um câncer, aos 72 anos de idade. Desde o ano de 2022, ele era regente titular e diretor musical da Orquestra Sinfônica do Paraná. Roberto Tibiriçá começou sua carreira erudita como pianista, aos 8 anos de idade, e também estudou regência com Eleazar de Carvalho, com quem trabalhou por 18 anos na USESP. Ao longo de mais de 4 décadas de carreira, comandou algumas das principais orquestras do Brasil e também do exterior. Em 2024, por ocasião do seu aniversário de 70 anos de idade, a Rádio MEC veiculou uma série de interprogramas ainda disponíveis em nosso website. Deles, destacamos agora um pequeno trecho, no qual Tibiriçá aborda sua relação quase que umbilical com a música.
2: A música entrou na minha vida desde pequeno. Minha avó era uma...

0: uma grande pianista, minha mãe também estudou piano. Então, desde garoto, eu tenho a música na minha vida. E a coisa foi de uma forma incrível. Até quando eu tinha 8 anos, minha avó levou para assistir um recital da pianista Guiomar Novaes. E ali realmente foi um divisor de águas. E o outro divisor de águas foi quando eu comecei a Campos do Jordão como pianista do coro, isso mais ou menos em 78, 79. E numa tarde, mandaram me chamar que o pianista que acompanhava as aulas de regência do maestro Eleazar de Carvalho tinha ficado doente e ele mandou me chamar para substituir. E eu fui assim com a cara e coragem. Chegando lá na classe, cheio de alunos, estava na partitura do piano Sherazade, de Kossakov, e o maestro olhou para mim e falou: assuma. E era parte de orquestra, eu tive que reduzir. Por sorte, era o primeiro movimento que estava mais na cabeça. Ali foi o segundo divisor de águas. E aí a coisa parece que deu certo. Com certeza, a música salva e transforma as pessoas. Ela tem a capacidade de todas as artes de fazer você chorar de emoção, chorar de alegria, chorar de tristeza, chorar de lembrança e chorar de um futuro que pode estar a vir, não é? Então, com certeza, a música salva.
1: O maestro Roberto Tibiriçá foi sepultado ontem, dia 4, no cemitério São Paulo, na capital paulista. Nós, do Antena MEC e da Rádio MEC, expressamos aqui nossos sentimentos e nossa solidariedade aos seus familiares, amigos e incontáveis admiradores.
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0: Ouvimos 77, composição e interpretação de Áureo Lopes.
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0: Aproveito para agradecer aos ouvintes que nos acompanham pela Rádio MEC no Rio de Janeiro, Brasília e Belo Horizonte, bem como também pela FM Cultura de Porto Alegre e pela Educativa FM de Fortaleza. Ah, e também a você que nos ouve no aplicativo Rádios EBC ou ainda pelo site radios.ebc.com.br. É muito bom poder contar com a sua companhia aqui no Antena MEC, viu? E até a próxima segunda-feira, dia 12 de outubro, o Centro Cultural Banco do Brasil, em Belo Horizonte, recebe a exposição inédita Asa de Papel, de Marcelo Xavier. Na exposição, o público é convidado a sondar o universo do multiartista mineiro por meio de instalações imersivas, obras originais, experiências sensoriais e recursos de acessibilidade concebidos como parte de sua criação artística. A mostra apresenta um amplo mergulho na trajetória do artista, tido como um dos principais nomes da literatura infanto-juvenil brasileira. Com entrada franca, a exposição pode ser vista sempre de quarta a segunda, de 10 da manhã até as 10 da noite. E o CCBB fica na Praça da Liberdade 450, no bairro de Funcionários, na capital mineira. Ouça agora Rua Japão, composição de Pedro Taliani, na interpretação do grupo Raiz de Pedra.

0: Festa das Santas, composição e interpretação de Alexandre Caldi. A seguir, quem nos ouve em Brasília terá as dicas e informações culturais locais com Pedro Pontes, enquanto eu sigo com as demais regiões após um breve intervalo. Até já!
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3: Pão de Açúcar e suas belezas. Já visitou? É um dos cartões postais mais famosos e mais visitados do Rio. O passeio de bondinho até o topo da montanha oferece uma vista deslumbrante da Baía de Guanabara e da cidade. Um bom lugar para apreciar a paisagem. 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

0: Capricho Brasil nasceu da ideia de investigar os ritmos brasileiros através do violino e oferece ao público 13 canções que passeiam entre gêneros populares como a bossa nova e o forró e outros não tão conhecidos do grande público como milonga, cavalo marinho e chacareira. E ninguém melhor para apresentar este projeto do que a própria artista, né? Então está aqui com a gente Paloma Pitaia. Um prazer receber você aqui e conversar, né, aqui no Antena MEC.
1: Olá, Rui. É um prazer para mim estar aqui. Muito obrigada pelo convite, pelo espaço.
0: Ok. Paloma, a origem do álbum é, na verdade, um livro, né, de partituras que você escreveu, é isso?
1: Exatamente. Eu escrevi esse livro para violino solo, foi uma residência artística que me deu essa oportunidade. E então escrevi essas composições e agora virou o álbum que eu gravei recentemente e foi lançado agora dia 25 de setembro em todas as plataformas.
0: Maravilha. E você traz ritmos brasileiros bastante conhecidos e outros que podem ser novidades, né? Para os ouvintes como eu. Como foi a pesquisa desses ritmos menos difundidos como milonga e chacarena?
1: Exatamente. Então, são 13 ritmos, são todos brasileiros. E, inclusive, a chacareira milonga. Eu sou violinista gaúcha. Eu estou morando atualmente em São Paulo, mas eu sou gaúcha. Ah, e, justamente, a milonga e a chacareira são ritmos do sul do Brasil. E, no Rio Grande do Sul, a gente tem as fronteiras muito próximas ali da Argentina, do Uruguai. Então, são ritmos que vieram dessas fronteiras. Mas a fronteira, ela se desmaterializou, né? Uma fronteira... Na verdade, ela existe de forma abstrata, né? Ali as coisas se misturam. E são ritmos que são hoje considerados ritmos da tradição gaúcha, né? Então, tem os festivais de música gaúcha, que são super tradicionais e prezam muito por fazer ritmos que são tradicionais gaúchos. Uhum. E a milonga e a chacareira fazem parte desses festivais, né? Que são bem criteriosos quanto a isso.
0: Que maravilha, é uma forma de difundir, né, novos ritmos que nós aqui, pelo menos do Sudeste ou até mesmo do Norte, a gente não conhece por ser algo tão regional, né? Bacana.
1: Exatamente.
0: No disco você é acompanhado por outros músicos ou é uma carreira solo?
1: Então, a princípio ia ser solo, depois eu não resisti à ideia de fazer vários arranjos, então no disco tem sanfona, tem violão, tem baixo elétrico, tem quarteto de cordas, tem percussões diversas, assim. Então, tem no total tem 15 músicos, artistas convidados no disco.
0: E todas as músicas são executadas na forma musical do Capricho?
1: Essa ideia do disco, o disco chama Caprichoso Brasil, são 13 caprichos brasileiros, e a forma capricho, ela é uma forma que vem da música clássica, né, de concerto, e significa, é uma peça, uma música curta e bastante virtuosística, que aborda o instrumento de forma bastante virtuosística, né? Então, elas foram feitas nessa estrutura e depois ganharam os arranjos com os outros instrumentos.
0: E para os ouvintes acompanharem o seu trabalho, Paloma, quais seriam as suas redes sociais?
1: É Paloma Pitaia, P-I-T-A-Y-A. Acabei de lançar no Spotify, no Deezer, na Apple Music, YouTube Music, todas as plataformas digitais. Aí tem meu Instagram, Paloma Pitaia também. YouTube também, Paloma Pitaia. É só procurar lá, todas as redes.
0: Maravilha. E sendo esse o primeiro disco, Capricho Brasil, você tem alguma ideia de apresentar essas músicas ao vivo?
1: Sim, eu já fiz vários eventos de lançamento do livro, que aí eu fiz com eu mesma apresentando com violino solo, e agora aqui com o lançamento do álbum, pretendo apresentar, fazer show de lançamento com músicos convidados, com violão, com piano, com percussões. Então, proximamente vai ter shows pelo Brasil afora.
0: Maravilha. E você já tem alguma ideia de um novo álbum que estaria assim no forno?
1: Eu tenho muitas ideias de álbuns. Não sei qual vai ser o próximo, mas com certeza vai ter várias oportunidades aí. Agora mesmo, o próximo projeto, vou gravar um vídeo que acabou surgindo de uma parceria, de um encontro para gravação do álbum, né? Eu encontrei com o Alessandro Penese, que gravou o Capricho Samba no meu álbum, e a gente acabou gravando outra faixa, uma música dele, e aí vai ser o próximo lançamento.
0: Maravilha. Paloma Pitaia, muito obrigado por participar aqui conosco no Antena MEC. Desde já desejamos muito sucesso nesse disco Capricho Brasil, né?
1: Que você Eu que agradeço.
0: Tenha, que você tenha ideia, né, o motivo de investigar e mostrar e difundir, né, esses novos ritmos brasileiros que muitos ouvintes, até como eu também, não conhecia, né, mas que é muito bacana nessa difusão, né? Parabéns. Quando você precisar, pode contar com a nossa ajuda aqui no Antena MEC para difundir e divulgar o seu trabalho, tá bom?
1: Tá bem, muito obrigada, Rui, pela oportunidade e parabéns pelo trabalho aí também.
0: Ok, então. Bem, nós acabamos de conversar com a compositora e violinista Paloma Pitaia. O álbum Capricho Brasil já está disponível nas plataformas de música. E não esqueça, hein? Acompanhe o trabalho de Paloma Pitaia nas redes sociais.

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1: E em Niterói, no Grande Rio, o Quarteto de Cordas da Universidade Federal Fluminense se apresenta nesta terça-feira, dia 6 de outubro, no teatro da própria instituição. No recital, uma celebração do repertório de Mozart e de Radamés Gnattali. O concerto terá início às 7 da noite e o Teatro da UF fica na Rua Miguel de Frizo, número 9, no bairro de Icaraí, em Niterói. Os ingressos podem ser obtidos na bilheteria do local ou através também do site ingressosuf.com.br. Repetindo o site, ingressosuf.com.br.
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Ouvimos Aie Ie, composição e interpretação de Amaro Freitas. Este bloco dedica as informações culturais, termina aqui. Em instantes, voltaremos a ficar em rede no Antena MEC, o seu programa cultural de fim de tarde. Aguarde.

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1: Muito bem, eu sou Rui Vasconcelos e voltamos em rede com Antena MEC. Continuando com o melhor do jazz e do instrumental, ouça agora Just in Time. Composição de Bette Colden, Adolph Green e Jules Stein, na performance do Rio Jazz Orchestra.

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1: Na capital gaúcha, o Instituto Linha, em parceria com o Instituto Cervantes, apresenta nesta terça-feira, dia 6 de outubro, o show da pianista e compositora catalã Clara Peia, destaque da cena musical espanhola contemporânea, e também no guitarrista, compositor e produtor catalão Santi Carreta. Em um encontro que aproxima piano, guitarra e experimentação sonora. Como resultado, um verdadeiro show marcado pela escuta, improvisação e criação compartilhada, onde piano e guitarra percorrem caminhos que transitam entre o jazz, música contemporânea e eletrônica e também instrumental. O evento começa às 8 da noite e o Instituto Ling fica na rua João Caetano, número 440, no bairro de Três Figueiras, em Porto Alegre. Os ingressos estão à venda pela plataforma Simpla.
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Ouvimos São Vicente, composição de Milton Nascimento e Fernando Brenna, na performance de Sivuca e Rildo Ora. E o Antena Mac vai ficando por aqui, mas você já está convidado, hein, para o nosso próximo encontro nesta terça-feira, às 18h. Eu sou Rui Vasconcelos e o Antena Mac é uma realização da Rádio Mac. Terminamos ao som de Cai Dentro, composição de Baden Powell e Paulo César Pinheiro, na interpretação do quarteto Malgani. Muito obrigado pela sua companhia. Continue em nossa sintonia. Tenha uma boa noite e uma ótima semana para você.

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5: Olá, boa noite.
3: Boa noite para você que nos acompanha em todo o país.
5: Segunda-feira, 5 de outubro de 2026.
3: Vamos aos destaques do dia.
5: Mais de 125 milhões de brasileiros foram às urnas neste domingo para o primeiro turno das eleições.
3: E forças de segurança pública fazem balanço das operações para combater crimes eleitorais. Gabriela Noronha.
6: De acordo com a Polícia Federal, foram apreendidos 2.850.000 reais durante a atuação no primeiro turno das eleições.
5: Fim das bets.
3: Sites e aplicativos de apostas deixam de operar no país nesta terça-feira.
5: E prazo para resgatar saldo em plataformas termina hoje. Graziela Mendonça.
7: São mais de 1.300.000.000 de reais que ainda aguardam resgate nos sites e aplicativos de bets.
3: Outubro Rosa.
5: Mês de falar sobre cuidados com a saúde da mulher e prevenção ao câncer de mama.
3: Saiba como identificar sinais de alerta e onde começar, onde encontrar assistência especializada pelo SUS. Cleide Lopes.
8: O INCA estima 78 mil novos casos de câncer de mama no ano até 2029.
5: Hoje na apresentação da Voz do Brasil, Luciano Seixas e Mariana Jungmann.
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5: As eleições no Brasil transcorreram com tranquilidade, segundo o balanço das forças de segurança que atuaram em todo o país.
3: As principais ocorrências registradas se referem à propaganda eleitoral irregular e tentativa de compra de votos.
5: E os eleitores não tiveram dificuldades para chegar aos locais de votação.
6: Mais de 321 mil profissionais foram mobilizados em todo o país para garantir a segurança das eleições de 2026. O ministro da Justiça e Segurança Pública, Wellington César Lima, destacou o trabalho conjunto do efetivo, que reúne agentes de forças estaduais, Polícia Federal, Tropa de Contingência, Polícia Rodoviária Federal e Força Nacional.
9: Demonstra muita integração, muita coordenação das forças de segurança e os números de fato são muito pequenos, muito irrisórios no que diz respeito às ocorrências de maior relevo.
6: De acordo com a Polícia Federal, foram apreendidos 2 milhões e 850 mil reais em bens e valores durante a atuação no primeiro turno das eleições. Até o fim do domingo de votação, foram instaurados 49 inquéritos policiais e 204 pessoas foram conduzidas para as delegacias. O delegado Henrique Oliveira Santos, chefe da Divisão de Repressão a Crimes Eleitorais, falou sobre as principais infrações cometidas.
10: O crime que, por exemplo, mais aconteceu, né, o crime de propaganda irregular no dia das eleições, que já era algo esperado. O segundo crime que mais ocorreu no Brasil inteiro foi o crime de compra de votos.
6: A Polícia Rodoviária Federal também divulgou o balanço. O chefe da comunicação social da PRF, Alexandre Castilho, destaca que além do patrulhamento de rodovias, os agentes atuaram na prevenção e no combate a crimes associados ao processo eleitoral.
11: A PRF registrou quase R$1 milhão em dinheiro vivo e cheques bancários. Ainda houve duas interceptações de ônibus que transportavam eleitores irregularmente.
6: A PRF também restringiu no domingo de eleição o tráfego de veículos de grande comprimento e de cargas superdimensionadas. Segundo a corporação, a medida contribuiu para evitar congestionamentos. Reportagem Gabriela Noronha.
3: E termina hoje o prazo para retirar o saldo em sites ou aplicativos de bets.
5: Com a proibição dos jogos, as plataformas de apostas deixam de operar em todo o país a partir de amanhã.
3: Caso o apostador não retire o saldo a tempo, o valor será devolvido pelos bancos a partir do próximo final de semana.
6: São mais de R$1,3 bilhão que ainda aguardam resgate nos sites e aplicativos de bets. O prazo termina às 23h59 desta segunda-feira. A partir desta terça-feira, os sites e aplicativos deixam de operar, conforme o cronograma de implementação da medida provisória que proibiu as bets no Brasil. A orientação para os usuários é acessar as plataformas em que tem cadastro e solicitar a retirada, ainda que o valor seja pequeno. É a situação da maioria das contas. 96% delas tem saldo abaixo de R$ 25,00. E quem possui contas em mais de uma empresa deve conferir em cada uma delas. Os valores que não forem retirados voluntariamente dentro do prazo serão devolvidos pelos bancos entre 9 e 14 de outubro. Caso haja algum impedimento para restituição, a partir de 14 de outubro, os recursos serão transferidos à Caixa Econômica Federal, que ficará responsável pela devolução aos apostadores. Graziela Mendonça, para a Voz do Brasil.
5: E o Ministério da Fazenda definiu regras e prazos para encerramento das atividades das empresas de apostas que não possuem mais autorização para funcionar no país.
3: De acordo com portaria publicada pela pasta, as empresas têm até a próxima quarta-feira para enviar saldos finais das contas dos usuários. O levantamento deve considerar os valores que os usuários podem resgatar até hoje.
5: E as plataformas têm até o dia 15 de dezembro para regularizar todas as pendências financeiras referentes ao período em que estiveram em funcionamento.
3: A portaria também exige que as empresas mantenham os dados cadastrais atualizados e tenham um representante legal no Brasil para cuidar de possíveis pendências.
5: Estamos no Outubro Rosa, mês de conscientização sobre o câncer de mama.
3: O movimento reforça informações sobre fatores de risco, métodos de prevenção e apoio às mulheres diagnosticadas.
5: Este ano, o Instituto Nacional do Câncer reforça a importância dos exames para a detecção precoce da doença.
12: Antônia Josimária de Oliveira Lima, moradora do Rio de Janeiro, descobriu um câncer de mama no finalzinho de 2015 e em 2016 operou o tumor. Fez quimioterapia e ainda hoje segue em acompanhamento no Instituto Nacional do Câncer, o INCA. Para ela, a doença não representou o fim, mas um recomeço.
13: Hoje eu estou bem, graças a Deus. Comecei a ter uma vida diferente. Você aprende a se valorizar, você aprende a se amar.
12: De acordo com o Instituto Nacional de Câncer, o INCA, o câncer de mama é o mais comum entre as mulheres do Brasil e no mundo. A doença se manifesta de várias formas, como, por exemplo, o aparecimento de nódulos, alterações na pele da mama, que fica com aparência de casca de laranja, e secreções no mamilo. O INCA estima 78 mil novos casos de câncer de mama no ano até 2029 e que a detecção precoce da doença é um fator determinante para a cura, como falou a chefe da divisão de detecção precoce do INCA, Renata Maciel.
14: Então, ficar sempre atenta, tocar as suas mamas, sentiu algo diferente, procure

0: o mais rápido possível, porque o diagnóstico precoce ele também permite emprego de terapias menos invasivas, né, menos agressivas, e assim a gente consegue também ter maior chance de cura.
1: O Sistema Único de Saúde oferece gratuitamente todo o tratamento para o câncer. Reportagem Cleide Lopes.
2: E hemocentros de todo o país contarão com recursos federais para a qualificação de serviços.
3: Uma portaria assinada pelo Ministério da Saúde estabelece incentivo federal mensal para aprimorar serviços de hemoterapia.
2: A medida também faz parte das ações para fortalecer a produção nacional de medicamentos derivados do sangue, como a imunoglobulina.
3: O Brasil firmou acordo para ampliar o fornecimento e a transferência de tecnologia do medicamento.
4: A portaria estabelece incentivo federal mensal aos hemocentros de todas as unidades da federação. A medida também prevê melhorias na estrutura dos hemocentros, dos equipamentos e nas condições de processamento e conservação do plasma, componente do sangue utilizado na produção de medicamentos. Além da portaria, também foi anunciado um acordo para ampliar a produção de imunoglobulina e alcançar a fabricação 100% nacional do medicamento, utilizado no tratamento de imunodeficiências, infecções bacterianas e alguns tipos de câncer do sangue. Para isso, a empresa brasileira de hemoderivados e biotecnologia, Hemobras, firmou um acordo de cooperação com a empresa chinesa Tiantan Bio. A parceria prevê a cooperação para o registro no país de uma imunoglobulina humana de uso intravenoso. O ministro da Saúde, Alexandre Padilha, comentou a importância desse tipo de acordo de cooperação.
5: Quando a gente tem uma rede mais consolidada, com mais capacidade de incorporação tecnológica, e quando a gente consegue ter parcerias internacionais e nacionais tão potentes.
4: A Tiantan Bio também vai apoiar a Hemobras na modernização de sistemas e processos, com ações nas áreas de transformação digital, automação e gestão inteligente. Reportagem, Márcia Fernandes.
2: Outubro é também o mês do idoso, um período para dar visibilidade às pautas relacionadas aos direitos das pessoas com mais de 60 anos.
3: No Brasil, essa população cresceu 11,3% em 2012 para 16,6% em 2025, mostrando uma tendência de envelhecimento populacional.
2: Os dados são da Síntese de Indicadores Sociais, realizada pelo Instituto Brasileiro de Geografia e Estatística, o IBGE.
3: E nós conversamos com a pesquisadora Denise Freire, responsável pelo estudo, para saber mais sobre o retrato que ele mostrou da população com mais de 60 anos no Brasil. Acompanhe.
2: Olá, doutora Denise Freire. Prazer ter a senhora conosco aqui. Bem-vinda à Voz do Brasil. A senhora que conduziu aí a síntese dos indicadores sociais do IBGE, que apurou alguns dados sobre o envelhecimento da população. E aí a gente quer falar um pouco sobre isso hoje. O principal dado aqui que eu gostaria de começar trazendo é o que trata da população com mais de 60 anos, que cresceu cerca de 53% entre 2012 e 2025, né? A pesquisa apurou o que provocou esse aumento da população idosa, doutora?
6: Olá, é um prazer participar com vocês dessa entrevista. O estudo da síntese mostrou, né, esse aumento da população idosa no período 2012 a 2024, né? Esse é um aumento que possui vários fatores, né, vários aspectos. Então, a gente pode considerar tanto, né, o aumento da expectativa de vida, melhoria de saneamento, né, melhoria também das condições de acesso a medicamentos e à saúde, né? E, por outro lado, também a gente tem uma questão da queda da natalidade, né? Então, reduz a participação de crianças e jovens também na nossa população. Então, cada vez mais tem chamado a atenção esse aumento, né, de pessoas idosas na proporção da população brasileira.
3: Esse crescimento da população mais velha já vinha ocorrendo nas décadas anteriores, né? Foi observado algum tipo de aceleração?
6: Sim, tem havido uma aceleração, né, nesse processo de envelhecimento, nessa participação da população idosa dentro, né, do total da população brasileira, né, de acordo com esses aspectos que a gente citou, já.
2: Agora, a pesquisa trouxe também dados sobre a idade das pessoas no mercado de trabalho, né? Aliás, é um dos principais focos da pesquisa, é o mercado de trabalho. E ela apontou uma presença expressivamente maior de homens do que de mulheres trabalhando após os 60 anos, não é isso, doutora? A que se deve isso?
6: Sim, exatamente. Historicamente, né, no mercado de trabalho, existe uma participação maior de homens do que de mulheres, né, não só entre a população idosa, mas de uma maneira geral. Mas quando a gente faz esse recorte de 60 anos ou mais, cerca de metade dos homens ainda permanece no mercado de trabalho, enquanto que entre as mulheres é cerca de um quarto. Né? Existe essa diferença importante, né, por gênero, principalmente em primeiro lugar por causa das condições previdenciárias, né? Aos homens realmente é exigido ficar mais tempo, né, trabalhando e contribuindo para conseguir se aposentar. A mulher, como tem normalmente uma dupla jornada, né? Ela tem também o trabalho de cuidar de parentes, de cuidar da casa, dos filhos. Normalmente tem uma condição previdenciária em que ela exige menos tempo de contribuição do que os homens. Então, aos 60 anos, normalmente é difícil para os homens, né? Para a maioria dos homens já ter conseguido se aposentar, então a maioria deles ainda permanece, né? Pelo menos metade permanece no mercado de trabalho entre 60 e 69 anos. Né? A partir de 70 anos que a gente conseguiu fazer esse recorte, aí sim que há uma queda expressiva na proporção de homens que ainda trabalham. E mais significativa ainda entre as mulheres. Mas isso se deve também às condições de, assim, a gente tem um mercado de trabalho que tem uma informalidade, né, importante. Então, para as pessoas conseguirem atingir o mínimo exigido pela Previdência Social para conseguir se aposentar, também demora, né? Nem todo mundo também tem uma continuidade de contribuição ao longo da sua vida laboral. Então, isso faz com que as pessoas, mesmo, né, com mais idade, né, mesmo às vezes já atingindo a idade mínima de aposentadoria, ainda não consigam se aposentar por falta de contribuição ainda à Previdência.
3: Outro dado sobre o mercado de trabalho é que a presença, o percentual de idosos empregados vem aumentando, embora tenha sofrido uma baixa aí durante o período de pandemia. E eles também ganham mais do que a média da população, né? A senhora pode comentar um pouco esses dados?
6: Sim, exatamente. O dado de 2024 apontava que cerca de um quarto das pessoas com 60 anos ou mais ainda estava inserida no mercado de trabalho, né? E foi o percentual mais elevado da série, né? Então, a gente observa que a cada ano esse percentual de idosos que participam no mercado de trabalho vem aumentando, né? Na pandemia foi o menor valor, né, em 2020, porque os idosos justamente precisavam, né, se precaver, né, de contaminação, de doença para pegar a Covid, e realmente a sua participação diminuiu em 2020. Mas desde então, a cada ano, a sua participação vem aumentando e está em uma trajetória de alta. Né? Então, mas assim, são vários fatores, né? Então, assim, além da questão previdenciária também, né, da questão da informalidade, a gente também pode apontar a questão de arranjos, né, familiares, porque muitos, quando você tem por outro lado uma situação dos jovens, né, com dificuldade de inserção no mercado de trabalho ou de uma inserção muito precária, os idosos acabam permanecendo como principal provedor, né, quando ele participa de uma família, né, com múltiplos membros e que também tem os jovens participando da família. Então, a pessoa mais idosa, que normalmente ganha mais, né, tem mais experiência, então ela vai tender sempre a ganhar uma remuneração mais elevada, né, do que as outras pessoas das outras faixas etárias, né, e ela acaba também servindo como uma pessoa provedora, né, e no ambiente atual que, como eu já falei, dessa dificuldade dos jovens, então cada vez mais a gente vai, eu acredito que a gente vai assistir o aumento das pessoas idosas inseridas no mercado de trabalho, tanto homens quanto mulheres.
2: Muito bem, nós conversamos com Denise Freire, pesquisadora responsável pela síntese dos indicadores sociais do IBGE. Muito obrigada, doutora, pela sua entrevista à Voz do Brasil.
6: Muito obrigada.

0: como a gente ouviu na entrevista, o Brasil tem cerca de 17% da população brasileira acima dos 60 anos e atravessa uma tendência de envelhecimento populacional.
1: Com esse crescimento, além dos cuidados com a saúde e o bem-estar, é preciso estar alerta para golpes ou crimes virtuais.
0: Apenas no ano passado, o Disque 100 registrou 1000 denúncias de violações virtuais contra pessoas idosas.
1: Além do Estatuto do Idoso, que tipifica crimes contra pessoas com 60 anos ou mais, existem canais de informações e denúncias para proteger esse público.
2: Aos 69 anos, o aposentado Pedro Mesquita não imaginava que pudesse cair no golpe do empréstimo consignado ao atender uma ligação de uma suposta funcionária do banco.
3: Ela propôs que quitava meus débitos do banco com juro bem menor e eu ia pagar parcela bem menor. Foi onde que ela me ganhou. Um empréstimo lá no meu nome com um valor de 24 mil. Não caia nesse golpe como eu caí, porque foi muito fácil. Eu achava que eu não caía em golpe.
2: Crimes virtuais cometidos contra idosos são punidos com maior rigor de acordo com o Código Penal. E o Estatuto do Idoso, criado em 2003, garante que, nesses casos, o idoso tenha atendimento preferencial e que o processo corra de forma mais rápida na Justiça. No ano passado, o Disque 100 registrou 1000 denúncias de violações de direitos de idosos em ambiente virtual. São crimes como golpes, ameaças e exposição. Para levar mais informações às pessoas idosas, o Ministério dos Direitos Humanos e da Cidadania criou uma cartilha, como explica o secretário nacional dos Direitos da Pessoa Idosa, Alexandre da Silva.
4: Nós precisamos sempre garantir autonomia, independência. Temos uma cartilha também no campo da educação para que as pessoas idosas não caiam nos golpes mais conhecidos. E a gente aproveitou esse material falando também de situações que não são golpes, mas podem ser, na mão de pessoas mal intencionadas, oportunidades, né, enviesadas ali, disfarçadas e para gerar um golpe.
2: Os números do painel de dados da Ouvidoria Nacional de Direitos Humanos mostram que as capitais do Rio de Janeiro e São Paulo concentram a maioria das denúncias de violações de direitos das pessoas idosas. As denúncias podem ser feitas pelo Disque 100, que funciona 24 horas todos os dias da semana. Com locução de Nazi Brum, reportagem Graziele Bezerra.
1: Recuperar uma área degradada vai muito além de plantar árvores. É preciso saber se a vegetação conseguiu se restabelecer e se o ecossistema tem condições de se manter sozinho.
0: Para avaliar esse resultado em todo o país, foi criado um sistema com critérios científicos que mostram se a vegetação nativa está sendo recuperada.
1: Os critérios levam em conta as características de cada bioma brasileiro.
5: Recuperar uma área degradada não significa apenas plantar árvores. O verdadeiro desafio é saber se aquela vegetação voltou a funcionar como um ecossistema capaz de sobreviver sozinho. Em um país com 6 biomas e uma das maiores biodiversidades do planeta, essa avaliação sempre foi um dos grandes obstáculos na restauração ambiental. Agora, órgãos federais criaram um sistema único para medir a qualidade da recuperação da vegetação nativa em todo o Brasil. O pesquisador da Embrapa, Daniel Vieira, destacou que a ideia era conseguir obter indicadores precoces, mas que trouxessem segurança quanto à recuperação da área degradada.
6: Se a gente esperar o tempo ecológico para uma floresta voltar a ser floresta, é um tempo muito grande. Então a gente tem pensado em como utilizar indicadores precoces e que sugerem ou tentam garantir que no futuro essa vegetação vai estar num processo maduro.
5: A principal mudança está na forma de fiscalizar. A avaliação passa a verificar se, depois de pelo menos 4 anos, a vegetação apresenta condições de se manter sem depender de intervenção humana. Para isso, os técnicos vão observar 4 indicadores principais: a cobertura vegetal do solo, a quantidade de plantas nativas que surgiram naturalmente, a diversidade de espécies e a presença reduzida de plantas invasoras. Juntos, esses fatores indicam se a área degradada está seguindo um caminho de recuperação sustentável. Daniel Vieira, da Embrapa, destacou que os indicadores atendem a todos os biomas brasileiros.
6: A gente encontrou indicadores de sucesso que garantem a autossustentabilidade dessas vegetações para os diferentes biomas e formações, para ter um chão comum nesse processo de regularização ambiental e de recuperação da vegetação nativa.
5: Além de dar mais segurança jurídica para projetos de restauração ambiental e reduzir a necessidade de vistorias presenciais, o modelo

0: Ajuda o Brasil a acompanhar uma das metas assumidas internacionalmente, recuperar 12 milhões de hectares de vegetação nativa até 2030. Compromisso ligado ao Acordo de Paris e à década da ONU para a restauração de ecossistemas. Reportagem Luana Karen.
1: A Agência Nacional de Proteção de Dados, a ANPD, acaba de lançar uma página na internet exclusiva para receber denúncias contra redes sociais e plataformas digitais que descumprirem as novas regras do Marco Civil da internet.
2: Através da página da ANPD, qualquer pessoa ou empresa pode usar o canal para denunciar plataformas que não ofereçam meios adequados para reportar conteúdos criminosos, anúncios irregulares ou vazamentos de conteúdos íntimos.
1: Para mais informações, acesse gov.br/ANPD.
2: Atenção, gestoras e gestores de políticas públicas de todo o país.
1: O Ministério das Mulheres prorrogou o prazo para o envio das respostas ao Censo de Políticas para as Mulheres. O preenchimento agora pode ser feito até o dia 19.
2: O levantamento busca mapear a estrutura, o funcionamento e a capacidade de atendimento dessas unidades em todo o Brasil.
1: O mapeamento também vai ajudar a conhecer o perfil de quem está na gestão, entender o trabalho feito nos estados e municípios e identificar os serviços e equipamentos oferecidos às mulheres.
2: Mais informações em gov.br/mulheres.
1: E essas foram as notícias do governo federal.
2: Uma realização da Secretaria de Comunicação Social da Presidência da República.
1: Com produção da Empresa Brasil de Comunicação.
2: Fique agora com as notícias do Poder Judiciário e do Congresso Nacional. Boa noite.
1: Boa noite para você. Até amanhã.
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5: STF é o guardião da Constituição Federal que completa 38 anos hoje.
6: Presidente do TSE conclui primeiro turno das eleições 2026 e projeta mesma tranquilidade para a segunda fase do pleito.
5: STJ forma maioria para admitir o primeiro processo da história de acordo com o filtro da relevância.
6: Boa noite, eu sou Marcela Luiza.
5: E eu sou Walter Lima.
6: A Constituição Federal completa 38 anos nesta segunda-feira. Promulgada em 5 de outubro de 1988, ela encerrou o período do regime militar e colocou a dignidade da pessoa humana no centro do ordenamento jurídico.
5: O Supremo Tribunal Federal é o guardião da Carta Magna e promove ao longo de toda esta semana eventos para celebrar a data.
6: O primeiro encontro comemorativo ocorreu hoje, na Biblioteca do STF.
5: Na ocasião, o presidente do Supremo, o ministro Edson Fachin, destacou a importância da democracia prevista no texto constitucional de 88.
7: 38 anos formam o mais longo período de vigência democrática ininterrupta de nossa história republicana. E isso não é obra do acaso nem de uma só geração. É fruto de escolhas diárias da eleitora que compareceu às urnas ontem, do servidor que cumpre a lei, da juíza que fundamenta suas decisões, da cidadania que reclama, da imprensa que informa, das instituições que se respeitam e cooperam pelo bem do Brasil.
6: A Justiça Eleitoral já se prepara para o segundo turno das eleições gerais de 2026.
5: A afirmação foi feita pelo presidente do TSE, ministro Cássio Nunes Marques, no balanço do primeiro turno das eleições. Na ocasião, ele também destacou a normalidade da votação, a segurança dos sistemas eleitorais e o trabalho realizado em todo o país para garantir o exercício do voto. Guilherme Firmino.
8: Após a apuração, Cássio Nunes Marques agradeceu aos eleitores e aos profissionais envolvidos na eleição e afirmou que a expectativa é de repetir no segundo turno a tranquilidade registrada nesse domingo.
9: Ressalto, todavia, que a eleição não termina quando a votação é encerrada. Ela se completa quando a vontade soberana do eleitorado é conhecida e respeitada.
6: A segunda sessão do STJ formou maioria para admitir o primeiro processo da história da corte para julgamento pelo filtro da relevância.
5: Nesse novo sistema, a questão

0: Referente à atuação do advogado fora da justiça, os votos para definir se a questão apresenta ou não relevância para posterior julgamento de mérito estão sendo tomados em sessão virtual até 7 de outubro e os ministros podem mudar o voto até o final.
1: Começou hoje um mutirão da Justiça do Trabalho para analisar processos que envolvem pessoas com 60 anos ou mais.
2: É a ação em pauta a melhor idade, que vai até sexta-feira em todo o país. Rafael Silva.
3: A mobilização em pauta a melhor idade busca ampliar o acesso à conciliação em casos que envolvam pessoas com 60 anos ou mais. Mas essa é uma ação que deve ser tomada por advogados o tempo todo. Eles devem sempre deixar claro à justiça que aquele processo envolve pessoa idosa e assim chamar a atenção do judiciário para a prioridade no caso.
1: Justiça Federal mantém veto a obras de terminal de gás em Barcarena, no Pará.
2: A decisão atende a pedido do MPF. Vanessa Pereira.
4: A Justiça Federal manteve suspensa a construção de um terminal de gás em Barcarena, no Pará, e proibiu a concessão de novas licenças. A decisão rejeitou o pedido da empresa Termogás e determinou que o empreendimento só avance após a conclusão de estudos técnicos e a consulta prévia às comunidades quilombolas e tradicionais da região. A Justiça também deu 5 dias para o governo do Pará e o INCRA prestarem informações atualizadas sobre o caso.
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1: Uma boa noite.
2: E até amanhã.
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7: Eu sou Paula Groba.
8: E eu sou Humberto Pinheiro.
7: E estes são os destaques de hoje do Jornal do Senado, que começa agora.
8: 13 partidos terão representantes no Senado a partir de 2027.
7: Senadores começam a analisar fim da escala 6x1 nesta terça-feira.
8: Mais de 33 milhões de brasileiros não votaram no primeiro turno, mas ainda podem votar no segundo.
7: Boa noite.
8: Boa noite.
7: O resultado das urnas vai redesenhar o mapa político do Senado a partir de 2027. Serão 13 partidos com pelo menos um representante na casa, em uma composição que reforça a força do PL. A legenda terá a maior bancada, com 28 senadores.
8: Mas o que esses números significam na prática para as votações e para as disputas de poder no Senado? O repórter Rodrigo Rezende explica.
9: A maior bancada é a do PL, com 28 integrantes, seguida pela Federação União Progressista, com 12, PT, com 9 e MDB, com 8. Uma das senadoras eleitas pelo PL foi Carol Ditone, de Santa Catarina.
10: Então, nosso compromisso é com a moralidade das instituições, dos órgãos públicos. Com certeza, nós vamos trazer mais investimentos, mais respeito com Santa Catarina. Acho que o nosso compromisso é esse.
9: O Partido Novo conseguiu eleger 3 representantes e a Rede Sustentabilidade terá novamente uma senadora, com Luiziane, do Ceará. Também terão senadores os seguintes partidos: Republicanos e PSD com 5 cadeiras, PSB com 4, PSDB e Podemos com 2 representantes cada e PDT com 1 vaga. Dos 32 senadores que tentavam a reeleição, 14 foram reeleitos. Com os dados atuais, a bancada feminina terá 18 representantes em 2027, a maior em um início de legislatura. Uma dessas mulheres é Marília Campos, eleita pelo PT em Minas Gerais.
11: Eu sou uma pessoa que dialogo com todos os segmentos, especialmente aqueles segmentos que são civilizados. E é com essa postura que eu seguirei no Senado.
9: A composição partidária final do Senado será definida com o segundo turno da eleição de governadores em 3 estados, Acre, Amazonas e Tocantins. Nessas unidades da federação, senadores em exercício estão no segundo turno e uma possível vitória dará a vaga para o Senado aos seus suplentes.
7: E o Senado, que toma posse no ano que vem, terá uma combinação de nomes conhecidos e estreantes. Prestes. 14 senadores foram reeleitos para mais 8 anos de mandato, enquanto 2 ex-senadores estarão de volta à casa.
8: E 38 eleitos vão ocupar o Senado pela primeira vez. É uma renovação que muda o perfil da casa, mas que ainda mantém nomes já conhecidos pelos brasileiros. A reportagem é de César Mendes.
12: Os eleitores de 2 estados decidiram manter os senadores que já

0: estavam no cargo nas duas vagas em disputa. No Amazonas, foram reeleitos Eduardo Braga, do MDB, e Plínio Valério, do PSDB. Em Sergipe, Rogério Carvalho, do PT, e Alessandro Vieira, do MDB. Outros 10 senadores que já estavam no cargo também foram reeleitos. Márcio Bittar, do PL, no Acre, Lucas Barreto, do PSD, no Amapá, Jacques Wagner, do PT, na Bahia, Cid Gomes, do PSB, no Ceará, Veneziano Vital do Rego, do MDB, na Paraíba, Humberto Costa, do PT, em Pernambuco, Marcelo Castro, do MDB, no Piauí, Eduardo Gomes e Carlos Portinho, ambos do PL, no Tocantins e no Rio de Janeiro, respectivamente, e Stevenson Valentim, do Podemos, no Rio Grande do Norte. Para o senador Alessandro Vieira, o novo Senado terá que ser diferente do atual para atender às expectativas dos eleitores.
1: Vai ter que provar para o povo que mereceu essa votação, essa confiança. O Brasil todo espera por um processo de depuração.
0: Dois ex-senadores voltam ao Senado no ano que vem. Renato Casagrande, do PSB do Espírito Santo, e José Medeiros, do PL de Mato Grosso.
2: E na volta dos trabalhos após o primeiro turno das eleições, senadores vão iniciar a análise da proposta de emenda à Constituição que acaba com a escala 6x1. O texto define que trabalhadores terão direito a duas folgas a cada 5 dias trabalhados.
3: A proposta precisa passar por 5 sessões de debates no plenário antes de ser votada em primeiro turno. Repórter Pedro Pincer.
4: Nesta terça-feira, o Senado deve fazer a primeira sessão plenária para debater o fim da escala 6x1, 6 dias de trabalho e 1 de repouso. Depois de 5 debates em plenário, a proposta de emenda à Constituição poderá ser votada em primeiro turno. Se aprovada, segue para o segundo turno com outras 3 sessões de discussão. A senadora Tereza Leitão, do PT de Pernambuco, destacou que a nova jornada permitirá uma nova dinâmica nas famílias brasileiras.
5: Que a mãe e o pai não cheguem exausto para sentar, mas que cheguem feliz para ainda conversar, brincar, ler com seus filhos e suas filhas.
4: Já o senador Rogério Marinho, do PL do Rio Grande do Norte, lamentou que a PEC obrigue uma forma de contrato entre patrões e empregados.
6: Que quando foi feita a modificação da legislação trabalhista de 2017, o único tema que foi consensualizado entre trabalhadores, empregadores e governo foi a necessidade de que preponderasse o negociado sobre o legislado.
4: O texto permite que as empresas tenham até 2 meses para adaptar a jornada para 42 horas semanais depois que a proposta virar lei. A partir daí, terão mais 1 ano para colocar a jornada em 40 horas.
2: E a Comissão de Constituição e Justiça pode aprovar o projeto que autoriza a divulgação de imagens e áudios de crimes em flagrante dentro de estabelecimentos comerciais.
3: A ideia é que o compartilhamento dessas informações ajude na identificação e denúncia de criminosos. As informações com o repórter Bruno Lourenço.
7: O relator, senador Esperidião Amin, do Progressistas de Santa Catarina, afirmou que o objetivo é combater a impunidade por meio da identificação e denúncia dos infratores.
8: É realmente o reino da maldade você ter uma preocupação maior com o delinquente do que com quem sofre a delinquência.
7: Para evitar abusos, o texto exige que o estabelecimento registre um boletim de ocorrência e proíbe a exposição de terceiros que não estejam envolvidos no crime e também prevê a responsabilização do lojista caso haja divulgação indevida de imagens sabidamente falsas. Depois da CCJ, o projeto de lei, que já passou pela Comissão de Segurança Pública, vai ao plenário do Senado.
2: Mais de 33 milhões de brasileiros deixaram de votar no último domingo. E entre os que foram às urnas, quase 6 milhões optaram pelo voto nulo ou em branco.
3: Os números mostram o tamanho da parcela do eleitorado que não escolheu nenhum dos candidatos nas urnas. Repórter Marcela Cunha.
9: O número representa mais de 21% do eleitorado e é o maior desde 1998. Por isso, o TSE informou que vai atuar para aumentar o comparecimento no segundo turno, marcado para o dia 25 de outubro. De acordo com o presidente do TSE, o ministro Cássio Nunes Marques, é preciso intensificar as ações, em especial entre os grupos para os quais o voto não é obrigatório, como quem tem 70 anos ou mais.
10: Não é o ideal a abstenção de 20%. A ideia é intensificar e aperfeiçoar todos os mecanismos disponíveis para a Justiça Eleitoral para que a gente consiga diminuir esse percentual percentual num segundo turno.
9: Segundo o presidente do TSE, a abstenção chega a cerca de 50% entre os maiores de 70 anos e a 20% entre os jovens de 16 e 17 anos. Além das ausências, o primeiro turno registrou 2 milhões e 200 mil votos em branco e 3 milhões e 600 mil votos nulos.
2: E quem não foi às urnas no primeiro turno ainda pode votar no segundo. Basta que o título de eleitor esteja regularizado.
3: A Justiça Eleitoral considera cada turno uma eleição independente. Portanto, a ausência na primeira etapa não impede a participação na votação de 25 de outubro, desde que a situação eleitoral esteja regular. Quem explica é a repórter Luísa Mello.
11: Cada turno eleitoral é tratado como um pleito independente. Então, mesmo sem ter participado da primeira rodada de votos, os eleitores podem ir às urnas no segundo turno, basta que o título esteja regularizado. A ausência no primeiro pleito precisa ser justificada pelo eleitor até 3 de dezembro. O presidente do Tribunal Superior Eleitoral, ministro Cássio Nunes Marques, ressaltou a importância da participação no primeiro turno.
10: Quero, antes de tudo, agradecer às eleitoras e os eleitores brasileiros que compareceram às urnas e exerceram, mais uma vez, o direito fundamental de escolher os seus representantes.
11: De acordo com dados do TSE, a abstenção bateu recorde este ano, com 33 milhões e 400 mil pessoas que não compareceram às urnas. No segundo turno, a votação é apenas para presidente da República e, dependendo do estado, para governador.
3: Com edição de Paula Groba e trabalhos técnicos de Eliseu Caires, o Jornal do Senado fica por aqui. Acompanhe agora as notícias da Câmara dos Deputados. Boa noite.
2: Boa noite e até amanhã.
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13: Câmara amplia a bancada feminina e passa a contar com 109 mulheres.
14: PL elege maior bancada e terá 121 deputados na próxima legislatura.
13: Nicolas Ferreira e Lucas Pavanato superam os 3 milhões de votos.
14: Boa noite. Os brasileiros foram às urnas neste domingo para participar do processo eleitoral.
13: A eleição presidencial de 2026 registrou mais de 119 milhões de votos válidos no primeiro turno, o maior número já registrado nesta etapa da disputa pelo Palácio do Planalto.
14: Os eleitores também votaram para escolher os próximos governadores, senadores, deputados federais e deputados estaduais.
13: Na Câmara dos Deputados, o PL elegeu a maior bancada para a próxima legislatura. A repórter Silvia Munhato explica como fica a correlação de forças na casa a partir do resultado das eleições deste domingo.
15: O PL elegeu a maior bancada da Câmara dos Deputados neste domingo e vai ter 121 deputados na próxima legislatura, que começa em 1º de fevereiro. Em 2022, o partido havia obtido 97 cadeiras. O segundo colocado para a Câmara foi a Federação PT-PCdoB-PV, com 88 deputados, 6 a mais que na última eleição. Além do PL da Federação PT-PCdoB-PV, ganharam deputados em relação ao total eleito em 2022, o PSD, Republicanos, Podemos, Novo e Missão. O Novo teve um aumento de 3 para 10 deputados. Entre os que perderam, destaque para a Federação União PP, que passou de 105 para 87. PSDB Cidadania perdeu 7 cadeiras, chegando a 11. E o PDT ficou com 6 deputados, uma perda de 10 cadeiras. PSB e PSOL Rede mantiveram uma bancada de 15 deputados. Os outros que registraram quedas foram MDB, PRD Solidariedade e Avante. Em entrevista ao programa Painel Eletrônico da Rádio Câmara, a consultora legislativa Manuela Nonô cita o crescimento de partidos como PL e Novo como exemplo de uma eleição ideológica e mais à direita.
16: Eu acho que essa foi a eleição dos partidos ideológicos, seja de um lado, seja de outro. essas agremiações ganharam foram premiadas pelos eleitores. Os partidos catch-all, aqueles que vale tudo, o famoso Centrão, de uma forma geral ele perdeu, tanto na Câmara quanto no Senado. E isso não se deve somente ao eleitorado, também se deve à reforma do sistema político brasileiro que tem acontecido, que tem colocado aí cláusulas de barreira, que proibiu as coligações nas eleições proporcionais. Isso tudo está depurando o sistema, devagar, mas continuamente.
15: Também em entrevista ao painel eletrônico, o professor de Ciência Política da Universidade de Brasília, André Borges, afirma que foi uma eleição plebiscitária, citando a definição do segundo turno para presidente, que será disputado entre o senador Flávio Bolsonaro e o presidente Lula.
17: Ele mostra, né, um certo padrão, né, no comportamento do eleitorado, no que diz respeito ao fato de que quando a gente tem uma eleição, né, em que o presidente em exercício no cargo concorre à reeleição, invariavelmente, né, esse pleito ele acaba se tornando uma espécie de plebiscito sobre o governo. E eu acho que o grande desafio da campanha do Lula, né, sempre foi o fato de que ele não conseguiu, né, ao longo da campanha, melhorar os índices de aprovação do governo, né?
15: Os dois especialistas explicam, porém, que o sistema ainda mantém vários partidos e com resultados diversos nos estados. Portanto, a Câmara manterá, por exemplo, deputados mais voltados para a busca de recursos para suas regiões. E a falta de uma decisão sobre o executivo no primeiro turno deverá, segundo eles, adiar votações mais polêmicas. Dos 513 deputados federais eleitos, 183 vão exercer seu primeiro mandato na Câmara dos Deputados. Esse número representa uma taxa de renovação de 35,67%. Já o número de deputados reeleitos é de 301, 58,6% do total de deputados que foram eleitos titulares nas eleições de 2022, ou suplentes que foram efetivados como titulares ao longo da atual legislatura. Da Rádio Câmara de Brasília, Silvia Munhato.
12: Eleições.
14: Novas deputadas serão 21% do total de parlamentares na Câmara, percentual acima da atual legislatura, mas ainda abaixo do total de mulheres na população brasileira. A repórter Paula Bittar traz uma análise sobre o crescimento da bancada feminina para a próxima legislatura.
18: O número de mulheres eleitas para a Câmara aumentou, mas a representação feminina entre os deputados continua muito abaixo da proporção da população. A partir de 1º de fevereiro do ano que vem, as mulheres representarão 109 dos 513 parlamentares da Câmara, 19 a mais que o número atual. Ainda assim, enquanto são mais de 51% da população brasileira, serão pouco mais de 21% dos deputados federais. 59 delas, ou 54% foram reeleitas. A federação composta por PT, PCdoB e PV elegeu a maior parcela de mulheres, somando 34 cadeiras, o equivalente a 31% da representação na casa. Os colégios eleitorais do Sudeste foram os principais responsáveis pela formação dessa nova bancada. São Paulo elegeu 16 deputadas, concentrando 14,7% de todas as cadeiras ocupadas por mulheres na casa. Logo atrás, Minas Gerais e Rio de Janeiro garantiram 11 e 10 parlamentares, respectivamente. Fora do eixo sudeste, Bahia, Pernambuco e Santa Catarina destacam-se com 6 deputadas eleitas em cada estado. Por outro lado, Distrito Federal, Piauí e Roraima encerraram a apuração sem eleger mulheres para a nova legislatura. A deputada Érica Hilton, do PSOL de São Paulo, foi reeleita como a mulher mais votada da história da Câmara dos Deputados, com 1,5 milhão de votos conquistados. Hilton foi uma das duas primeiras mulheres trans eleitas para a Câmara, ao lado de Duda Salabert, do PSOL de Minas Gerais, em 2022. Em Minas Gerais, Duda Salabert aparece como a terceira mais votada, com quase 230 mil votos e também deve assumir um novo mandato. Magda Morfato, do PL de Goiás, aos 77 anos, será a integrante com mais idade em exercício na casa. A cientista política Hanna Marussi considera positivo o aumento na bancada feminina e atribui essa elevação ao financiamento das campanhas.
19: Os partidos tinham até 8 de setembro para fazer o repasse para mulheres, pessoas negras e indígenas e, de um modo geral, esse prazo prazo foi cumprido. Claro que tiveram partidos que individualmente não cumpriram, mas no montante geral do Fundo Especial de Financiamento de Campanha, esse dinheiro foi destinado. Então, tanto o montante quanto o momento em que ele entra faz toda a diferença para a eleição de mulheres.
15: Na análise da composição da bancada, a cientista política ressalta que ela se divide principalmente em esquerda e direita, com um centro esvaziado. Ana Marúcia aponta, por outro lado, que no Senado a votação foi expressiva para mulheres de direita.
19: A gente tem um crescimento expressivo também de mulheres eleitas, porém, essas mulheres, muitas delas, se colocaram e

0: fizeram sua campanha deslocada de valores ligados aos direitos das mulheres, algumas até se posicionando contra o voto feminino. Então, a gente tem um crescimento de mulheres muito mais ligadas ao conservadorismo, muito mais ligadas ao espectro de direita no Senado. E isso é uma tendência do Senado como um todo, né? O crescimento do conservadorismo no Senado foi bastante expressivo. A direita agora, pela primeira vez, é maioria no Senado Federal.
1: Para o Senado, entre as 54 vagas em disputa, 12 foram para mulheres. É o maior número de senadoras eleitas em um mesmo pleito desde a redemocratização. Até então, o recorde havia sido registrado em 2002, quando 8 mulheres conquistaram cadeiras na casa. Em 2018, última eleição em que também foram renovados 2/3 do Senado, 7 mulheres foram eleitas. Com o resultado, a bancada feminina deve passar das atuais 15 para 18 integrantes a partir de 2027. Da Rádio Câmara, de Brasília, Paula Bittar.
2: Política. Campeões de votos ajudam a ampliar as bancadas de seus partidos na Câmara. Antônio Vital tem as informações.
3: O resultado final das eleições para deputado federal apontou a existência de candidatos muito bem votados que funcionaram como puxadores de votos para seus partidos e acabaram contribuindo para que outros parlamentares, que não teriam individualmente votos suficientes para se eleger, também conquistassem uma vaga. Puxadores de votos são aqueles candidatos que obtiveram votação acima do chamado quociente eleitoral, que é o cálculo usado para apontar quantas vagas cada partido tem por estado. Foi o caso, por exemplo, de dois deputados do PL, Nicolas Ferreira, em Minas Gerais, e Lucas Pavanato, em São Paulo. Os dois receberam mais de 3 milhões de votos e ajudaram a ampliar a bancada do PL na Câmara. Em Minas Gerais, o PL elegeu 21 deputados, sendo que 9 deles não teriam sido eleitos sem os votos de Nicolas. Um deles, Sargento Melo Casal, acabou eleito com apenas 25 mil votos. Em São Paulo, os votos a Pavanato ajudaram a eleger 7 deputados que não teriam votos suficientes entre os 19 eleitos pelo PL. Isso porque, na eleição para deputado, os votos são computados para o partido ou federação do candidato. Quanto maior essa soma, mais cadeiras o partido tem. Também em São Paulo, a deputada Érica Hilton recebeu mais de 1,5 milhão de votos, o que ajudou o partido dela, o PSOL, a conquistar 6 vagas na Câmara, uma a mais do que teria direito se não fossem contabilizados os votos para o partido. O ponto em comum entre os campeões e as campeãs de votos é a campanha com forte presença nas redes sociais. Para o cientista político André Borges, da Universidade de Brasília, a campanha pelas redes sociais é uma nova maneira de fazer política que veio para ficar.
4: Candidatos mais localistas, né, ex-prefeitos, ex-vereadores, geralmente eles vão ter aquela votação ali mais concentrada, né, no seu município. E o que a gente observa nos últimos anos é que a campanha através da rede, ela me permite chegar a um custo relativamente baixo, né, a eleitores que estão espalhados ali, né, pelo território do estado, né? Então você passa a ter um tipo diferente de campanha, né? Eu acho que é um novo jeito de fazer política que veio para ficar e que está abrindo espaço também para a ascensão de novas lideranças.
3: Consultora legislativa da Câmara dos Deputados, Manuela Nonô, também relacionou a presença nas redes sociais ao resultado da votação.
5: Quando você se torna conhecido pelas redes sociais, se torna quase natural você ter uma votação, embora essas realmente tenham sido extraordinárias. Eu quero dizer aqui que o Nicolas sozinho teve 27,41% dos votos válidos de Minas. O PL fez 19 cadeiras. Sem o Pavanato, ficaria 12. Então, o Pavanato deu 7 cadeiras para o PL. Ele teve 47,26% de todos os votos do PL de São Paulo. Isso é muita coisa.
3: Outros candidatos também ajudaram a ampliar a bancada de deputados em seus estados graças à grande quantidade de votos. André Fernandes, do PL, foi eleito com quase 700 mil votos no Ceará, mais de 12% dos votos do estado. E Júlia Zanatta, também do PL, recebeu 560 mil votos, o equivalente a 13% de todos os votos de Santa Catarina. Também foi eleito com 13% dos votos no Distrito Federal o candidato Fábio Félix, do PSOL. Na Rádio Câmara de Brasília, Antônio Vital.
2: Trabalho.
6: A notícia de que postos de gasolina estavam obrigando as frentistas a trabalharem de biquíni motivou um debate sobre os limites das empresas na definição dos uniformes de seus funcionários.
2: A questão chegou à Câmara dos Deputados, onde uma proposta foi apresentada para impedir que as vestimentas nas empresas violem a dignidade do trabalhador. O repórter Luiz Cláudio Canuto tem os detalhes.
7: Está na Comissão de Constituição e Justiça da Câmara dos Deputados projeto que cria regras para uso de uniformes de trabalhadores. A intenção é evitar a violação da dignidade do empregado. Atualmente, a CLT define que cabe ao empregador definir o padrão de vestimenta dos empregados, sendo permitida a inclusão no uniforme de logomarcas da própria empresa ou de empresas parceiras e de outros itens de identificação relacionados à atividade desempenhada. A proposta proíbe diferenças que destoam da finalidade da profissão e veda a imposição de roupas que provoquem riscos físicos ou ambientais desnecessários. A autora do projeto, deputada Laura Carneiro, do PSD do Rio de Janeiro, explicou o que a motivou a apresentar a proposta.
8: Na verdade, esse projeto surge de uma modinha que apareceu de que as mulheres tinham que estar no posto de gasolina vestidas de biquíni, como se a pessoa vai pôr gasolina apenas para ver aquelas mulheres seminuas. E isso é um completo absurdo, um desrespeito às mulheres brasileiras, um desrespeito ao corpo, um desrespeito à identidade e, muito mais, um desrespeito à profissional. Você não está tratando de uma mulher que vai vender o seu corpo. Ela está vendendo um produto e ela não tem que utilizar o seu corpo para isso. É um completo absurdo. É entender que a mulher é um objeto, é tudo que a gente batalha, é o que alimenta essa política do machismo, né? O que alimenta essa visão torpe de que mulher é objeto, e é isso que a gente combate todos os dias. Então não fazia nenhum sentido a gente não ter apresentado esse projeto e eu espero que ele seja aprovado.
7: O texto original proibia qualquer uniforme que expusesse o corpo de forma indevida ou que fosse incompatível com a natureza do trabalho e determinava que as normas internas das empresas sobre uniformes deveriam observar critérios de conforto e respeito à diversidade corporal. Na Comissão de Trabalho, a relatora, a deputada Rogéria Santos, do Republicanos da Bahia, optou por uma redação que retirasse o caráter moralizante da proposta e preservasse a autonomia das empresas na gestão da força de trabalho. A comissão acompanhou a sugestão da relatora. Pelo texto aprovado, o empregador não pode exigir dos empregados o uso de vestimentas incompatíveis com a finalidade da atividade. A proposta aguarda a avaliação da Comissão de Constituição e Justiça. Se aprovada, poderá seguir diretamente ao Senado. Para virar lei, precisa ser aprovada pelos deputados e senadores e depois ser sancionada pela Presidência da República. Da Rádio Câmara de Brasília, Luiz Cláudio Canuto.
9: Segurança Pública.
6: Comissão aprova a realização de campanha contra a divulgação de dados de autor de crimes em escolas. A repórter Maria Neves tem os detalhes.
10: A Comissão de Segurança Pública da Câmara dos Deputados aprovou o projeto que prevê a realização de campanhas de conscientização sobre a divulgação de dados pessoais de autores de homicídios em escolas. Pela proposta, as ações deverão incentivar a cobertura jornalística responsável e ética que priorize o interesse público. O texto original do deputado Dr. Jaziel, do PL do Ceará, proíbe a divulgação de informações como nome e foto do autor de crimes cometidos com o objetivo de provocar terror social ou generalizado. Dr. Jaziel propõe, inclusive, punições para quem incorrer na conduta, mesmo para os meios de comunicação. O relator na Comissão de Segurança Pública, deputado delegado Paulo Bilinski, do PL de São Paulo, no entanto, recomendou a aprovação da versão apresentada pelo relator na Comissão de Comunicação, deputado Kleber Verde, do MDB do Maranhão. Kleber Verde considera que proibir veículos de imprensa de divulgar nomes de pessoas envolvidas em crimes de terrorismo consiste em censura prévia, o que é proibido pela Constituição.
11: Apesar de reconhecermos os nobres desígnios esculpidos da concepção desses projetos de lei, suas concepções materiais violam o comando constitucional que veda a censura prévia, tornando-se incompatíveis com a sistemática do nosso ordenamento constitucional.
10: O projeto, que prevê a realização de campanhas de conscientização sobre a divulgação de dados pessoais de autores de homicídios em escolas, ainda será analisado pela Comissão de Constituição e Justiça. A proposta também terá de ser votada pelo plenário e, se aprovada, terá de seguir para o Senado. Da Rádio Câmara de Brasília, Maria Neves.
2: Termina agora.

0: Para o jornal Câmara dos Deputados, produzido pela Rádio Câmara, com trabalhos técnicos de Everson Urani e apresentação de Luciana Vieira e José Carlos Andrade. Uma ótima noite para você.
1: O jornal Câmara dos Deputados volta amanhã. Fique agora com as notícias do Tribunal de Contas da União.
2: Minuto do TCU.
3: O Tribunal de Contas da União avaliou a atuação do governo federal diante dos apagões de energia em São Paulo. A fiscalização analisou a atuação do Ministério de Minas e Energia e da Agência Nacional de Energia Elétrica no acompanhamento dos serviços da empresa Enel. A concessionária atende mais de 8 milhões de consumidores em 24 municípios, incluindo a capital paulista. O TCU constatou que o tempo médio para restabelecer a energia passa de 10 horas e está acima das médias nacional e estadual. Desde que assumiu a concessão, em 2018, a Enel acumulou mais de 320 milhões de reais em penalidades. O contrato termina em 2028. Por isso, o TCU determinou que o Ministério e a agência reguladora apresentem, em 60 dias, cronograma para garantir a continuidade do serviço. Saiba mais em tcu.gov.br.
2: 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Boa noite.
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1: Oito horas, quatro minutos. Uma boa noite para você, ouvinte da Rádio MEC. Estamos iniciando mais esta edição de Noturno desta segunda-feira, 5 de outubro de 2026, para levar até você uma seleção de ritmos e melodias com o melhor do instrumental brasileiro. Vamos iniciar o programa de hoje ouvindo de Milton Nascimento, Canção do Sal. Com o samba de estrio, Kiko Continentino, piano Luiz Alves e Clauton Salles. Boa noite.

0: Ouvimos Caindo em Sidiari, mas a Ismar do Espírito Santo, com ele ao piano, voz e violão, e Glauco Salter no baixo e Mauro Martins na bateria. Iniciamos com Canção do Sal, de Milton Nascimento, com samba de estreio, Kiko Continentino, piano, e Luiz Alves e Cláudio Salles. 8:19.
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0: Vamos ouvir agora Mucuripe, de Belchior Fagner, com Cainã Cavalcante.

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Minas, de Zé Paulo Becker, com o próprio compositor.

0: Ouvimos Choro de Thomas Clausen com o quinteto Maritaca, e a primeira foi Minas, de Zé Paulo Becker, com ele próprio. 8h37. Lembrando que daqui a pouquinho, às 9 da noite, mais uma edição do Jazz Livre.
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0: Filho da Água, de Ivan Huon com Paulo Muti.

0: Ouvimos de Alexandre Cavallo e Cristiano Galvão, Um Mais Um, na performance de dos compositores. Anterior, Filho das Águas, de Ivan Huol, com Paulo Muti. 8h51.
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0: Seguindo a programação, vamos ouvir agora de João Donato com Gilson Peranzetta a música A Rã.

0: Now's the Time, de Charlie Parker, com Jazz 6. Anterior, de João Donato, com Gilson Peranzetta. E assim finalizamos a edição de hoje do Noturno, o melhor do instrumental brasileiro. A apresentação Rui Vasconcelos, a produção de Oscar Santiago e a realização da Rádio MEC FM. Muito obrigado pela sua audiência. Eu volto amanhã a partir de 4 da tarde. Até lá.
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2: O diretor Brian De Palma, criador de clássicos como Carrie, A Estranha e Scarface, vai contar com pelo menos 2 brasileiros na equipe de seu próximo filme, Doce Vingança. O diretor de fotografia, Pedro Sotero, que trabalhou em Bacurau e Aquários, e a figurinista Cláudia Kopke, de Ainda Estou Aqui e Tropa de Elite. O filme Doce Vingança é um projeto antigo do diretor. Chegou a ser anunciado em 2018 com Wagner Moura no papel principal, mas nenhum nome do elenco foi confirmado até agora.
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Olá amigos, eu sou Sidney Ferreira e o Jazz Livre está começando aqui pela sua Rádio MEC. Bom, hoje teremos mais um daqueles programas arriscados para a nossa equipe. Vamos escolher uma lista de discos que representaram o melhor da produção de jazz no ano de 1961. Naquele tempo, notáveis batalhas verbais entre críticos conservadores e músicos revolucionários tomavam conta das colunas e páginas especializadas. O que era o jazz? O que não era jazz? Certamente, cada amante do estilo tem em mente discos e temas que fazem parte de seu Olimpo musical pessoal. Por isso, e para aliviar nossa atenção ao fazer um programa com melhores álbuns de 1961, é que fazemos um convite. Mande sua lista com 3 álbuns, ou mesmo músicas, que fizeram sua cabeça no jazz.